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O Instituto Português do Mar e da Atmosfera, o IPMA, vai

0: colocar o distrito de Porto Alegre sob aviso amarelo entre as 9 e as 21 horas de quinta-feira, devido à persistência de valores elevados da temperatura máxima. Segundo Luís Mestre, gestor da rede Meteo Alentejo, as previsões indicam uma média de 38 graus nas temperaturas máximas em todo o distrito.
1: A partir de quinta vamos ter uma subida acentuada das temperaturas. Vamos ter a capital do distrito com máximas na ordem dos 37 graus e depois os concelhos mais quentes, como Elvas e Campo Maior e também Arronches, já com 38 a 39 graus. Este calor vem acompanhado de possibilidade de alguma instabilidade no dia de sexta-feira, sendo que essa possibilidade tem vindo a diminuir nas últimas horas, mas é uma situação a acompanhar.
2: As noites vão ser também bastante quentes.
1: Na capital do distrito, temos, por exemplo, sexta-feira uma mínima de 25 graus, quinta 23 graus de mínima, sábado também 23, portanto noites tropicais, como é hábito também na capital do distrito.
2: Está um calor que já não é normal para esta altura do ano.
1: Sim, estamos quase em meio de junho, portanto são temperaturas que costumam ocorrer nesta altura do ano, precisamente.
0: As autoridades de saúde recomendam atenção aos grupos mais vulneráveis, hidratação frequente e redução da exposição ao sol durante o período de maior calor. A Câmara de Arronches anunciou esta terça-feira que está a preparar uma candidatura ao Inventário Nacional do Património Cultural e Material da Arte de Tocar Pedrinhas. Esta arte, uma prática musical tradicional daquela região, é executada pelos populares com recurso à recolha de pedras numa ribeira da região, originando um som único ao friccionar e bater duas pedras entre si. Em declarações à Rádio Porto Alegre, o presidente da Câmara de Arronches, João Crespo, disse que esta iniciativa, que devia ter sido tomada há mais tempo, tem como principal objetivo preservar esta tradição do toque das pedras.
3: Acima de tudo, tem a ver com a preservação de algo que é tão próprio do Conselho de Arronches. E depois vem no seguimento de um trabalho que está a ser feito pela Câmara Municipal, em parceria com a Associação do Rancho Folclórico de Arronches e também com o agrupamento de escolas, precisamente de integrarmos toque das pedras em atividades dentro do agrupamento de escolas. Isto para, efetivamente, preservarmos aquilo que é esta tradição de Arronches e fazer com que ela não se perca. Eu acho que esta candidatura já vem tarde. Já devia ter sido feita há mais tempo, mas ainda estamos a tempo de conseguir preservar. Porque, felizmente, temos alguns jovens que estão interessados e que quase diria que nos garantem que vamos ter continuidade. E o facto de conseguirmos introduzir o toque das pedras em atividades dentro do agrupamento de escolas também é o garante, precisamente, da continuidade desta tradição tão própria de Arronches. Pois, naturalmente que o município aqui tem o papel de impulsionar, de tentar fazer com que esta tradição não se perca, e daí a necessidade de candidatarmos a património material esta tão importante atividade.
4: Numa breve síntese, estas pedras são apanhadas, são recolhidas, aliás, numa ribeira. Conte-nos lá um bocadinho como é que é este processo.
3: Sim, o processo é um processo que parece simples, mas não é. De facto, e neste momento, o grupo das Pedrinhas, os membros do grupo das Pedrinhas, fazem a recolha das pedras com que fazem as suas atuações nas margens da Ribeira de Arronches ou até do Rio Caia. E é um processo que é demorado, porquê? Porque nem todas as pedras têm o mesmo toque característico da chamada castanhola de pedra, que é assim que muitas vezes os membros do grupo designam. E, portanto, é um trabalho que demora algum tempo, é um trabalho que carece muita paciência e, acima de tudo, muita sabedoria. E é também essa sabedoria que nós queremos transmitir aos mais novos para que, de facto, continuem esta tradição tão importante.
0: O processo de candidatura encontra-se atualmente na fase crucial de recolha de documentação, obrigatória para a instrução do dossiê técnico, nomeadamente testemunhos orais, dados históricos, fotografias e conteúdos audiovisuais. Para enriquecer esta base de dados e solidificar o processo, o município de Arronches desafia a população a participar ativamente através da partilha de fotografias antigas, histórias vividas ou outros elementos ligados a esta tradição. O Centro de Lazer da Portagem em Marvão iniciou esta terça-feira a época balnear de 2026. O espaço vai funcionar de terça a domingo, entre as 10 e as 20 horas, mantendo o encerramento semanal às segundas-feiras. A abertura marca o arranque da oferta balnear do Conselho para este verão, que integra

0: Era também o espelho de água da aldeia da Portagem, no Rio Sever. O vereador Luís Costa afirma que as expectativas são claramente elevadas, sublinhando tratar-se de um espaço de excelência que descreveu como um verdadeiro oásis do Alentejo. Segundo o autarca, o local é muito procurado durante o verão, tanto por visitantes portugueses como espanhóis. Entretanto, a Câmara de Marvão assinala o início da época balnear e os 25 anos do Centro de Lazer da Portagem, sábado, com o evento Chi Revival Experience.
1: As expectativas são claramente elevadas, até porque o Centro de Lazer da Portagem e o seu espelho d'água estão num local de excelência. Eu digo mesmo que acaba por ter um oásis do Alentejo, onde as pessoas persistem em vir ano após ano, não só os portugueses, mas também os nossos vizinhos espanhóis. E por outro lado, estamos aqui com um conjunto de iniciativas de forma a dar ainda maior visibilidade ali àquele espaço. De forma também a assinalar a época balnear. Este ano estamos aqui com a realização de um espetáculo. Nós estamos em crer que irá ser diferenciador, é mais um espetáculo com música revivalista dos anos 70, que depois acaba por ir até também aos anos 2000. Estamos-lhe a chamar o Festival de Chi, porque Chi é aquilo que nós dizemos quando ouvimos determinadas músicas, nos fazem recordar bons momentos, e é isso mesmo que nós queremos. Queremos assinalar a época balnear em grande, e está tudo previsto nesse sentido.
0: O espetáculo agendado para o próximo sábado começa às 22 horas e oferece 3 horas de música das décadas de 70 a 2000, com atuações dos DJs Miguel Simões, Carlos Ribeiro, Gato e Maria Barreto. Belverde, no Conselho de Gavião, volta a mergulhar num cenário medieval de 19 a 21 de junho. A 21ª edição da Feira Medieval de Belverde, sob o moto foral de Dom Sancho I, às terras de Guidim Testa, vai reunir 40 expositores e tabernas com petiscos regionais. Em declarações à Rádio Porto Alegre, o presidente da Câmara de Gavião, António Severino, disse que o espaço está lotado com expositores do Conselho e de várias zonas do país. Severina acrescentou que a animação e os espetáculos de rua vão ser dinamizados pela companhia de teatro que há 20 anos faz a encenação histórica do evento.
2: Foi um ano em que tivemos muitas inscrições, mas devido àquilo que é as limitações de espaço da própria Vila de Belverde, tivemos que não aceitar todas as inscrições. Temos cerca de 40 expositores, entre naquilo que é os mercadores, de diversas zonas do país. Temos muitos do concelho, de facto. E depois temos também algumas tabernas que vão explorar praticamente todos pelo quer associações locais, quer pessoas do concelho, que vão também estar ali a expor aquilo que é em restauração, aquilo que são algumas iguarias da época e algumas iguarias da freguesia de Belverde, como é o caso do peixe, de alguns pratos de caça, quer o javali, mais outros pratos de caça que vão estar também disponíveis no que diz respeito à gastronomia. Vamos manter a mesma companhia. Foi uma companhia que desde o início, já há muitos anos, são mais de 20 anos, esta é a 21ª edição, em que esta companhia que iniciou esta feira medieval e é profunda conhecedora daquilo que são as dinâmicas deste próprio evento, e são eles que vão este ano fazer a animação do evento, desde espetáculos de fogo, músicas, encenações históricas, ou seja, toda a animação que vai decorrer nos dias 19, 20 e 21 de junho, sendo que a abertura está marcada para dia 19, por volta das 18 horas, com o cortejo e depois vários espetáculos, inclusive, portanto, alguns espetáculos que vão decorrer também no num magnífico castelo de Belvedere.
0: O autarca acrescentou que na edição deste ano a Câmara vai introduzir sinalética para facilitar e ordenar o estacionamento e colocar casas de banho no recinto. Pequenas alterações que pretendem dar resposta aos milhares de visitantes aguardados na Vila Histórica de Belvedere.
2: Portanto, este ano vamos melhorar a nível de sinalética, no que diz respeito a alguns pontos que consideramos úteis para estacionamento. Vamos também melhorar a nível daquilo que é a colocação de algumas casas de banho, que tem sido também uma reclamação também de outros anos. É muita gente e as casas de banho públicas muitas vezes não dão resposta para o evento em si. E depois

0: de algumas pessoas que ainda utilizam, ou seja, o transbordo de autocarro da estação de Abrantes até Belver. Vamos também ter esse cuidado. Estamos aqui em conversações com as infraestruturas, de forma a também encontrar aqui um local, porque esse local era, o transbordo era feito no largo onde vai ocorrer a feira. Portanto, também é uma preocupação acrescida, mas pronto, estamos a trabalhar no sentido de que tudo corra da melhor forma, de forma a proporcionar aquilo que é um momento, sobretudo de animação, mas também um momento histórico que pretendemos aqui homenagear aquilo que é a história desta vila de
1: A
0: Belver.
1: Feira Medieval de Belver tem inauguração marcada para as 18 horas do próximo dia 19 de junho.
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5: O Instituto Português do Mar e da Atmosfera, o IPMA, vai colocar o distrito de Porto Alegre sob aviso amarelo entre as 9 e as 21 horas de quinta-feira, devido à persistência de valores elevados da temperatura máxima. Segundo Luís Mestre, gestor da rede Meteo Alentejo, as previsões indicam uma média de 38 graus nas temperaturas máximas em todo o distrito.
6: A partir de quinta vamos ter uma subida acentuada das temperaturas. Vamos ter a capital do distrito com máximas na ordem dos 37 graus e depois os concelhos mais quentes, como Elvas e Campo Maior e também Arronches, já com 38 a 39 graus. Este calor vem acompanhado de possibilidade de alguma instabilidade no dia de sexta-feira, sendo que essa possibilidade tem vindo a diminuir nas últimas horas, mas é uma situação a acompanhar.
7: As noites vão ser também bastante quentes.
6: Na capital do distrito, temos, por exemplo, para sexta-feira uma mínima de 25 graus, quinta 23 graus de mínima, sábado também 23, portanto noites.

0: tropicais, como é hábito também na capital do Distrito.
1: Está um calor que já não é normal para esta altura do ano.
0: Sim, estamos quase em meio de junho, portanto são temperaturas que costumam ocorrer nesta altura do ano, precisamente.
2: As autoridades de saúde recomendam atenção aos grupos mais vulneráveis, hidratação frequente e redução da exposição ao sol durante o período de maior calor. A Câmara de Arronches anunciou esta terça-feira que está a preparar uma candidatura ao Inventário Nacional do Património Cultural e Material da Arte de Tocar Pedrinhas. Esta arte, uma prática musical tradicional daquela região, é executada pelos populares com recurso à recolha de pedras numa ribeira da região, originando um som único ao friccionar e bater duas pedras entre si. Em declarações à Rádio Porto Alegre, o presidente da Câmara de Arronches, João Crespo, disse que esta iniciativa, que devia ter sido tomada há mais tempo, tem como principal objetivo preservar esta tradição do toque das pedras.
3: Acima de tudo, tem a ver com a preservação de algo que é tão próprio do Conselho de Arronches. E depois vem no seguimento de um trabalho que está a ser feito pela Câmara Municipal, em parceria com a Associação do Rancho Folclórico de Arronches e também com o agrupamento de escolas, precisamente de integrarmos toque das pedras em atividades dentro do agrupamento de escolas. Isto para, efetivamente, preservarmos aquilo que é esta tradição de Arronches e fazer com que ela não se perca. Eu acho que esta candidatura já vem tarde. Já devia ter sido feita há mais tempo, mas ainda estamos a tempo de conseguir preservar, porque felizmente temos alguns jovens que estão interessados e que quase diria que nos garantem que vamos ter continuidade. E o facto de conseguirmos introduzir o toque das pedras em atividades dentro do grupo de escolas também é o garante precisamente da continuidade desta tradição tão própria de Arronches. Pois, naturalmente que o município aqui tem o papel de impulsionar, de tentar fazer com que esta tradição não se perca, e daí a necessidade de candidatarmos a património material esta tão importante atividade.
4: Numa breve síntese, estas pedras são apanhadas, são recolhidas, aliás, numa ribeira. Conte-nos lá um bocadinho como é que é este processo.
3: Sim, o processo é um processo que parece simples, mas não é. De facto, e neste momento, o grupo das Pedrinhas, os membros do grupo das Pedrinhas, fazem a recolha das pedras com que fazem as suas atuações nas margens da Ribeira da Arronches ou até do Rio Caia. E é um processo que é demorado, porquê? Porque nem todas as pedras têm o mesmo toque característico da chamada castanhola de pedra, que é assim que muitas vezes os membros do grupo designam. E, portanto, é um trabalho que demora algum tempo, é um trabalho que carece muita paciência e, acima de tudo, muita sabedoria. E é também essa sabedoria que nós queremos transmitir aos mais novos para que, de facto, continuem esta tradição tão importante.
2: O processo de candidatura encontra-se atualmente na fase crucial de recolha de documentação, obrigatória para a instrução do dossiê técnico, nomeadamente testemunhos orais, dados históricos, fotografias e conteúdos audiovisuais. Para enriquecer esta base de dados e solidificar o processo, o município de Arronches desafia a população a participar ativamente através da partilha de fotografias antigas, histórias vividas ou outros elementos ligados a esta tradição. O Centro de Lazer da Portagem em Marvão iniciou esta terça-feira a época balnear de 2026. O espaço vai funcionar de terça a domingo, entre as 10 e as 20 horas, mantendo o encerramento semanal às segundas-feiras. A abertura marca o arranque da oferta balnear do Conselho para este verão, que integra também o espelho de água da aldeia da Portagem, no Rio Sever. O vereador Luís Costa afirma que as expectativas são claramente elevadas, sublinhando tratar-se de um espaço de excelência, que descreveu como um verdadeiro oásis do Alentejo. Segundo o autarca, o local é muito procurado durante o verão, tanto por visitantes portugueses como espanhóis. Entretanto, a Câmara de Marvão assinala o início da época balnear e os 25 anos do Centro de Lazer da Portagem, sábado, com o evento Chi Revival Experience.
5: As expectativas são claramente elevadas, até porque o Centro de Lazer da Portagem e o seu espelho de água estão num local de excelência. Eu digo mesmo que acaba por ser um oásis do Alentejo, onde as pessoas persistem em vir ano após ano, não só os portugueses, mas também os nossos vizinhos espanhóis. E por outro lado, estamos aqui com um conjunto de iniciativas de forma a dar ainda maior

0: para visibilidade ali àquele espaço. De forma também a assinalar a época balnear. Este ano estamos aqui com a realização de um espetáculo. Nós estamos em crer que irá ser diferenciador, é mais um espetáculo com música revivalista dos anos 70, que depois acaba por ir até também aos anos 2000. Estamos a chamar o Festival de Chi, porque Chi é aquilo que nós dizemos quando ouvimos determinadas músicas, nos fazem recordar bons momentos, e é isso mesmo que nós queremos. Queremos assinalar a época balnear em grande, e está tudo previsto nesse sentido.
1: O espetáculo agendado para o próximo sábado começa às 22 horas e oferece 3 horas de música das décadas de 70 a 2000, com atuações dos DJs Miguel Simões, Carlos Ribeiro, Gato e Maria Barreto. Belverde, no Conselho de Gavião, volta a mergulhar num cenário medieval de 19 a 21 de junho. A 21ª edição da Feira Medieval de Belverde, sob o moto foral de Dom Sancho I, às terras de Guidim Testa, vai reunir 40 expositores e tabernas com petiscos regionais. Em declarações à Rádio Porto Alegre, o presidente da Câmara de Gavião, António Severino, disse que o espaço está lotado com expositores do Conselho e de várias zonas do país. Severina acrescentou que a animação e os espetáculos de rua vão ser dinamizados pela companhia de teatro que há 20 anos faz a encenação histórica do evento.
2: Foi um ano em que tivemos muitas inscrições, mas devido àquilo que é as limitações de espaço da própria Vila de Belverde, tivemos que não aceitar todas as inscrições. Temos cerca de 40 expositores, entre naquilo que é os mercadores, de diversas zonas do país. Temos muitos do concelho, de facto. E depois temos também algumas tabernas que vão explorar praticamente todos pelo quer associações locais, quer pessoas do concelho, que vão também estar ali a expor aquilo que é a restauração, aquilo que são algumas iguarias da época e algumas iguarias da freguesia de Belverde, como é o caso do peixe, de alguns pratos de caça, quer o javali, mais outros pratos de caça que vão estar também disponíveis no que diz respeito à gastronomia. Vamos manter a mesma companhia. Foi uma companhia que desde o início, já há muitos anos, são mais de 20 anos, esta é a 21ª edição, em que esta companhia que iniciou esta feira medieval e é profunda conhecedora daquilo que são as dinâmicas deste próprio evento, e são eles que vão este ano fazer a animação do evento, com desde espetáculos de fogo, músicas, encenações históricas, ou seja, toda a animação que vai decorrer nos dias 19, 20 e 21 de junho, sendo que a abertura está marcada para dia 19, por volta das 18 horas, com o cortejo e depois vários espetáculos, inclusive, portanto, alguns espetáculos que vão decorrer também num magnífico castelo de Belverde.
1: O autarca acrescentou que na edição deste ano a Câmara vai introduzir sinalética para facilitar e ordenar o estacionamento e colocar casas de banho no recinto. Pequenas alterações que pretendem dar resposta aos milhares de visitantes aguardados na Vila Histórica de Belverde.
2: Portanto, este ano vamos melhorar a nível de sinalética, no que diz respeito a alguns pontos que consideramos úteis para estacionamento. Vamos também melhorar a nível daquilo que é a colocação de algumas casas de banho, que tem sido também uma reclamação também de outros anos. É muita gente e as casas de banho públicas muitas vezes não dão resposta para o evento em si. E depois, portanto, vamos também tentar, temos também aqui um constrangimento este ano acrescido, que é o facto da linha da Beira Baixa estar ainda em obras no que diz respeito àquilo que é o transporte e o transbordo que existe diariamente por parte das infraestruturas de Portugal, de algumas pessoas que ainda utilizam

ou seja, o transbordo de autocarro da estação de Abrantes até Belver. Vamos também ter esse cuidado. Estamos aqui em conversações com as infraestruturas de forma a também encontrar aqui um local, porque esse local era, o transbordo era feito no largo onde vai ocorrer a feira. Portanto, também é uma preocupação acrescida, mas pronto, estamos a trabalhar no sentido que tudo corra da melhor forma, de forma a proporcionar aquilo que é um momento, sobretudo de animação, mas também um momento histórico que pretendemos aqui homenagear aquilo que é a história desta vila de Belver.

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2: O Instituto Português do Mar e da Atmosfera, o IPMA, vai colocar o distrito de Porto Alegre sob aviso amarelo entre as 9 e as 21 horas de quinta-feira, devido à persistência de valores elevados da temperatura máxima. Segundo Luís Mestre, gestor da rede Meteo Alentejo, as previsões indicam uma média de 38 graus nas temperaturas máximas em todo o distrito.
3: A partir de quinta vamos ter uma subida acentuada das temperaturas. Vamos ter a capital do distrito com máximas na ordem dos 37 graus e depois os concelhos mais quentes, como Elvas e Campo Maior e também Arronches, já com 38 a 39 graus. Este calor vem acompanhado de possibilidade de alguma instabilidade no dia de sexta-feira, sendo que essa possibilidade tem vindo a diminuir nas últimas horas, mas é uma situação a acompanhar.
4: As noites vão ser também bastante quentes.
3: Especial na capital do distrito, temos, por exemplo, sexta-feira uma mínima de 25 graus, quinta 23 graus de mínima, sábado também 23, portanto noites tropicais, como é hábito também na capital do distrito.
4: Está um calor que já não é normal para esta altura do ano.
3: Sim, estamos quase em meio de junho, portanto são temperaturas que costumam ocorrer nesta altura do ano, precisamente.
2: As autoridades de saúde recomendam atenção aos grupos mais vulneráveis, hidratação frequente e redução da exposição ao sol durante o período de maior calor. A Câmara de Arronches anunciou esta terça-feira que está a preparar uma candidatura ao Inventário Nacional do Património Cultural e Material da Arte de Tocar Pedrinhas. Esta arte, uma prática musical tradicional daquela região, é executada pelos populares com recurso à recolha de pedras numa ribeira da região, originando um som único ao friccionar e bater duas pedras entre si. Em declarações à Rádio Porto Alegre, o presidente da Câmara de Arronches, João Crespo, disse que esta iniciativa, que devia ter sido tomada há mais tempo, tem como principal objetivo preservar esta tradição do toque das pedras.
5: Acima de tudo, tem a ver com a preservação de algo que é tão próprio do Conselho de Arronches. E depois vem no seguimento de um trabalho que está a ser feito pela Câmara Municipal, em parceria com a Associação do Rancho Folclórico de Arronches e também com o agrupamento de escolas, precisamente de integrarmos toque das pedras em atividades dentro do agrupamento de escolas.

0: escolas. Isto para, efetivamente, preservarmos aquilo que é esta tradição da Ronche e fazer com que ela não se perca. Eu acho que esta candidatura já vem tarde. Já devia ter sido feita há mais tempo, mas ainda estamos a tempo de conseguir preservar. Porque, felizmente, temos alguns jovens que estão interessados e que quase diria que nos garantem que vamos ter continuidade. E o facto de conseguirmos introduzir o toque das pedras em atividades dentro do grupo de escolas também é o garante, precisamente, da continuidade desta tradição tão própria da Ronche. Pois, naturalmente que o município aqui tem este, o papel de impulsionar, de tentar fazer com que esta tradição não se perca, e daí a necessidade de candidatarmos a património material a esta tão importante atividade.
1: Numa breve síntese, estas pedras são recolhidas, aliás, numa ribeira. Conte-nos lá um bocadinho como é que é este processo.
0: Sim, o processo é um processo que parece simples, mas não é. De facto, e neste momento, o grupo das Pedrinhas, os membros do grupo das Pedrinhas, fazem a recolha das pedras com que fazem suas atuações nas margens da Ribeira da Ronche ou até do Rio Caia. E é um processo que é demorado, porquê? Porque nem todas as pedras têm o mesmo toque característico da chamada castanhola de pedra, que é assim que muitas vezes os membros do grupo designam. E, portanto, é um trabalho que demora algum tempo, é um trabalho que carece muita paciência e, acima de tudo, muita sabedoria. E é também essa sabedoria que nós queremos transmitir aos mais novos para que, de facto, continuem esta tradição tão importante.
2: O processo de candidatura encontra-se atualmente na fase crucial de recolha de documentação obrigatória para a instrução do dossiê técnico, nomeadamente testemunhos orais, dados históricos, fotografias e conteúdos audiovisuais. Para enriquecer esta base de dados e solidificar o processo, o município de Arronches desafia a população a participar ativamente através da partilha de fotografias antigas, histórias vividas ou outros elementos ligados a esta tradição. O Centro de Lazer da Portagem em Marvão iniciou esta terça-feira a época balnear de 2026. O espaço vai funcionar de terça a domingo, entre as 10 e as 20 horas, mantendo o encerramento semanal às segundas-feiras. A abertura marca o arranque da oferta balnear do Conselho para este verão, que integra também o Espelho de Água da Aldeia da Portagem, no Rio Sever. O vereador Luís Costa afirma que as expectativas são claramente elevadas, sublinhando tratar-se de um espaço de excelência, que descreveu como um verdadeiro oásis do Alentejo. Segundo o autarca, o local é muito procurado durante o verão, tanto por visitantes portugueses como espanhóis. Entretanto, a Câmara de Marvão assinala o início da época balnear e os 25 anos do Centro de Lazer da Portagem, sábado, com o evento Chi Revival Experience.
3: As expectativas são claramente elevadas, até porque o Centro de Lazer da Portagem e o seu espelho d'água estão num local de excelência. Eu digo mesmo que acaba por ter um oásis do Alentejo, onde as pessoas persistem em vir ano após ano, não só os portugueses, mas também os nossos vizinhos espanhóis. E por outro lado, estamos aqui com um conjunto de iniciativas de forma a dar ainda maior visibilidade ali àquele espaço. De forma também a assinalar a época balnear. Este ano estamos aqui com a realização de um espetáculo. Nós estamos em crer que irá ser diferenciador, é mais um espetáculo com música revivalista dos anos 70, que depois acaba por ir até também aos anos 2000. Estamos a chamar o Festival de Chi, porque Chi é aquilo que nós dizemos quando ouvimos determinadas músicas, nos fazem recordar bons momentos, e é isso mesmo que nós queremos. Queremos assinalar a época balnear em grande, e está tudo previsto nesse sentido.
2: O espetáculo agendado para o próximo sábado começa às 22 horas e oferece 3 horas de música das décadas de 70 a 2000, com atuações dos DJs Miguel Simões, Carlos Ribeiro, Gato e Maria Barreto. Belo Verde, no Conselho de Gavião, volta a mergulhar num cenário medieval de 19 a 21 de junho. A 21ª edição da Feira Medieval de Belo Verde, sob o moto foral de Dom Sancho I, às terras de Guidim Testa, vai reunir 40 expositores e tabernas com petiscos regionais. Em declarações à Rádio Porto Alegre, o Presidente

0: Da Câmara de Gavião, António Severino, disse que o espaço está lotado com expositores do concelho e de várias zonas do país. Severino acrescentou que a animação e os espetáculos de rua vão ser dinamizados pela companhia de teatro que há 20 anos faz a encenação histórica do evento.
1: Foi um ano em que tivemos muitas inscrições, mas devido àquilo que é as limitações de espaço da própria Vila de Alverde, tivemos que não aceitar todas as inscrições. Temos cerca de 40 expositores, entre naquilo que é os mercadores, de diversas zonas do país. Temos muitos do concelho, de facto. E depois temos também algumas tabernas que vão explorar praticamente todos, quer associações locais, quer pessoas do concelho, que vão também estar ali a expor aquilo que é em restauração, aquilo que são algumas iguarias da época e algumas iguarias da freguesia de Belverde, como é o caso do peixe, de alguns pratos de caça, que era o javali, mais outros pratos de caça que vão estar também disponíveis no que diz respeito à gastronomia. Vamos manter a mesma companhia. Foi uma companhia que desde o início, já há muitos anos, são mais de 20 anos, esta é a 21ª edição, em que esta companhia que iniciou esta feira medieval e é profunda conhecedora daquilo que são as dinâmicas deste próprio evento, e são eles que vão este ano fazer a animação do evento, com desde espetáculos de fogo, músicas, encenações históricas, ou seja, toda a animação que vai decorrer nos dias 19, 20 e 21 de junho, sendo que a abertura está marcada para dia 19, por volta das 18 horas, com o cortejo e depois vários espetáculos, inclusive, portanto, alguns espetáculos que vão decorrer também num magnífico castelo de Belver.
0: O autarca acrescentou que na edição deste ano a Câmara vai introduzir sinalética para facilitar e ordenar o estacionamento e colocar casas de banho no recinto, pequenas alterações que pretendem dar resposta aos milhares de visitantes aguardados na Vila Histórica de Belver.
1: Portanto, este ano vamos melhorar a nível de sinalética, no que diz respeito a alguns pontos que consideramos úteis para estacionamento. Vamos também melhorar a nível daquilo que é a colocação de algumas casas de banho, que tem sido também uma reclamação também de outros anos. É muita gente e as casas de banho públicas muitas vezes não dão resposta para o evento em si. E depois, portanto, vamos também tentar, temos também aqui um constrangimento este ano acrescido, que é o facto da linha da Beira Baixa estar ainda em obras no que diz respeito àquilo que é o transporte e o transbordo que existe diariamente por parte das infraestruturas de Portugal, algumas pessoas que ainda utilizam, ou seja, o transbordo de autocarro da estação de Abrantes até Belverde. Vamos também ter esse cuidado. Estamos aqui em conversações com as infraestruturas, de forma a também encontrar aqui um local, porque esse local era, o transbordo era feito no largo onde vai ocorrer a feira. Portanto, também é uma preocupação acrescida, mas pronto, estamos a trabalhar no sentido de que tudo corra da melhor forma, de forma a proporcionar aquilo que é um momento, sobretudo de animação, mas também um momento histórico que pretendemos aqui homenagear aquilo que é a história desta vila de Belverde.
0: A Feira Medieval de Belverde tem inauguração marcada para as 18 horas do próximo dia 19 de junho.
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Boa tarde aos ouvintes da Rádio Costa Alegre, ou para os mais madrugadores que nos sintonizam nas manhãs de quinta-feira, entre as 6 e as 7 da manhã, muito bom dia. Está no ar mais uma edição do programa O Que É Feito de Si. Ao longo da próxima hora, eu, João Coelhão, onde sempre, guio por mais uma conversa descontraída com figuras que marcam o coração e a identidade do nosso distrito. Hoje, o nosso convidado é Jorge Manuel Pestana de Oliveira. Uma vida inteira dedicada à arqueologia, tanto a nível profissional como responsável por diversos projetos em todo o Alentejo e até na nossa vizinha Espanha. Jorge Oliveira nasceu em 1956 em Santo António das Areias, no Concelho de Marbão, onde fez a instrução primária. Fez o percurso secundário entre os liceus de Évora e Portalegre. Em 1976 entra na Faculdade de Letras de Lisboa. Licencia-se em História em 1980. E mais tarde, em 1995, conquista o grau de doutor em Arqueologia. Começou por dar aulas no ensino secundário em Almada, Vila Viçosa, Porto Alegre e Alberca. Mas foi em 1983 que iniciou o seu longo percurso no ensino superior na Universidade de Évora como assistente estagiário na arte da pré-história. Subiu todos os escalões da carreira docente até professor catedrático. Jubilou-se em 2023 e já em 2024 foi eleito professor emérito da Universidade de Évora. Paralelamente à docência, dedicou toda a sua vida ao desenvolvimento da arqueologia. A sua participação é tão vasta que se torna difícil aqui enumerar todos. No entanto, destacamos. Em 1972, com 17 anos, participa na criação do grupo do Quedic em Santa Dora das Areias. Depois vamos ver o que isto é. Foi fundador do Museu do Marvão, do qual ainda hoje é diretor. Foi criador da revista Ibo Maruã, da qual também ainda hoje é diretor. Foi um dos fundadores da Fundação Mamaia. Foi responsável pelo setor de arqueologia da Caldelaria de Alter do Chão. Foi responsável durante 14 anos pela secção de arqueologia de Castelo de Vite. Foi responsável pelo programa de investigação de arte rupestre na Serra de São Mamed e pelo programa de investigação de arte rupestre do Rio Severo. É ainda autor de cerca de 500 títulos entre livros, artigos e comunicações na área da pré-história. Boa tarde, meu amigo professor Jorge Oliveira. A minha proposta é que nos tratemos por tu, que é esse o nosso tratamento habitual,

0: Depois desta vida cheia dedicada à docência e à arqueologia, e depois da tua aposentação, embora saiba que continuas no ativo, permita a pergunta que dá nome a este programa. O que é feito de ti?
1: Olá, João. Olá, bom dia, senhores ouvintes. Pois tenho que fazer uma pequena retificação.
0: Ah, sim, esqueci-lhe disso. Se houver alguma coisa que não estiver correta, faz favor de.
1: Dizes tu que sou natural de Maravão? Não, eu fui parido em Porto Alegre, a 15 de agosto de 1956, mas no dia 16 de agosto já estava com a minha mãe e com o meu pai em Santo António das Areias, o que leva muitas vezes a dizer que vim nascer por acaso a Porto Alegre, mas a minha identidade é obviamente Marvão, Santo António das Areias. O que é feito de mim, João Mugalhão? O que é feito é continuar a trabalhar naquilo que sempre gostei de fazer, que é a arqueologia, a dar aulas, que era uma coisa que eu, ao princípio, pensava que não teria jeito. Também não sei se tenho jeito. O que é verdade é que há 45 anos dou aulas e continuo-me a convidar para dar algumas aulas na Universidade de Évora, pontualmente, uma vez por semana, quanto muito. Para além de ter a meu cargo ainda a orientação de vários doutoramentos, vários mestrados também, e continuo por aí, com a minha responsabilidade no Museu de Maravão, e continuo a fazer a arqueologia que é possível fazer nas circunstâncias em que me encontro, já sem ter equipas de alunos disponíveis. Portanto, em vez de ser uma arqueologia prática de campo intensa, é uma arqueologia mais documental, é uma arqueologia de rever acompanhamentos antigos, de rever estudos antigos e dar voz a essas pedras brilhando ainda esquecidas que precisam de chegar a todos nós. É uma vida de pseudo-reformado sem estar totalmente reformado, o que é bom. Sinto-me no ativo, trabalho todos os dias. E, portanto, ando por aí, entre Évora, Porto Alegre, Marvão, por aqui, por estas zonas do Alentejo.
0: Ok. Jorge, vou agora propor-te uma viagem às tuas e às nossas recordações, já que somos praticamente contemporâneos. E a primeira pergunta que te faço é como é que foi a tua infância?
1: Minha infância como qualquer cachopo, gosto da expressão da palavra cachopo, numa aldeia como a nossa, que tu és também de lá, de Santo António das Areias. É uma infância de miúdo, da aldeia, correr na rua, brincar no campo, muito no campo, porque, como tu conheces tão bem, a área envolvendo Santo António são as giestas, são os calhaus de granito, e por entre aqueles calhaus, e é por entre aquelas giestas, desde muito pequenino, o meu pai levou-me a conhecer aqueles recantos que, para ele, que ele também era um entusiasta da arqueologia, me levou a conhecer Vidais, me levou a conhecer o Monte Velho, ensinou-me onde é que estavam as principais antas do concelho de Marvão. E o meu pai passeava à espingarda, fingindo que caçava, pouco caçava ou a nada, e levava o puto pela mão, que era eu e o cão, era o piloto, como sempre, o piloto, e íamos correr esses campos à volta de Santo António das Areias. E talvez exatamente por essas passeatas pelo campo tenha nascido em mim o gosto pelo conhecimento do passado antigo, pelos vestígios arqueológicos, pelo passado, pelas pedras, sim, pelas pedras, pela história plasmada naquelas pedras que ali andam, que ali estão. E essa infância foi entre a escola primária, naturalmente, de uma forma um bocadinho estranha.
0: A propósito de escola,
1: Sim.
0: eu ia-te fazer essa pergunta, já vais caminhar por aí. Sendo tu filho de um casal de professores, como é que foi o teu percurso escolar até final da secundária?
1: Eu sou bisneto de professores, neto de professores, filho de professores, sobrinho de professores, portanto tive sempre uma ligação muito próxima ao ensino primário. Contudo, havia um desentendimento de famílias. Como sabes, naquela altura havia salas masculinas e salas femininas. Havia apenas duas escolas, uma masculina e uma feminina, Santo António das Areias, e problemas familiares entre o meu tio, que era o professor da escola masculina, o Joaquim Forte de Oliveira, e os meus pais, levaram a que não me quisessem matricular na escola do meu tio.
0: E no professor que

0: levar a primeira à quarta
1: classe. Sim, claro, claro. Então eu tinha aquilo que chamo uma educação doméstica, porque os meus pais eram professores, contudo a minha mãe ia dar aulas e não tinha possibilidade de me deixar sozinha em casa, como é óbvio. Então levava-me clandestinamente para a sala de aulas dela, onde havia só meninas. Eu era o único gaiato na escola.
0: Passaste a ser o Jorginho?
1: O filho do senhor professor ia ser por mim Jorginho, não é? O menino Jorginho.
0: Jorginho ou Jorginho?
1: Jorginho, Jorginho. Jorginho. E essa ida para as aulas da minha mãe, às vezes fazia histórias engraçadas, como, por exemplo, a chegada inusitada do inspetor, em que a minha mãe me pega nos braços e deita-me literalmente fora para a janela para não ser apanhado um gaiato na turma, na escola das gaiatas. Portanto, eu sou evacuado pela janela quando o inspetor estava a entrar pela porta da escola. Isto mostra também como é que era uma realidade na década de finais de 50, princípios de 60, numa aldeia.
2: Um saltinho e vamos para os anos 70, que apanha com o Jorge na sua juventude e na sua altura de escolhas, não é? Vem o ensino secundário e vem a tua escolha para um ramo do ensino superior. Como é que aconteceu todas essas coisas? Mas, sobretudo, estou curioso de um jovem, porque eu não tive muito essa possibilidade na nossa terra, essa juventude dos anos 70.
1: João, eu sempre tive essa paixão. A minha vida pessoal é a vida de arqueólogo, sempre, desde criança. E, portanto, toda a minha intenção de estudar foi sempre virada...
2: E do tal que digo que eu há bocado não fico capaz de dizer o nome.
1: Já lá chegaremos. Repara, como dizia há bocado, instigado sempre pelos meus pais a olhar para o passado e olhar para aquelas pedras, nasceu em mim um grande sonho de conhecer esse passado. Quando, por motivos diversos, tive que ir para o Liceu de Évora, acabado a escola primária, ainda fiz o primeiro ano da telescola em Santo António, e depois meus pais matricularam-me a Évora, onde viviam os meus avós do lado da minha mãe, maternos, e aí frequentei o liceu. E nessa altura, entre 67, 66, 67, 68, o meu pai era colega de um arqueólogo, dos poucos arqueólogos que havia neste Alentejo, e pôs-me em contato com ele, que vivia em Évora. E ele levou-me a conhecer os Almendres, Antegrandes, Ambujeiro. Portanto, eu com 10, 11 anitos, já trazendo alguma informação da minha aldeia, chego a Évora e entro em contacto com um arqueólogo, que era dos poucos que existia neste Alentejo, ou se calhar até em Portugal. E aí mais estimula o meu gosto pelo passado remoto. O que leva a que, desde essa época, sempre quisesse estudar arqueologia. O problema que se colocava, e que ainda se colocou até há poucos anos, é que não havia formação especializada em arqueologia em Portugal. É bom que convenhamos que praticamente só a partir finais dos anos 80, anos 90 até, é que começou a haver formação especializada de arqueologia. O arqueólogo era assim uma figura amador, aquele que ama, aquele que faz por amor. Ou seja, esse querer ser arqueólogo tinha algum problema porque não havia formação especializada. E por isso, exatamente por isso, é que também tive alguns dissabores ao longo do meu percurso do ensino secundário, quando eu queria aprender coisas de história antiga e os meus professores não me deixavam estudar nada de coisas antigas, só coisas... O Gdick nasce do gosto e pela recolha de muitos materiais arqueológicos nas minhas viagens pelo campo com outros amigos de Santo António das Areias. Criámos um pequeno grupo que nos levava, sobretudo aos fins de semana, para o campo. Íamos para a zona, sobretudo, dos Vidais, para a margem do Rio Sever, e recolhíamos materiais arqueológicos. Esses materiais arqueológicos, como machados, pontas de seta, recolhas de superfície e também algumas escavações, que hoje diria que eram clandestinas, mas na época não eram, porque não havia propriamente legislação sobre esse tema. E então começámos a reunir esses materiais e começámos a organizar, criando pequenas exposições de peças arqueológicas, primeiro em Santo António das Areias, e depois em exposições, por exemplo, na Festa de Nossa Senhora da Estrela, e começámos a divulgar esse património. Com a aceitação da comunidade local, e sobretudo com o 25 de Abril, que é importante que se diga, porque nós Começámos antes do 25 de Abril, mas
2: Começámos em 25.

0: Mas com a Revolução tivemos possibilidade de chegar mais longe e começámos a ser aceitos pela comunidade com aquilo que nós estávamos a fazer. Esse grupo de dinamização cultural de Santo António das Areias, ao fim e ao cabo, era a abastecção do grupo de trabalho e ação cultural de Porto Alegre, do chamado CTAC, que nós tínhamos em Santo António. Esse grupo começa por ser de arqueologia, depois expandeu-se para a alfabetização, para o teatro, para o desporto, e criámos, ao fim e ao cabo, uma organização local, cultural, a todos os níveis, com corais, com o rancho, o teatro, enfim, todo um conjunto de atividades na área da cultura, mas tinha, por essência, um museu em Santo António das Areias, criado por nós, com as peças arqueológicas que recolhíamos no campo.
1: Quando tinhas, não sei se já terias feito 18, mas 17, 18 anos, dá-se o golpe de Estado de 25 de Abril, depois se transforma em Revolução. Como é que o Jorge Oliveira viveu essa data?
0: O Jorge Oliveira estava em Porto Alegre em 74, estava a fazer 18 anos, eu tinha ainda 17, estava aqui em Porto Alegre, estava a viver num quarto, onde sempre vivi aqui em quartos em Porto Alegre, quando estava aqui no liceu, e foi uma experiência espetacular, única, que recordo com muita saudade. Foi esse dia, desde o momento em que eu morava ali muito perto do Rossio. Eu começo a ouvir as notícias, tinha um pequeno rádio portátil, começo a ouvir as notícias logo de madrugada, que as aulas começavam muito cedo, e logo no momento começo a ouvir as notícias, que ninguém sai à rua, que fica em casa, e espreito à janela e vejo o polícia sinaleiro do Rossio, que continuava a fazer os sinais de controle de trânsito, pouco trânsito havia. E a informação que saía na rádio era: polícias e guardas vão aos quartéis, voltem para os quartéis. Tirei-me dos meus cuidados e fui dizer ao senhor polícia, que era uma simpatia, um senhor muito volumoso, que estava sempre ali em cima daquela pandeireta, que a gente chamava no Rossio, e fui dizer: olha que houve uma revolução, vá para o quartel. O homem que deu-me voz de prisão, porque não podia falar em revolução. Lá o convenci, ele era uma simpatia, e então fomos os dois pela Rua 5 do Outubro, para a Rua do Comércio acima, eu para o liceu, para ver o que é que se passava, e ele para o quartel da polícia, que era ali ao lado do liceu, era ali ao lado do antigo liceu. Quando cheguei ao liceu, já havia muita gente na rua, então ali dirigimos para o quartel, aqui ao lado da escola industrial, para dar os vivas a...
1: Já tinhas, antes de 25 de Abril, já tinhas tido alguma atividade política, tinhas alguma consciência política?
0: Tinha uma experiência desagradável, enfim, eu tinha 11 anos ou 12 anos, quando estamos nas eleições de 69, eu estava em Évora, estava no liceu de Évora, e foi essa a razão que tive que sair de Évora. E nas antevésperas, nos dias antes das eleições de 69, uma avionete, durante a madrugada, passou por cima de alguns bairros da cidade de Évora e lançou panfletos publicitários ao CDE, Coligação Democrática Eleitoral. Apenas dizia, um papelinho amarelo, apenas dizia: vota CDE. E aqueles papéis espalharam-se. O meu avô morava, meus avós moravam num bairro periférico da cidade, apanhei daqueles papéis e achei piada aquilo e fui para o liceu distribuir os papéis. Realmente, no percurso para o liceu, vi que havia muita polícia e outras pessoas a apanhar à pressa e a esconder esses papéis. O que é que eu achei? Achei que devia andar a distribuir aqueles que trazia debaixo do braço. E chegou ao liceu e comecei a distribuir papéis. Foi a minha iniciação na área da política. Fui apanhado pelo chefe dos contínuos, fui levado ao gabinete do reitor, e aí percebi no corpo que não deveria ter apanhado os papéis e muito menos estar a distribuí-los. Quando o lábio começou a deitar algumas gotículas de sangue, um senhor reitor do liceu de Évora pôs-me na rua, e cá fora estava o meu professor de desenho, um arquiteto Bagulho, depois vim a saber que era um homem da oposição, que me abraçou e me protegeu. E na sequência dessa experiência de voto CDE, fui aconselhado a sair do liceu de Évora, porque já não era persona grata, não era persona, era um gaiato grato. E tive vindo para o liceu de Porto Alegre, transferido no meio do ano. Portanto, João Bocalhão, quando tu me perguntas se eu já tinha alguma experiência do que era saber dizer coisas impróprias,

0: Sim, eu já sabia qualquer coisa, embora não tivesse bem consciência, como ninguém tinha consciência na minha idade, e muito menos neste Alentejo escondido e esquecido, o que é que era outra coisa do que aquilo que a gente via.
1: A guerra colonial estava nessa altura.
0: Estava no auge.
2: Tinhas receio ou medo da guerra? Ou como é que vias a aproximação dessa idade à
0: Tínhamos.
1: tropa?
0: Tínhamos. E tu também se deves lembrar que nós tínhamos todos uma formação de olhar. Um olhar diferente para aqueles que tinham uma cor mais escura. Na nossa aldeia havia uma família de pretos, de quem eu era muito amigo. Brincadeiras de criança, sempre com eles, não vou aqui dizer nomes. Tu é que estás a dizer os nomes. Tu é que estás a dizer os nomes. E nós éramos ensinados a que mais cedo ou mais tarde tínhamos que ir para a África matar pretos. Era isso que tínhamos que. Éramos ensinados que eles estavam-nos a roubar aquilo que era nosso e nós tínhamos que ir para a África matar pretos. Desde criança, praticamente, que estou-me arrepiado de falar disto. E que a verdade é que por vezes dormia em sobressalto e sonhava que tinha que estar no meio de muitos pretos, a matar os pretos todos que ali houvesse, mas no meio daqueles pretos havia um preto que era meu amigo e que eu não queria matar. Mas no meio daquele sonho acordava sobressaltado, onde é que está o Vitorino? Onde é que está o Vitorino que eu não quero matar, que ele é meu amigo, meu amigo? Portanto, João Magalhão, quando tu me perguntas se nós, desde crianças, não éramos marcados por essa guerra, da África, éramos marcados. Isto é um exemplo claro dessa constatação. Eu já disse isto várias vezes ao Vitorino, muitas vezes bebemos os copos, e eu a falar-lhe disto, ele a olhar para mim com um ar de espanto, como é que isso era possível. João Bocalhão, é verdade.
1: Foi um alívio quando em 74, 74.
0: Foi um alívio que eu estava à beira, como tu foste, mas eu estávamos à beira de Ipatsopa. Eu tinha inclusive metido os papéis como voluntário, porque o liceu aqui já estava praticamente marcado, porque aqueles papéis que tinha apanhado a Évora, chegaram aos ouvidos aqui também do liceu, e portanto também não era muito fácil a minha vida aqui no liceu. Até porque tive, entretanto, outros episódios, como por exemplo entrarem-me no meu quarto para me tirarem uma cassete do Pato Fanhães, que eu tinha comprado, porque o Pato Fanhães não era aconselhável que fosse ouvido, como estamos em 1971, ou coisa que o valha, e entram-me no quarto, eu tinha um gravadorzinho pequenino, e com a cassete lá dentro. Sei que quando entro no quarto já estava tudo vandalizado, o gravador partido, e a cassete do Pato Fanhães com a fita toda de fora cortada. Depois, mais tarde, quem é que lá tinha entrado? Tinha sido o pessoal da PIDE, porque já estava mais ou menos sinalizado, e portanto sabia o que estava a fazer.
2: E o relógio não para, isto seria uma longa conversa, e acho que no fundo os ouvintes gostam muito de ouvir aqueles que viveram a recordar e os mais novos a ter conhecimento como é que era a juventude. Mas infelizmente estamos no fim da nossa primeira parte. Nós terminamos sempre com um convite aos convidados, passa por Leonardo, da escolha de uma música. Portanto, é que a única condição é que seja uma música portuguesa. E qual é a escolha do Jorge Oliveira?
0: Ô João Bocalhão, exatamente porque falei do Pato Fanhães, do Francisco Fanhães, eu sugeria que, se fosse possível, ouvimos qualquer coisa de um álbum dele que se chama Canções da Cidade Nova, que era exatamente essa cassete que eu tinha no meu gravador para ouvir, que tinha comprado aqui em Porto Alegre, tinha-me avisado, tinha acabado de chegar essa cassete e que era proibida. Exatamente. Fui à procura dela, comprei-a, consegui ouvi-la uma vez, depois foi vandalizada. Francisco Fanhães, Canções da Cidade Nova.
2: E voltamos já. Até já, caros ouvintes.

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0: Mais uma quarta-feira, mais um programa que é feito sim, na sua Rádio Gospel Live, sempre às 20 horas ou para as madrugadas, daqueles que nos podem ouvir nas alvoradas de quinta-feira entre as 6 e as 7 horas. Estamos hoje com o professor Jorge Oliveira, e vamos agora para a segunda parte deste programa para nos focarmos sobretudo naquilo que foram as suas atividades de fundo. A docência ligada à história e a arqueologia com paixão e com e quando surgiu a preferência pelo estudo, se me permites, das pedras, embora já tenhas falado há um bocado, desculpa o termo.
1: Sim, já anteriormente
0: Vamos um bocado desmontar este conceito.
1: anteriormente já tinha referido a paixão pela arqueologia, neste caso pela, como tu te chamas, pelas pedras, nasce de muito pequenino comigo. Contudo, é já na Faculdade de Letras em Lisboa que tive a possibilidade de, logo no primeiro dia de aulas, é interessante, inscrevi isso há pouco tempo numa memória. Logo no primeiro dia de aulas fui apanhado pelo grande mestre da arqueologia portuguesa pré-histórica, que era o professor Vítor Gonçalves, professor na Faculdade de Letras em Lisboa. Eu estava à porta da faculdade no primeiro dia de aulas e levava comigo um álbum com fotografias do nosso património, sobretudo megalítico, de Marvão. Fotografias das Antas, do Menhir, da Água da Cuba e também de outras estruturas pós-megalíticas. E estava a folhear o álbum quando passa uma figura que eu não conhecia, sabia de nome, não sabia quem era a pessoa, perguntou: é pá, você o que é que tem aí? Mostra lá, mostra lá. E quando lhe mostrei, ele ficou encantado e disse: ah, venha comigo. E foi a minha entrada em grande no mundo da arqueologia de Lisboa, porque pela mão do professor Vítor Gonçalves me levou logo para o gabinete dele, que depois veio a ser meu professor. Nesse dia tive já aulas com ele e fiz todo um percurso de aprendizagem. E quero lembrar que naquela altura não havia formação específica em arqueologia. Quem quisesse vir a ser arqueólogo encartado teria que ter uma licenciatura, fosse ela qual fosse, mas preferencialmente na área da história. E assim foi. Eu fui para a história. Comecei a trabalhar com esse professor Vítor Gonçalves, depois trabalhei ainda também com o Cláudio Torres, com o José Luís de Matos, com o Manuel Maia, com todos os professores que havia na altura na área da arqueologia, para ter uma visão alargada de todos os períodos históricos. E em 1980, quando me licenciei, obtive a carteira profissional, digamos assim, de arqueólogo e comecei a trabalhar em arqueologia. Contudo, é bom que se diga que a atividade de arqueólogo, até há muito pouco tempo, não era remunerada. Aliás, eu praticamente nunca recebi nada, por ser arqueólogo. Eu vivi de dar aulas de arqueologia, porque a profissão de arqueólogo é uma coisa muito, muito recente. Toda a gente achava que o trabalho de arqueólogo era uma coisa.
0: Além de ti, aqui no distrito existe mais gente.
1: Ah, qual sim?
0: Muita gente, pouca gente.
1: Sim, já começa a haver pessoas, ainda bem, jovens. Sim.
0: Porque,

0: era um pouco só, ou era só...
1: Eram os poucos. Como isto não era remunerado, ninguém vivia desta atividade. Portanto, eu tive o privilégio de ter entrado por uma carreira universitária, e como sabem, carreira universitária obriga-nos a termos 50% do nosso ordenado em despago para darmos aulas, os outros 50% é para fazermos investigação. E, portanto, eu tinha que fazer a investigação na minha especialidade e fazia com o meu ordenado professor, fazia a minha investigação. A maior parte dos outros colegas gostassem muito da arqueologia, por muito que gostassem, não podiam viver na arqueologia. Eu sou o feliz alto, posso lhes costumo dizer, eu sou feliz numa coisa, pelo menos, é que pagam-me para fazer aquilo que eu gosto. Ou pagavam-me agora, bom, agora pagam-me uma reforma para fazer aquilo que eu gosto, que é estudar arqueologia. Quando tu me perguntas se outros colegas não havia, pois o problema é que havia, havia só que não podiam viver dessa atividade, portanto faziam investigação, umas vezes, às vezes 15 dias no ano, que era um período de férias, e pouco mais. Eu tive esse privilégio, que a partir do momento em que entrei para a Universidade de Évora, pude começar, isso foi em 1984, pude começar a desenvolver trabalho continuado de investigação arqueológica, o que me levou a conhecer muitíssimo bem esta zona onde eu trabalho, que é o Alentejo Norte, e que outros colegas, felizmente agora, já estão por aí a aparecer, quer com projetos de investigação pessoal, quer até com empresas de arqueologia, o que é saudável, e também, já agora permite-me, hoje as autarquias começam a perceber a importância que é ter nos seus quadros equipes de arqueologia, ou preferencial, ou pelo menos um arqueólogo, para poder gerir o seu património municipal do ponto de vista arqueológico. O que nos leva a dizer hoje que já começamos a ter alguma presença de arqueólogos continuada neste Alentejo, onde nós aqui nos situamos.
0: Jorge, como disse na apresentação, do iniciei alguns, naturalmente, meia dúzia, naturalmente, as centenas que tenhas desenvolvido, trabalhos ecoséticos e projetos que desenvolveste nesta área. Pedi-te para nos fazeres uma pequena resenha desses principais projetos, a nível, sei principalmente no Conselho Marvão, mas em todo o distrito, o que é que tu serias capaz de financiar e de dar a conhecer aos nossos ouvintes?
1: A minha paixão, que vinha já de infância, são os monumentos megalíticos, dólmenes, aquilo que nós aqui não entramos, chamamos de entas, menhires e povoados contemporâneos. Ou seja, eu desenvolvi na minha carreira académica, temos que obviamente fazer várias provas científicas, o estudo das manifestações megalíticas, sobretudo do nordeste do Alentejo. Portanto, estudo de dólmenes, menhires, escavações em múltiplos sítios, em muitos monumentos, a recuperação de outros tantos, como por exemplo o Menhir da Meada, aliás trouxe-te agora um exemplarzinho de um estudo publicado há um tempo atrás, em que por exemplo o Menhir da Meada, o maior menhir da Península Ibérica e o mais antigo do mundo, tive a privilégio, a sorte de poder ter colaborado na sua recuperação, na colagem e na sua reereção. Esse é um monumento singular, um monumento único, e que tenho todo o orgulho em ter podido ajudar na sua recuperação. Por exemplo, olha, quando estávamos a escavar e a estudar esse menhir, fui contactado por uma visita inusitada do engenheiro Carlos Melancia, que me visita nessa escavação, estávamos em 93, e ele estava com alguns problemas com a justiça, como é do domínio público, e estava aqui em Castelo de Vide. Como não podia afastar-se muito da zona de residência, ele gostando muito da arqueologia, dirigiu-se à minha escavação e ficámos amigos. E é exatamente num dos dias em que ele está a visitar a escavação do Menhir da Meada, me pergunta se eu conhecia por aqui algum sítio que tivesse relevo e importância, mas na área do romano, que era uma das suas paixões, porque ele gostaria de investir. E eu falei-lhe nessa altura da cidade romana de Amaia, que estava ali, esquecida, abandonada, a ser tropediada, a ser vandalizada sobretudo pelos próprios proprietários, porque não queriam que soubesse o que é que estava debaixo da terra, e portanto tudo o que aparecia era intencionalmente destruído ou escondido, e levei-o a visitar as ruínas da Amaia. Primeiro mais uma visita, só que eu não podia entrar na quinta principal, pois já de lá tinha sido afastado de uma forma violenta, que não merece a pena estar aqui a contar pormenores. Então, o Carlos Melancia entrou pelo portão principal da quinta, eu fui saltado o muro.

0: do lado de lá e encontrei-me com ele lá dentro e mostrei-lhe o que é que havia ali de ruínas. E é a partir daí, dessa visita, que passado 15 dias, o Enche Carlos Mancini me telefona e pergunta-me se eu quero avançar com a cidade da Amaia, porque ele ia comprar a cidade da Amaia e estava os terrenos, sim, os terrenos onde estavam implantados, estava só à espera que a proprietária principal, a doutora Flávia Monsaraz, estivesse com os astros bem posicionados, porque ela só trabalhava em função dos astros, para ir fazer o contrato de promessa, compra e venda, e desafiou-me nessa altura para eu começar a dirigir os trabalhos de salvamento da cidade da Amaia. E depois daí nasceu a fundação, no qual eu fiz sempre parte, sou um dos fundadores, e é só outro projeto de que tenho algum orgulho em ter ajudado a construir, e hoje a Fundação Cidade da Amaia tem um projeto interessantíssimo. Eu já não estou lá ligado, fui compulsivamente afastado do projeto da Amaia, e esse é um destes projetos. Um outro projeto que eu sempre gostei muito de desenvolver aqui nesta Serra de São Mamede é a arte rupestre. Aliás, quando estávamos aqui a chegar, aqui à entrada para este estúdio, tu estavas lá à porta à espera de mim, eu disse, olha, ali em cima, naquela penha da senhora da penha, temos pintura rupestre. Lembras que eu disse disto? Ou seja, toda esta Serra de São Mamede está cheia de pequenos abrigos com pinturas esquemáticas atribuídas ao final do Neolítico, início do Calcolítico, que é um mundo fabuloso, que está minimamente estudado e explorado. Pela minha parte, consegui inventariar neste momento, com as minhas equipes, para cima de 60 sítios com arte rupestre, dos quais apenas está visitável um. Isto mostra o que há muito para fazer. Sim, rochas, neste caso quartzitos aqui, mas também neste momento começamos a saber que muitos granitos, formações graníticas, também têm pinturas, só que a rocha, o granito, desagrega-se com muita facilidade e, portanto, os vestígios dessas pinturas são muito difíceis de nos apercebermos deles sem tecnologia. O que nos leva agora, com a tecnologia que já temos ao nosso dispor, a poder revisitar muitos desses afloramentos que, à partida, diriam que não tinham nada, que agora sabemos que têm pinturas. Portanto, está um mundo por descobrir, é um mundo fabuloso, este norte do Alentejo, cheio de arte rupestre, sobretudo a zona da Esperança, portanto, Conselho de Arroz, aqui em Alegrete, aqui em Porto Alegre, Castelo Vivo também tem pinturas, Marvão tem uma pintura fabulosa, a representação de um parto naquele penhasco que faz fronteira entre Valência de Alcântara e Marvão, e o Porto Roque, mesmo junto, mesmo em frente ao antigo posto da Alfândega, aquele penhasco onde costumam estar as aves de rapina, lá em cima, tem um abrigo com pinturas muito interessantes, entre elas uma mulher a dar à luz com a criança a nascer, o que é uma peça pictórica muito, muito interessante e muito rica.
1: Não sei como chama, mas um bem natural que temos também, que é na nossa serra, e sei que também te tens dedicado bastante ao estudo, que é a nossa bacia do Rio Severo. Sei que também fizeste este estudo.
0: A minha tese de doutoramento foi exatamente o megalitismo da bacia hidrográfica do Rio Severo. O Rio Severo tem um percurso de 40 quilómetros, desde aqui da Nascente até à Foz, no Tejo, ali ao pé de Cedilho, e ao longo desse percurso nós temos uma diversidade enorme de monumentos megalíticos. Temos para cima 250 dólmens, só na bacia hidrográfica, e 30 e tal menhites. A minha tese de doutoramento foi exatamente o estudo dos recursos que tinha, sempre muito limitados, para podermos estudar essas manifestações, quer do lado português, quer do lado espanhol. E aí é um outro projeto que eu também me orgulho muito, foi ter contribuído para a identificação das sepulturas megalíticas do termo municipal de Cedilho. Esse foi um episódio também assaz interessante, como sabes, com a florestação de eucalipto para aquela zona norte do Conselho de Nisa. Todo o património rural foi destruído, foi arrasado. Dólmenes, menhires, casas de campo, capelas, inclusive, foram destruídas pela plantação industrial de eucaliptos. E o meu projeto de investigação era como...
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1: Ora então, viva para todos. Bom dia, eu sou a São Neto e tenho para si mais uma edição do Programa da Manhã.
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1: Muito bem, para já, antes de mais, vamos à previsão do estado do tempo para esta quinta-feira, 11 de junho. Segundo o Instituto Português do Mar e da Atmosfera, temos céu um pouco nublado ou limpo, vento fraco a moderado, temos subida das temperaturas máximas de 31 graus para o Porto, Castelo Branco 36, Santarém e Évora 38, Beja 36... Évora, Beja também 37, assim é que é, Lisboa 36, Faro 32, Porto Alegre 37 graus de máxima. E hoje, a partir das 9 horas até 13 de junho, Porto Alegre vai estar sob aviso amarelo devido a valores elevados de temperatura máxima. 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
1: Já sabe que nesta hora o telefone está ao seu dispor, 245-300-568, diga os seus bons dias. 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
1: E hoje é Dia Internacional do Brincar, ou seja, o World Play Day. É um evento conhecido como Dia Internacional do Brincar, ou então também o Dia Mundial do Brincar, que é celebrado em mais de 40 países do mundo. Portugal está incluído. Este dia relembra que o brincar é um direito e uma alegria essencial para pessoas de todas as idades, não é só para as crianças. O brincar traz vantagens como diversão, educação, aumento da concentração, criatividade e convivência, coisa que hoje em dia já não há. Muito bem, damos então início aos nossos ouvintes. Vamos para a primeira participação que está em linha. Bom dia.
4: Bom dia, Sãozinha, como está?
1: Eu estou ótima, muito obrigada. E hoje é dia de brincar e eu estou a brincar com quem?
4: Maria da Conceição, Sabogueiro de Reiolos,
1: e como é que está?
4: Distrito de Évora.
1: E como é que está? Está bem disposta?
4: Está tudo bem, Sal.
1: Ótimo.
4: Tudo bem.
1: E hoje é dia de brincar. Gosta de brincar?
4: Às vezes, não é sempre. Não é sempre. Não tinha, é sempre, Sal.
1: Seja que idade for, é sempre uma boa oportunidade para brincar, não é?
4: Eu estava a ouvir a Sal estar a dizer isso.
1: Uhum.
4: Sim.
1: O que é que gosta,
4: claro,
1: mais de brincar?
4: Diga?
1: O que é que gosta mais de brincar?
4: O que é que gosta?
1: Sim, o que é que gosta mais de brincar?
4: Pois, não, assim, sei lá, assim, às vezes assim a falarmos, falar na brincadeira, assim.
1: Pronto, é uma brincadeira. É uma brincadeira,
4: pois,
1: como nós aqui agora, não é?
4: Pois,
1: estamos,
4: claro,
1: a brincar uma com a outra, não é?
4: Claro que sim.
1: Ora, aí está. Muito bem, mas está tudo bem por aí, não é verdade?
4: Está tudo bem.
1: Ótimo.
4: Eu tenho muito, muito gosto em contactá-la.
1: Muito obrigada.
4: Consigo.
1: E eu também, falar consigo. Muito,
4: pois,
1: bem. Oção, agora vamos aos seus bons dias. Aproveita agora.
4: Vai para a minha prima de Estremoz, para a Amália. Um grande beijinho para ela, tudo bom. Vai para o Justino. Depois vai também para o Clareu, para a Patronilha, para a Tanganha, para a Bárbara. Olha, e vai para todos que estão a sintonizar a Rádio Porto Alegre. Tudo de bom e um grande beijinho para a Sonzinha. Tudo de bom e até à próxima. E muito obrigada pelo seu atendimento.
1: Então,

0: Nada, eu é que agradeço ter telefonado, aliás, e falar aqui comigo. Muito obrigada.
1: Sim, obrigada.
0: Uma ótima quinta-feira.
1: Um
0: beijinho grande para si também.
1: Igualmente para si também.
0: Muito obrigada.
1: Obrigada.
0: Muito bem, vamos continuar ao seu dispor. Já sabe que o nosso número está ao seu dispor. Deixe no ar os seus bons dias, 245-300-568. Vamos então para mais uma participação que está em linha. Bom dia.
2: Bom dia, São.
0: Olá, bom dia. Estou a falar com quem?
2: Olá, Amália de Estremoz.
0: E como é que está a Amália? Está bem disposta?
2: Bem disposta, graças a Deus e a São.
0: Também bem disposta. Muito obrigada. Hoje é dia de brincar. Gosta de brincar? Às vezes assim convém, não é?
2: Pois
0: para
2: sim,
0: aliviar o stress.
2: Gosto.
0: Sim, sim?
2: Sim, gosto.
0: Gosta de brincar, brincar. Há muita coisa que se pode brincar.
2: Pois.
0: Não é só a apanhada, não é só saltar à corda,
2: pois.
0: Mas pronto, podemos brincar uma com a outra também, não é?
2: Umas anedotas, às vezes.
0: Ora, aí está. Faz tão bem à mente, alivia todo o stress. Muito bem.
2: É verdade.
0: Amália, então vamos aos seus bons dias.
2: Então, meu bom dia, vai dar um beijinho para a Sónia, fizermos hoje, fica o meu beijinho de parabéns. Vai com um beijinho para a Rosa da Praia, para a minha grande amiga Joaquina Jacó. À família Margarida, com um beijinho para o João, ao professor Ribeirinho Leal, para o Pimenta e Emília, para o João Maltês, ali, e para todos os amigos da minha lista, para todos os amigos que estejam na escuta, para toda a equipa da Rádio Porto Alegre, para si e para a sua família, um grande beijinho, tudo de bom. E até amanhã, se Deus quiser.
0: Muito obrigada, tudo a correr bem consigo e volte sempre a mal. E um ótimo dia.
2: Obrigada.
0: Beijinho grande também. Bom dia. 7h10, bom dia, está com o programa da manhã, o meu nome é Sou Neto, eu vou estar consigo até bem perto, em direto, até ao meio-dia, hoje 11 de junho, dia internacional ou dia mundial do brincar. Vamos para mais uma participação que está em linha, bom dia.
3: Que bom.
0: Olá.
3: Bom dia.
0: Olá, bom dia, eu estou a falar com quem?
3: Ana Gouveia de Montepeda.
0: E como é que está a Ana? Está bem disposta?
3: Está bem disposta. Que bom é nós brincarmos e rirmos.
0: É verdade, coisa que já não existe hoje em dia, não é? Anda
3: sim,
0: sempre tudo de boca. Eu costumo dizer que é boca metida para dentro.
3: É verdade, eu adoro rir e brincar.
0: Ninguém se ri, ninguém brinca, ninguém diz, dá salvação, ninguém agradece.
3: Não, ninguém
0: agradece, ninguém pede desculpa quando faz mal, não é?
3: Não.
0: Isto hoje em dia, isto o mundo acho que está quase no término.
3: Vai piorar, infelizmente.
0: É infelizmente, é verdade, é mesmo. Era tão bom quando isto se fazia tudo, não é?
3: Ah, é verdade.
0: E brincarmos.
3: Na rua, à vontade.
0: Exato. Era um mundo diferente.
3: Era um mundo diferente.
0: É verdade.
3: Ah, agora não.
0: Sabes
3: agora
0: que sabe que dizem que a Terra é um inferno de outro planeta.
3: É verdade.
0: Ora, aí está.
3: É verdade.
0: Ana, vamos aos seus bons dias.
3: Aos meus bons dias, e é verdade.
0: É
3: no sábado há uma pessoa que faz 18 anos e no domingo há outra que faz 53.
0: Ah.
3: É assim, não é?
0: E amanhã tenho um que faz 19, eu.
3: Tem quem?
0: Amanhã tenho um que faz 19.
3: É 19 ou é 18?
0: 19. E é amanhã.
3: É amanhã, eu pensava que era no sábado.
0: Não, é amanhã.
3: Ah, é o neto, a minha então, faz domingo.
0: Já foi o sobrinho, já foi o filho, agora é o neto, há ser outra sobrinha e a filha. Tudo neste
3: é
0: mês.
3: É
0: um mês cheio de aniversários. Já
3: é,
0: 19.
3: E é tramado, e
0: é tramado. É bem tramado. Onde é que está o ordenado para isso, não é?
3: Claro.
0: Muito bem. Oh, Ana,
3: vamos
0: aos bons dias.
3: Vou dar-me os bons dias para todo o auditório da rádio, para a Ana Ribeiro, para a Sónia Ricardo, para a Sofia, para a Fernanda Rosa, para o Francisco Rosa, para a Amélia Tomé, a Amélia de Estremoz, João Maltês, e vai para João Tomé e Fátima, António Rego, Olinda e Manuel Gouveia, para a Rosa Silva da Comenda, para o João Miranda, para o Lisete, para o Pedro Miguel, para a Angélica, para a Conceição Churro, para o marido, para a Natalina de Santa Eulália, para a Julieta de Benavir, para o António da Helena da Alemanha, para a Balbina, para o Armando Mafalde, para o António Clarel, António Justino, e passam um resto de um bom dia. Ria muito e brinco muito.
0: Ai, sempre. Até rio mais para quem não gosta de mim.
3: Ah, não,
0: ora, aí está.
3: Eu acho
0: é verdade.
3: Que...

0: Atenção, ninguém
1: Ah,
0: gosta de ninguém.
1: eu sem rir não sou eu.
0: Ninguém gosta
1: Sem
0: de
1: rir, sem
0: ninguém.
1: sorrir. Ah, pois não. Ah, isso é verdade.
0: Pronto.
1: Ah, não. Oh, Ana, mas eu gosto muito de vocês. Beijinho
0: Eu
1: grande.
0: também.
1: Muito obrigada.
0: Eu gosto muito de rir e brincar.
1: Também eu,
0: Meu
1: também eu.
0: Deus,
1: Nem que
0: vá.
1: esteja, nem que esteja cheia de dores, mas eu gosto sempre
0: Sim,
1: de rir.
0: sim. Eu,
1: É
0: bem,
1: verdade.
0: eu quando não estou a rir, está o tercelgo.
1: Exato. Muito bem, Ana, um
0: Então
1: beijinho
0: vá,
1: grande.
0: pronto, vá.
1: Beijinho.
0: Tudo a correr bem para si também.
1: Tudo a
0: E
1: correr bem
0: até
1: também
0: amanhã.
1: consigo. Muito obrigada. Em direto até amanhã. Muito
0: Até
1: obrigada.
0: amanhã, em direto. Tchau.
1: Ora bem, são 7h14, vamos lá, o 2453-00568 estão ao seu dispor, diga ao seu bom dia, é sempre tão bom.

0: Pois, já viu. Pronto, levantamos cedo. Muito bem. Como é que se diz? Levantar cedo e cedo erguer dá saúde e faz crescer. Ora, aí está. Por isso é que eu estou cada vez maior. Não é a altura, não é? Suponho eu. Muito bem. Oh,
1: se
0: você
1: tivesse a altura, onde é que chegaria?
0: Pois, exatamente. Hoje é dia de brincar. Gosta de brincar, dizer assim piadas?
1: Eu aqui nesta casa todos os dias brinco. E tenho um marido que todos os dias tem que brincar.
0: Ora, que maravilha.
1: E é logo quando se levanta de manhã.
0: Exatamente. Vai brincar com o marido assim que se levanta de manhã.
1: É que mais logo apanhei. Isso é, e ainda ele estava na cama, na casa de banho com as tonteiras dele. E depois, não é só isso, e depois é o cão que
0: e o cão também brinca.
1: Vai abrir a porta todos para o cão e ver-me acordar. E começou a agarralhar e ele começa com as piadas dele a gozar. Como quem diz, já viste ter levantado há muito tempo.
0: Aí nessa casa tudo brinca, assim mesmo é que é. E viva a brincadeira.
1: E eu digo assim para ele, amor, vai tu, és mais velho, eu termino.
0: Ora, aí está. Temos que ir aos bons dias, senão o tempo passa. Temos que ir aos bons dias, aproveite.
1: Bom dias vai para todas as pessoas que liguem para a rádio, todas as pessoas que já ligarem e que voltem a ligar, para todos os meus amigos do Facebook e os que não são, para todas as pessoas que fazem anos, e para si, um bom dia de trabalho, um bom regresso a casa, ria-se muito.
0: Ai, claro. Claro.
1: Canto muito, brinco muito.
0: Cantar também canto.
1: É o que canto vale à gente, para a idade que a gente tem, é o que vale à gente, porque a gente agora...
0: Quando você chegar à minha, pois, não sei, como é que vai
1: falta
0: ser.
1: Falta muito para
0: chegar à minha.
1: Falta um ano.
0: Ah, é mais nova do que um ano.
1: Pensava que era mais. 61, eu faço 60.
0: Vai, faz 60, pronto, ok. Então tem razão, sim senhora, eu já faço 61.
1: Então, muito você bem. Você faz 61 em novembro.
0: É verdade, é mesmo.
1: E eu faço 60 em janeiro.
0: E graças a Deus, até aqui, 60 e meio, cheguei. Beijinho, São, muito obrigada. Toda a trabalho. Há quem ainda tenha vergonha de dizer idade, mas eu não tenho vergonha.
1: Eu beijinho. Também não.
0: Beijinho grande. Temos o que temos grande. E acabou-se. Beijinho, muito obrigada. Adeus, São, muito obrigada.
1: Beijinho.
0: São praticamente 7h17, vamos lá, o telefone está ao seu dispor, vamos brincar um bocadinho, porque não, porque hoje é Dia Internacional do Brincar, o 245-300-568, estamos com o patrocínio da Sofidente, que faz brilhar o seu dente.
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0: Muito bem, são 7h17 mais qualquer coisinha e mais uma participação em linha. Bom dia.
3: Cá estou eu, minha amiga.
0: Ah, já, queres?
3: Cá estou, minha amiga, brigadeiro.
0: Sim, senhor, e como é que está? Bem disposto?
3: Estou ontem, a menina.
0: Ai, a menina está ótima. É uma maravilha. Bem, somos sempre meninas, não é? Meninos e meninas, não é? É verdade. Tejo João Maltês, gosta de brincar?
3: Gosto, olha, gosto de brincar aí.
0: Assim com a sua concertina também, não é? Fazer todas as pessoas alegres, não é?
3: É verdade, vamos
0: dá
3: brincar.
0: Alegria às outras pessoas, não é?
3: É verdade.
0: Ora, está, que maravilha. Muito bem, vamos aos seus bons dias, tio João Maltês. Vamos lá.
3: Olha, os meus bons dias sejam para sempre, para toda a sua famíliazinha. É para muito a minha
0: obrigada.
3: Família em Porto Alegre, também está sempre a ouvir a Rádio Porto Alegre. É um grande abraço também ao amigo César. É os bons dias para a Joaquina Jacó, para a Rosa da Freiria, para a Amália de Estremoz, para a Conceição do Sabogueiro, para o professor Ribeirinho também, para o Manuel Mendes e para a Emília, para a família Margarida, um grande abraço para o João, um grande abraço também aqui ao primo Ricardo, e para está tudo, minha amiga, até amanhã, se vocês quiserem.
0: Muito obrigada, tudo a correr bem consigo e volto sempre, um ótimo dia.
3: Firme.
0: E brinque muito, sorria muito, haja alegria, beijinho, muito obrigada por ser assim.
3: Firme,
0: vamos embora. Ora bem, são 7, praticamente 19 minutos, está com o programa de manhã. Bom dia.
4: 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Bom dia.
0: Bom dia, mundo.
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0: Mais uma participação em linha. Bom dia. Pipi, bom dia. Olá, como é que está? Bem disposto?
5: Sempre bem disposto.
0: É o Alcides, não é verdade?
5: É Alcides Galveia e ainda ele ganha.

0: que ele vai ter meia três e meia.
1: Ah, foi? Ei, mas isso também foi muito cedo demais, não é? Pois.
0: É, cedo demais tem que ser assim.
1: Tem que ser. Assim. E no verão se até sabe bem levantar cedo, não é?
0: E no inverno tem que ser à mesma e quem faz o
1: pois,
0: que gosta...
1: Mas, exatamente, mas custa mais no inverno. Muito bem, hoje é dia de brincar, gosta de brincar?
0: Ana, gosto.
1: Brincar, sorrir.
0: Muito e ri muito. E então, olha, havia dois amigos que iam na rua e dizem logo um assim para o outro, ei, olha ali um relógio. Diz o outro assim, deixa lá estar o relógio, que o relógio é meu. É até como tu saíste agora de casa. É como é costumado a adiantado.
1: Ora, está que maravilha. Fazer rir e sorrir é tão bom. Muito obrigado. Ó, Alcides, vamos aos seus bons dias. Aproveita agora.
0: Eu já apareci para a sua família, para a minha família toda. César Azeitona, as melhoras. Para toda a gente que fala aí para a rádio. Toda a gente, para não ficar ninguém de fora. Quem fizer antes, muitos parabéns. As melhoras todos os doentinhos. Olha, até amanhã, se vocês quiserem.
1: Muito obrigada, tudo a correr bem consigo. Aqui encontro o mercado a partir das 7, então até amanhã. Tudo bom, obrigado. Muito obrigado, um ótimo dia, bom trabalho, boa viagem também, Alcides.
0: Obrigado, igualmente, obrigado.
1: 7h20, vamos lá ao telefone, claro que vai continuar ao seu dispor, 245-300-568, diga o seu bom dia, estamos com o patrocínio de Sofidente, que dá brilho ao seu dente. 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
1: Sem dúvida, e mais uma participação em linha. Bom dia!
3: Olá, bom dia, Sol.
1: Bom dia, olá. Eu estou a falar com quem?
3: A Gracinda Margarido. Fala da Serra Porto Alegre.
1: E como é que está a Gracinda? Está bem disposta?
3: Está com boa disposição e não se importa nada de vos dar a salvação.
1: Ora, aí está. Eu também não. E dar a salvação, a ação também não.
3: A Gracinda à Sol. E a Sol à Gracinda. Que era o que faltava ainda. E pronto.
1: Sempre
3: já chega de rimar.
1: E rimar e faz sorrir os outros. Gosta de brincar.
3: É verdade. Gosto de brincar, só.
1: Eu também.
3: Olha, para a rádio, por exemplo, já algumas vezes brinquei, creio que era neste mesmo programa, mas era o César que estava aí desse lado, e estávamos a dois de qualquer mês, pronto, e eu disse-lhe, está tudo bem, Gracinda, está tudo bem, exceto o que já hoje vi. Então, o que é que vi, Gracinda? Ora, vi um cãozinho com tantas, assim, defeituoso, com tantas orelhas como dias até o mês de junho, vá, por exemplo. E ele disse-me assim, é, Gracinda, mas isso não pode ser. Pode sim, senhora, estamos a dois. O cãozinho era perfeito, só tinha duas orelhinhas.
1: Maravilha, é sempre bom de manhã ouvir logo estas coisas tão bonitas.
3: De vez em quando brincamos assim.
1: Tem de ser, tem de ser. E de preferência todos os dias um bocadinho, nem que seja 5 minutos por dia.
3: É verdade. E com os netos, embora os mais velhinhos já estejam assim bastante crescidos, mas não, sempre assim.
1: Mas as brincadeiras não são só para as crianças, são para nós também.
3: Claro que não. Só também para os adultos, mas assim uma brincadeira até agora é mais brincadeiras faladas. Às vezes e quando já estamos assim com umas piadinhas, olha, pronto,
1: tem de ser,
3: levar a vida.
1: Tem de ser, temos que levar a vida assim. É verdade, ela está tão difícil a vida, porque se não formos
3: a ser assim
1: simpáticos e brincar uns com os outros, já cá não estávamos, não é?
3: Pois, é verdade.
1: É verdade,
3: só.
1: Muito
3: é
1: bem.
3: Sim,
1: oh, Gracinda, vamos aos bons dias.
3: É para todo o auditório da Rádio Porto Alegre, onde quer que haja um ouvinte, bons votos de um bom dia. E tudo bom para todos. Está toda a minha família incluída. Estão todos os que já falaram e os que estão de falar consigo no programa. Tudo de bom para a voz, Rádio Porto Alegre e respectivas famílias. E quero deixar aqui um grande beijinho para o meu filhote, o João, que ontem foi aniversariante. Então, um beijinho para ele. Parabéns e felicidades.
1: Ai, parabéns, parabéns.
3: Obrigada, obrigada. Foi o Nuno em maio e agora é o João em junho.
1: Pois, em junho também tem tanta gente, meu Deus.
3: É verdade. São tantos. Só acabou de dizer isso.
1: São tantos. Já foi o sobrinho, o filho, há de ser amanhã o neto, um dos netos, claro.
3: Um dos
1: depois
3: netos.
1: É outra sobrinha e a filha.
3: E a filhota, sim, é verdade. Nasceram todos no mês de junho. Olha, pronto.
1: É verdade. Qualquer temos que nos juntar todos. Tem que ser. Mas uns estão num lado, outros estão no outro.
3: Pois, é sempre difícil.
1: É sempre difícil juntar-nos todos. É verdade. A família Neto está espalhada por muitos sítios.
3: É isso. Ainda bem que assim é, só.

0: É verdade. Muito bem, muito
1: então,
0: obrigada.
1: Um beijinho e até amanhã, se Deus quiser.
0: Tudo a correr bem também consigo. Vale sempre um ótimo dia.
1: Muito obrigada.
0: Muito obrigada. Eu, Deus, bom dia também. 7h24. Claro que o 245-300-568 ainda vai continuar ao seu dispor. Diga bom dia, é tão simpático da sua parte dar a salvação. Vamos a isso.
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0: 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Então, bom dia.
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0: Agora temos um pouco de música, são os sons do Minho. Olha como é que nos faz dançar. Bom dia, ainda pode ligar, claro que sim, estou à sua espera. 245-300-568 é um programa da manhã.

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1: A seguir, vamos para intervalo. Até já.
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1: Temos uma quinta-feira bem quente, é verdade. Estamos a 25 minutos das 8. Não se esqueça que o distrito de Porto Alegre vai estar sob aviso amarelo a partir das 9 horas de hoje até às 18 horas de 13 de junho. Isto devido a valores elevados de temperatura máxima. Ainda não é para esta época do ano, ainda não estamos no verão. O verão começa dia 21. Agora temos música, Sol do Torrão, o tema chama-se Não. Mas sim, ainda pode ligar, se quiser, deixar no ar os seus bons dias.

0: São as manhãs aqui na sua rádio. Estamos a 22 minutos das 8. Bom dia ao programa da manhã, edição para quinta-feira, 11 de junho, dia de brincar.
1: Isto assim não pode ser.
0: Pois não, não pode ser. Temos que brincar mais vezes, é verdade.
1: Trabalha o homem, mas os anos o consomem sem ter nada para comer.
0: Worldplay Day é um evento conhecido como o Dia Internacional do Brincar ou Dia Mundial do Brincar, que é celebrado em mais de 40 países do mundo. Portugal está incluído. Este dia relembra que o brincar é um direito e uma alegria essencial para pessoas de todas as idades. A brincar, o brincar traz vantagens como diversão, educação, aumento de concentração, criatividade e convivência. Bom dia. 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

0: 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Bom dia, uma ótima quinta-feira.
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0: Temos uma repesódia de saias e, porque não sabe, sempre tão bem ouvir esta hora, mais ou menos. Vamos a caminho do trabalho, não se atrase. Música para acordar, vamos lá. Uma repesódia de saias, portanto, conjunto Vozes do Alentejo. Assim fechamos então esta primeira parte do programa da manhã. Seguimos as notícias com o jornalista Gabriel Nunes. Hoje, quinta-feira, volto com... Minha mãe não sabe nada do Guinness, a revista de imprensa. E esta, hein? Também iremos ter nesta manhã um pulsar económico e o Espaço Academia Wind. Vá mais para o final da manhã. A receita para o nosso almoço.

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1: O Instituto Português do Mar e da Atmosfera vai colocar o distrito de Porto Alegre sob aviso amarelo entre as 9 horas desta quinta-feira e as 18 horas de sábado, devido à persistência de valores muito elevados de temperatura máxima. Segundo o Luís Mestre, gestor da rede Meteo Alentejo, as previsões indicam uma média de 38 graus nas temperaturas máximas em todo o distrito, mas podem rondar os 40 graus em alguns pontos da região.
2: A partir de quinta vamos ter uma subida acentuada das temperaturas, vamos ter a capital distrito com máximas na ordem dos 37 graus e depois os concelhos mais quentes como Elvas e Campo Maior e também Arronches já com 38 a 39 graus.
1: As noites vão ser também bastante quentes.
2: Na capital do distrito temos, por exemplo, a sexta-feira uma mínima de 25 graus, quinta 23 graus de mínima, sábado também 23, portanto noites tropicais como é hábito também na capital do distrito.
1: Está um calor que já não é normal para esta altura do ano.
2: Sim, estamos quase em meio de junho, portanto são temperaturas que costumam ocorrer nesta altura do ano, precisamente.
1: A previsão inclui ainda a possibilidade de instabilidade no sábado com chuva e trovoada que se pode estender a domingo e segunda-feira em alguns concelhos do Alto Alentejo. Ora, devido ao calor, as autoridades de saúde recomendam especial atenção aos grupos mais vulneráveis, hidratação frequente e evitar exposição ao sol durante as horas de maior calor. O Alpalhão Sport Clube organiza este sábado o evento Brinca-Ação, dedicado ao desporto e à recreação infantil e juvenil. A iniciativa decorre no Largo do Calvário entre as 10 da manhã e as 21 horas, com entrada gratuita. O programa inclui atividades de karts com a GNR, a ação Bombeiro por uma Manhã, com os bombeiros voluntários de Nisa, um workshop de freestyle com Marco Caldeira e Daniel Alface e uma aula aberta orientada por Pedro Calado. Durante o dia funcionam também espaços de pádel, pinturas faciais, jogos, arco e flecha, insufláveis e carrinhos a pedais. Este é o primeiro evento promovido pelo Alpalhão Sport Clube, fundado apenas em outubro do ano passado e que pretende juntar dezenas de crianças e jovens. Em declarações à Rádio Porto Alegre, Paula Varela, presidente da associação, disse que as expectativas são boas para um evento que querem atraia as famílias e não apenas as crianças e os jovens.
3: Nós somos uma associação muito recente, fomos fundados apenas em outubro do ano passado. Este é o primeiro evento nosso. Nós temos uma participação na Feira dos Enchidos em Alpalhão constante, mas eventos organizados por nós, este é mesmo efetivamente o primeiro. Esperamos contar com algumas dezenas de crianças e também jovens, pois, como podem ver pela programação, não é um evento dedicado apenas a crianças. Temos tarde para os jovens, mas no final da tarde temos uma aula aberta com o Pedro Calado, que ele dá aulas de ginástica, mais direcionado também à população mais adulta. Depois, durante a tarde, o workshop de freestyle é mais já para jovens, vinhos, não é? A parte da manhã é mais dedicada às crianças, porque temos atividade em parceria com a GNR da Escola Segura e os bombeiros voluntários de Nisa. Depois também temos durante a tarde uma atividade onde ele

0: podem fazer, perceber um pouco como funciona um treino de futebol. Vamos ter a parceria com o Sporting e Benfica, com balizas pequenas, com uns pinos para fazer umas atividades desportivas. Também temos o campo de pádel, que também dá para todas as idades, né? Adultos e jovens, também cedido pela Câmara Municipal de Nisa. Portanto, as expectativas são boas, né? Nós tentamos pegar num dia dedicado a todas as idades, porque a ideia também é os pais poderem ir e terem alguma coisa para fazer, que não seja estarem só a ver os filhos a divertirem-se, né? Ao mesmo tempo que os meninos podem estar a brincar no insuflável, os pais podem estar a jogar pádel, por exemplo. E esperamos que pessoas dos arredores, né? Da Tolosa, Garte, Nisa, Crato, outras localidades um pouquinho que até sejam mais longe, como Porto Alegre, por exemplo, que também adiram a este evento. Pronto, a nossa ideia é passar a ser um evento anual, iremos fazer todos os anos.
1: O Brincação conta com o apoio da Câmara de Nisa, Guarda Nacional Republicana, Bombeiros de Nisa e de várias entidades locais. A 21ª edição da Feira Medieval de Belver, sob o mote O Foral de Dom Sancho I às Terras de Guidim Testa, vai reunir 40 expositores e tabernas com petiscos regionais. Em declarações à Rádio Porto Alegre, o presidente da Câmara de Gavião, António Severino, disse que o espaço está lotado com expositores do concelho e de várias zonas do país. Severino acrescentou que a animação e os espetáculos de rua vão ser dinamizados pela companhia de teatro que há 20 anos faz a encenação histórica do evento.
2: Foi um ano em que tivemos muitas inscrições, mas devido àquilo que é as limitações de espaço da própria Vila de Alver, portanto, tivemos que não aceitar todas as inscrições. Temos cerca de 40 expositores, entre naquilo que é os mercadores, de diversas zonas do país. Temos muitos do concelho, de facto. E depois temos também algumas tabernas que vão explorar praticamente todos quer associações locais, quer pessoas do concelho, que vão também estar ali a expor aquilo que é a restauração, aquilo que são algumas iguarias da época e algumas iguarias da freguesia de Belver, como é o caso do peixe, de alguns pratos de caça, quer o javali, quer mais outros pratos de caça que vão estar também disponíveis no que diz respeito à gastronomia. Vamos manter a mesma companhia. Foi uma companhia que desde o início, já há muitos anos, são mais de 20 anos. Esta é a 21ª edição em que esta companhia que iniciou esta feira medieval e é profunda conhecedora daquilo que são as dinâmicas deste próprio evento e são eles que vão este ano fazer a animação do evento com desde espetáculos de fogo, músicas, encenações históricas, ou seja, toda a animação que vai decorrer nos dias 19, 20 e 21 de junho, sendo que a abertura está marcada para dia 19, por volta das 18 horas, com o cortejo e depois vários espetáculos, inclusive, portanto, alguns espetáculos que vão decorrer também num magnífico castelo de Belver.
1: Ora, este ano a Câmara de Gavião vai introduzir sinalética para facilitar e ordenar o estacionamento e colocar casas de banho no recinto, pequenas alterações que pretendem dar resposta aos milhares de visitantes aguardados na Vila Histórica de Belver de 19 a 21 deste mês. A Câmara de Arronches está a preparar uma candidatura ao Inventário Nacional do Património Cultural e Material da Arte de Tocar Pedrinhas. Esta arte, uma prática musical tradicional daquele concelho, é executada pelos populares com recurso à recolha de pedras numa ribeira da zona, originando um som único ao friccionar e bater duas pedras entre si. Em declarações à Rádio Porto Alegre, o presidente da Câmara.

0: Câmara de Arronços, João Crespo, disse que esta iniciativa, que devia ter sido tomada há mais tempo, tem como principal objetivo preservar esta tradição do toque das pedras.
1: Acima de tudo, tem a ver com a preservação de algo que é tão próprio do Conselho de Arronços. E depois vem no seguimento de um trabalho que está a ser feito pela Câmara Municipal, em parceria com a Associação do Rancho Folclórico de Arronços e também com o agrupamento de escolas, precisamente de integrarmos toque das pedras em atividades dentro do agrupamento de escolas. Isto para, efetivamente, preservarmos aquilo que é esta tradição de Arronços e fazer com que ela não se perca. Eu acho que esta candidatura já vem tarde. Já devia ter sido feita há mais tempo, mas ainda estamos a tempo de conseguir preservar. Porque, felizmente, temos alguns jovens que estão interessados e que quase diria que nos garantem que vamos ter continuidade. E o facto de conseguirmos introduzir o toque das pedras em atividades dentro do grupo de escolas também é o garante, precisamente, da continuidade desta tradição tão própria de Arronches. Pois, naturalmente, que o município aqui tem o papel de impulsionar, de tentar fazer com que esta tradição não se perca e daí a necessidade de candidatarmos a património material a esta tão importante atividade.
2: Numa breve síntese, estas pedras são apanhadas, são recolhidas, aliás, numa ribeira. Conte-nos lá um bocadinho como é que é este processo.
1: Sim, o processo é um processo que parece simples, mas não é. De facto, e neste momento, o grupo das Pedrinhas, os membros do grupo das Pedrinhas, fazem a recolha das pedras com que fazem as suas atuações nas margens da Ribeira da Roncha ou até do Rio Caia. E é um processo que é demorado, porquê? Porque nem todas as pedras têm o mesmo toque característico da chamada castanhola de pedra, que é assim que muitas vezes os membros do grupo designam. E, portanto, é um trabalho que demora algum tempo, é um trabalho que carece muita paciência e, acima de tudo, muita sabedoria. E é também essa sabedoria que nós queremos transmitir aos mais novos para que, de facto, continuem esta tradição tão importante.
0: O processo de candidatura encontra-se atualmente na fase crucial da recolha de documentação obrigatória para a instrução do dossiê técnico, nomeadamente testemunhos orais, dados históricos, fotografias e conteúdos audiovisuais. A Câmara de Porto Alegre promove este sábado, entre as 18 e as 23 horas, na Praça da República, o evento Sunset Vinhos de Altitude, Serra de São Mamed, iniciativa dedicada à promoção dos vinhos produzidos neste território. O encontro decorre em formato One Market e resulta de uma parceria entre o município, produtores de vinho da Serra de São Mamed e empresários da restauração e dos bares da Praça da República, que integram a programação através de propostas gastronómicas e de serviço de bebidas. O evento tem como propósito divulgar os vinhos de altitude e reforçar o posicionamento deste produto no contexto regional, reunindo produtores e público num espaço de prova e contacto direto. A programação inclui atuações musicais, o projeto Notas de Jazz, às 18 horas, e o músico Diogo Zambujo, às 9 da noite.
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6: Eu renovo os votos de um bom dia, uma ótima quinta-feira. Bem-vindos para esta segunda hora do Programa da Manhã.
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6: Bom, e para já vamos então à previsão do estado do tempo esta quinta-feira, 11 de junho. Segundo o Instituto Português do Mar e da Atmosfera, temos céu pouco nublado ou limpo, vento fraco a moderado. Temos subida das temperaturas máximas para hoje, 31 graus. Para o Porto, Castelo Branco 36, Santarém 38, Lisboa 36, Évora 38, Beja 37, Faro 32, Porto Alegre conta hoje com uma máxima de 37 graus. Porto Alegre vai estar sob aviso amarelo a partir das 9 horas de hoje até às 18 horas do dia 13 de junho, vai estar sob aviso amarelo devido a valores elevados de temperatura máxima. 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
6: São 8h18, bom dia para si.
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6: Muito bem, a seguir, e porque hoje é quinta-feira, seguimos com mais um episódio do programa A Minha Mãe Não Sabe Nada do Guinness, com a Sílvia e o filho Martinho, Francisco Martinho Silva. Já a seguir, para ouvir, bom dia.
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1: Pronto, Kiko, pronto, chega, já sei. Vou ficar espantado outra vez, não vale a pena, pois não?
0: Estiveram lá cerca de 3 milhões e 500 mil pessoas. Impressionante. Era tanta gente que parecia um mar humano sem fim.
1: Ai, Kiko, lá vais tu com essas coisas outra vez. Eu não acredito nisso.
0: Enfim, a minha mãe não sabe nada do Guinness.

0: Esquece.
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2: Olha-me Deus, mas isso existe mesmo? Tu tens a certeza disso, Kiko?
1: 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Foi do cantor Rod Stewart. 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
3: 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Agora de volta à música, são 8 e praticamente 22 minutos. Temos os Bandalusa com Trenzinho, também almoço a seguir. Ainda vamos ter nesta hora a revista de imprensa com o jornalista Gabriel Nunes.

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2: Bom dia, já a seguir temos a revista de imprensa com o apoio da Multi Ribeiro. 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
2: Então a revista de imprensa, numa edição do jornalista Gabriel Nunes. Gabriel, bom dia.
8: Bom dia, começo pelo Correio da Manhã, que aponta irmãos abandonados, retirados à avó, vivem como bolas de ping-pong. Padre de Alcácer do Sal quer ficar com as crianças. O Público revela que o governo prevê gastar mais 40 milhões com incentivo ao trabalho na PSU e, por sua vez, o Jornal de Notícias adianta nova prestação obriga jovens deficientes ou com cancro a trabalho social. Já o Diário de Notícias traz que municípios já encerraram mais de 10 mil alojamentos locais. Na imprensa especializada, o Negócios faz capa com o Mundial, que vale 11 mil milhões. A receita será maior do que o PIB de 50 pequenos países e o Jornal Económico titula Moedas quer concursos para cargos dirigentes. Nos desportivos, em destaque, vitória de Portugal por 2-1 frente à Nigéria, em jogo de preparação para o Mundial. O jogo escreve, vamos a isto, golos de Pedro Neto e Francisco Conceição carimbam a triunfo no último ensaio antes da viagem para os Estados Unidos. Na bola, estamos prontos. Portugal vence o último teste do Campeonato do Mundo. Pedro Neto e Francisco Conceição marcaram os golos da seleção. Diogo Costa jogou os 90 minutos e Ronaldo saiu aos 65. Por fim, o Record puxa por Portugal 2, Nigéria 1, Chico de Kid, seleção pronta para o Mundial dos Cowboys.
2: Agora estamos de volta à música no programa da manhã. Bom dia. Estamos a 21 minutos das 9, é a voz de João Sol.

0: Ai.
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2: E já a seguir temos então mais uma edição do programa e esta em com Liliana Pego.
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6: 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Entre

0: Malas perdidas, revistas aleatórias e declarações alfandegárias esquecidas, há sempre espaço para um episódio inesperado. Foi exatamente isso que aconteceu no aeroporto de Hamburgo, na Alemanha. A polícia alfandegária estava a realizar uma fiscalização de rotina quando decidiu revistar a bagagem de uma viajante de 33 anos. À primeira vista, nada parecia fora do normal, portanto, eram três malas, era uma passageira que estava sozinha e uma viagem aparentemente banal. No entanto, quando abriram as malas, tiveram uma surpresa. Lá dentro não encontraram qualquer peça de roupa, não encontraram qualquer lembrança de viagem. Encontraram o quê? Chocolate. Muito chocolate. No total, cerca de 90 quilos de barras de chocolate cuidadosamente distribuídas pelas três malas. Mas não se tratava de um chocolate qualquer. O chocolate era um daqueles chocolates que todos temos ouvido falar de pistacho, sabe, não é? Também já ouviu, já provou. Pronto, esta rapariga levava cerca de 90 quilos de chocolate desse, dentro da sua mala. Segundo a agência Reuters, a mulher não declarou à chegada 460 barras de chocolate, apesar de as transportarem quantidade suficiente para levantar suspeitas. As autoridades explicou que tinha pago cerca de 4,60 € por cada barra. Feitas as contas, o conteúdo das malas valia vários milhares de euros. A mulher não chegou a ser detida, mas acabou sob investigação por possível evasão fiscal. As autoridades quiseram perceber se aquelas malas não escondiam só este negócio doce, convenhamos, mas ilegal. Porque uma coisa é trazer lembranças na mala, outra coisa bem diferente é tentar passar na alfândega com 90 quilos de um chocolate famoso da internet. Até amanhã!
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4: Fechamos então esta segunda hora do programa da manhã com Roberto Carlos e Seres Humanos. Tenham um bom dia. Estamos a 8 minutos do sinal horário das 9. Às 9 teremos as notícias com o jornalista Gabriel Nunes. Eu volto com a terceira e última hora do programa da manhã. Na próxima hora vamos ter a revista de imprensa e também o Pulsar Económico.
5: Nós não temos.
4: Vou contar consigo em direto até bem perto do meio-dia, também do Bom Dia Alentejo, a não perder a receita para o nosso almoço e não só. Vamos ter, porque hoje é quinta-feira, o espaço Academia Wind. Então até já.

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1: O Alpalhão Sport Clube organiza este sábado o evento Brincação, dedicado ao desporto e à recreação infantil e juvenil. A iniciativa decorre no Largo do Calvário entre as 10 da manhã e as 21 horas, com entrada gratuita. O programa inclui atividades de karts com a GNR, a ação Bombeiro por uma manhã com os bombeiros voluntários de Nisa, um workshop de freestyle com Marco Caldeira e Daniel Alface e uma aula aberta orientada por Pedro Calado. Durante o dia funcionam também espaços de pádel, pinturas faciais, jogos, arco e flecha, insufláveis e carrinhos a pedais. Este é o primeiro evento promovido pelo Alpalhão Sport Clube, fundado apenas em outubro do ano passado e que pretende juntar dezenas de crianças e jovens. Em declarações à Rádio Porto Alegre, Paula Varela, presidente da associação, disse que as expectativas são boas para um evento que querem atraia as famílias e não apenas as crianças e os jovens.
2: Nós somos uma associação muito recente, fomos fundados apenas em outubro do ano passado. Este é o primeiro evento nosso. Nós temos uma participação na Feira do ZX de Alpalhão com um stand, mas eventos organizados por nós, este é mesmo efetivamente o primeiro. Esperamos contar com algumas dezenas de crianças e também jovens, pois, como podem ver pela programação, não é um evento dedicado apenas a crianças. Temos tarde para os jovens, mas no final da tarde temos uma aula aberta com o Pedro Calado, que ele dá aula de ginástica, mais direcionado também à população mais adulta. Depois, durante a tarde, o workshop freestyle é mais já para jovens, vinhos, não é? A parte da manhã é mais dedicada às crianças, porque temos atividade em parceria com a GNR da Escola Segura e os Bombeiros Voluntários de Nisa. Depois também temos durante a tarde uma atividade onde eles podem fazer, perceber um pouco como funciona um treino de futebol. Vamos ter a parceria com o Sport Nisa e Benfica, com algumas canas, com uns pinos para fazer umas atividades desportivas. Também temos o campo de pádel, que também dá para todas as idades, né? Adultos e jovens, também cedido pela Câmara Municipal de Nisa. Quanto às expectativas, são boas, né? Nós tentamos pegar num dia dedicado a todas as idades, porque a ideia também é os pais poderem ir e terem alguma coisa para fazer, que não seja estarem só a ver os filhos a divertirem-se, né? Ao mesmo tempo que os meninos podem estar a brincar no insuflável, os pais podem estar a jogar pádel, por exemplo. Esperamos que pessoas de outros arredores, né, de Tolosa, Garte, Nisa, Crato, outras localidades um pouquinho que até seja mais longe, como Porto Alegre, por exemplo, que também adiram a este evento. Pronto, a nossa ideia é passar a ser um evento anual, iremos fazer todos os anos.
1: O Brincação conta com o apoio da Câmara de Nisa, Guarda Nacional Republicana, Bombeiros de Nisa e de várias entidades locais. O Distrito de Porto Alegre está sob aviso amarelo até às 18 horas de sábado. O aviso foi ativado às 9 horas desta quinta-feira pelo IPMA devido à persistência de valores muito elevados da temperatura máxima. Segundo Luís Mestre, gestor da rede Meteo Alentejo, as previsões indicam uma média de 38 graus nas temperaturas máximas em todo o distrito, mas podem rondar os 40 graus em alguns pontos da região.
3: A partir de quinta vamos ter uma subida acentuada das temperaturas. Vamos ter a capital do distrito com máximas na ordem dos 37 graus e depois os concelhos mais quentes, como Elvas e Campo Maior e também Arronches, já com 38 a 39 graus.
1: As noites vão ser também bastante quentes.
3: Na capital do distrito, temos, por exemplo, a sexta-feira uma mínima de 25 graus, quinta 23 graus de mínima, sábado também 23, portanto noites tropicais

0: como é hábito também na capital do distrito.
1: Está um calor que já não é normal para esta altura do ano.
0: Sim, estamos quase em meio de junho, portanto são temperaturas que costumam ocorrer nesta altura do ano, precisamente.
1: A previsão inclui ainda a possibilidade de instabilidade no sábado com chuva e trovoada que se pode estender a domingo e segunda-feira em alguns concelhos do Alto Alentejo. Ora, devido ao calor, as autoridades de saúde recomendam especial atenção aos grupos mais vulneráveis, hidratação frequente e evitar exposição ao sol durante as horas de maior calor. A 21ª edição da Feira Medieval de Belver, sob o mote Foral de Dom Sancho I, às terras de Guidim Testa, vai reunir 40 expositores e tabernas com petiscos regionais. Em declarações à Rádio Porto Alegre, o presidente da Câmara de Gavião, António Severino, disse que o espaço está lotado com expositores do concelho e de várias zonas do país. Severino acrescentou que a animação e os espetáculos de rua vão ser dinamizados pela companhia de teatro que há 20 anos faz a encenação histórica do evento.
2: Foi um ano em que tivemos muitas inscrições, mas devido àquilo que é as limitações de espaço da própria Vila de Belver, tivemos que não aceitar todas as inscrições. Temos cerca de 40 expositores, entre naquilo que é os mercadores, de diversas zonas do país. Temos muitos do concelho, de facto. E depois temos também algumas tabernas que vão explorar praticamente todos pelo quer associações locais, quer pessoas do concelho que vão também estar ali a expor aquilo que é em restauração, aquilo que são algumas iguarias da época e algumas iguarias da freguesia de Belver, como é o caso do peixe, de alguns pratos de caça, quer o javali, mais outros pratos de caça que vão estar também disponíveis no que diz respeito à gastronomia. Vamos manter a mesma companhia, foi uma companhia que desde o início, já há muitos anos, são mais de 20 anos, esta é a 21ª edição, em que esta companhia que iniciou esta Feira Medieval e é profunda conhecedora daquilo que são as dinâmicas deste próprio evento, e são eles que vão este ano fazer a animação do evento, com desde espetáculos de fogo, músicas, encenações históricas, ou seja, toda a animação que vai decorrer nos dias 19, 20 e 21 de junho, sendo que a abertura está marcada para dia 19, por volta das 18 horas, com o cortejo e depois vários espetáculos, inclusive, portanto, alguns espetáculos que vão decorrer também num magnífico castelo de Belver.
1: Ora, este ano a Câmara de Gavião vai introduzir sinalética para facilitar e ordenar o estacionamento e colocar casas de banho no recinto, pequenas alterações que pretendem dar resposta aos milhares de visitantes aguardados na Vila Histórica de Belver de 19 a 21 deste mês. A Câmara de Arronche está a preparar uma candidatura ao Inventário Nacional do Património Cultural e Material da Arte de Tocar Pedrinhas. Esta arte, uma prática musical tradicional daquele concelho, é executada pelos populares com recurso à recolha de pedras numa ribeira da zona, originando um som único ao friccionar e bater duas pedras entre si. Em declarações à Rádio Porto Alegre, o presidente da Câmara de Arronches, João Crespo, disse que esta iniciativa, que devia ter sido tomada há mais tempo, tem como principal objetivo preservar esta tradição do toque das pedras.
3: Acima de tudo, tem a ver com a preservação de algo que é tão próprio do Conselho de Arronches. E depois vem no seguimento de um trabalho que está a ser feito pela Câmara Municipal, em parceria com a Associação do Rancho Folclórico de Arronches e também com o agrupamento de escolas, precisamente de integrarmos toque das pedras em atividades dentro do agrupamento de escolas. Isto para, efetivamente, preservarmos aquilo que é esta tradição.

0: de Roche e fazer com que ela não se perca. Eu acho que esta candidatura já vem tarde. Já devia ter sido feita há mais tempo, mas ainda estamos a tempo de conseguir preservar, porque felizmente temos alguns jovens que estão interessados e que quase diria que nos garantem que vamos ter continuidade. E o facto de conseguirmos introduzir o toque das pedras em atividades dentro do grupo de escolas também é o garante, precisamente, da continuidade desta tradição tão própria da Roche. Pois, naturalmente que o município aqui tem este, o papel de impulsionar, de tentar fazer com que esta tradição não se perca, e daí a necessidade de candidatarmos a património material esta tão importante atividade.
1: Numa breve síntese, estas pedras são apanhadas, são recolhidas, aliás, numa ribeira. Conte-nos lá um bocadinho como é que é este processo.
0: Sim, o processo é um processo que parece simples, mas não é. De facto, e neste momento, o grupo das Pedrinhas, os membros do grupo das Pedrinhas, fazem a recolha das pedras com que fazem as suas atuações nas margens da Ribeira da Roncha ou até do Rio Caia. E é um processo que é demorado, porquê? Porque nem todas as pedras têm o mesmo toque característico da chamada castanhola de pedra, que é assim que muitas vezes os membros do grupo designam. E, portanto, é um trabalho que demora algum tempo, é um trabalho que carece muita paciência e, acima de tudo, muita sabedoria. E é também essa sabedoria que nós queremos transmitir aos mais novos para que, de facto, continuem esta tradição tão importante.
2: O processo de candidatura encontra-se atualmente na fase crucial da recolha de documentação obrigatória para a instrução do dossiê técnico, nomeadamente testemunhos orais, dados históricos, fotografias e conteúdos audiovisuais. A Câmara de Porto Alegre promove este sábado, entre as 18 e as 23 horas, na Praça da República, o evento Sunset Vinhos de Altitude, Serra de São Mamed, iniciativa dedicada à promoção dos vinhos produzidos neste território. O encontro decorre em formato One Market e resulta de uma parceria entre o município, produtores de vinho da Serra de São Mamed e empresários da restauração e dos bares da Praça da República, que integram a programação através de propostas gastronómicas e de serviço de bebidas. O evento tem como propósito divulgar os vinhos de altitude e reforçar o posicionamento deste produto no contexto regional, reunindo produtores e público num espaço de prova e contacto direto. A programação inclui atuações musicais, o projeto Notas de Jazz, às 18 horas, e o músico Diogo Zambujo, às 9 da noite.
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0: E da atmosfera, temos céu pouco nublado ou limpo, vento fraco a moderado, temos também subida das temperaturas e atenção porque o distrito de Porto Alegre já está sob aviso amarelo, que vai se manter até às 18 horas do dia 13 de junho, isto devido a valores elevados de temperatura máxima. E máximas previstas para esta quinta-feira, 31 graus para o Porto, Castelo Branco 36, Santarém 38, 36 também para Lisboa, Évora 38, Beja 37, Faro 32, Porto Alegre, contou-se com uma máxima de 37 graus. 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
0: Dia 11 de junho é Dia Internacional do Brincar, o World Play Day. É um evento conhecido como Dia Internacional do Brincar ou Dia Mundial do Brincar, que é celebrado em quase mais de 40 países do mundo. Portugal, claro, está incluído. Este dia relembra que o brincar é um direito e uma alegria essencial para pessoas de todas as idades. O brincar traz vantagens, claro que sim, como diversão, educação, aumento da concentração, criatividade e também convivência. Terceira e última hora do programa da manhã, nesta hora mais daqui a pouco iremos ter também o Pulsar Económico, mas antes vamos à revista de imprensa.
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0: Bom dia, já a seguir temos a revista de imprensa com o apoio da Multi Ribeiro. 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
0: Temos então a seguir a revista de imprensa com o jornalista Gabriel Nunes. Bom dia, Gabriel.
5: Bom dia, começo pelo Correio da Manhã, que aponta irmãos abandonados, retirados à avó, vivem como bolas de ping-pong. Padre de Alcácer do Sal quer ficar com as crianças. O Público revela que o governo prevê gastar mais 40 milhões com incentivo ao trabalho na PSU e, por sua vez, o Jornal de Notícias adianta nova prestação obriga jovens deficientes ou com cancro a trabalho social. Já o Diário de Notícias traz que municípios já encerraram mais de 10 mil alojamentos locais. Na imprensa especializada, o Negócios faz capa com o Mundial, que vale 11 mil milhões. A receita será maior do que o PIB de 50 pequenos países e o Jornal Económico titula Moedas quer concursos para cargos dirigentes. Nos desportivos, em destaque, vitória de Portugal por 2-1 frente à Nigéria, em jogo de preparação para o Mundial. O jogo escreve, vamos a isto, golos de Pedro Neto e Francisco Conceição carimbam a triunfo no último ensaio antes da viagem para os Estados Unidos. Na bola, estamos prontos. Portugal vence o último teste do Campeonato do Mundo. Pedro Neto e Francisco Conceição marcaram os golos da seleção. Diogo Costa chegou aos 90 minutos e Ronaldo saiu aos 65. Por fim, o Record puxa

0: por Portugal 2, Nigéria 1, Chico de Kid, seleção pronta para o Mundial dos Cowboys.
1: São 9 horas 21 minutos, depois da revista de imprensa temos um pouco de música, agora à vez deste dueto, Cláudia e Joana com o tema Falam, Falam, e costuma dizer o quê? Pois é, falam, falam e não dizem nada. Bom dia para si, é o programa da manhã, o meu nome é Sou Neto, já sabe que vou contar consigo até bem perto do meio-dia, daqui a pouco iremos ter mais uma edição do Pulsar Económico com a Rui Anacleto, também no Bom Dia Alentejo, a receita, como sempre, na primeira parte, na segunda hora... 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

programa da manhã. Bom dia, são 9h25. Agora ainda temos música antes do próximo intervalo. Temos o Furacão do Brasil, não é? Adriana Lua. Esta era uma piada que é o nosso estagiário. Bom dia, estagiários. Bom dia para a Rádio Porto Alegre também. Eu sou a Zoneto e volto a seguir aos comerciais e trago mais uma.

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2: 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Bom dia, estamos com o programa da manhã.
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2: Já a seguir, temos então o Pulsar Económico com o Rui Anacleto. Além de muitos outros destaques, fica a saber que Estado paga 2,3 milhões de euros por dia em baixas médicas. A Autoridade Tributária liquidou 3,2 milhões de declarações de IRS até ao início de junho. Pulsar Económico, então já a seguir, fica a saber tudo ao pormenor.
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0: O Estado paga 2 milhões e 300 mil euros por dia em baixas médicas. É o destaque desta edição do Pulsar Económico.

A despesa do Estado com subsídios de doença atingiu um valor recorde no ano passado, fixando-se em cerca de 840 milhões de euros, o que se traduz num gasto médio diário de 2 milhões e 300 mil euros. De acordo com o Ministério do Trabalho, Solidariedade e Segurança Social, este valor representa um aumento de quase 65% em comparação com os números registados em 2019, ano pré-pandemia. Este crescimento, acentuado na fatura das baixas médicas, tem preocupado o Governo, especialmente no contexto em que a taxa de desemprego está em mínimos históricos e o emprego continua a crescer. Para tentar conter esta trajetória de subida e combater possíveis situações de fraude, o Governo está a avançar com um plano de controlo rigoroso e já ativou as juntas médicas para a verificação de incapacidades temporárias para detectar abusos no sistema. O plano de ação inclui uma articulação mais estreita com os serviços de saúde que emitem os atestados médicos e uma maior celeridade na convocação dos beneficiários para exames de revisão pela Segurança Social. O Ministério das Finanças anunciou que a autoridade tributária concluiu a liquidação de mais de 3 milhões e 200 mil declarações de IRS até ao início de junho, assegurando que o processo de validação e reembolso está a decorrer com toda a normalidade. Segundo os dados oficiais, já foram pagos mais de 1 milhão e 800 mil reembolsos, num valor global que supera os 1.700 milhões de euros. Além disso, a tutela destaca que o prazo médio de pagamento para quem beneficia do IRS automático diminuiu face ao ano passado, fixando-se atualmente nos 11 dias. Apesar dos números globais positivos apresentados pelo Governo, as estatísticas deixam de fora a situação de quem preenche a declaração pelas vias normais e não pelo modelo automático, nomeadamente os trabalhadores independentes da categoria B. Sobre estes casos mais complexos que motivaram queixas dos contabilistas, o Ministério não adianta o tempo médio de espera atual. A campanha de entrega do IRS, que é exclusivamente digital, decorre até 30 de junho. O sistema de depósito e reembolso recolheu mais de 10 milhões de embalagens nos seus primeiros 2 meses de funcionamento, através dos mais de 2.500 pontos Volta instalados no país. A Associação SDR Portugal, responsável pela gestão do projeto, destaca a coincidência simbólica desta meta, alcançada ontem, 10 de junho, e equivalente a uma embalagem por cada um dos 10 milhões de habitantes. O sistema permite aos consumidores receberem de volta o depósito de 10 cêntimos pago na compra de garrafas e latas de bebidas de uso único, de plástico, metal e alumínio com capacidade inferior a 3 litros, bastando para isso entregá-las nestes pontos de recolha. Até ao dia 9 de agosto, o SDR funciona num período de transição em que coexistem produtos com e sem o símbolo Volta, sendo que apenas as embalagens identificadas com este símbolo pagam taxa no momento de compra e são aceites pelas máquinas. Para serem elegíveis para reembolso, que pode assumir a forma de vale em numerário, desconto em loja, saldo em cartão de fidelização ou doação a instituições, as embalagens têm de ter o código de barras legível, estar vazias, não amolgadas e, no caso das garrafas, incluir a respectiva tampa. A Autoridade Tributária e Aduaneira esclarece as regras relativas à retenção da fonte em sede de IRS para os trabalhadores independentes, sublinhando que esta obrigação depende do volume de faturação e da natureza do cliente. Estão obrigados a efetuar a retenção na fonte os profissionais com rendimentos que tenham superado os 15 mil euros no ano anterior ou que venham a ultrapassar esse montante no decorrer do ano corrente, desde que os serviços sejam prestados a entidades que disponham de contabilidade organizada. Se o cliente for um particular sem atividade comercial, a retenção nunca é aplicada, independentemente dos valores oferidos. As taxas aplicáveis variam consoante a tipologia da atividade desenvolvida, fixando-se em 23% para as profissões expressamente previstas na tabela do artigo 151 do CIRS, como médicos, advogados ou arquitetos, e em 11,5% para atividades de natureza mais genérica ou atos isolados, existindo ainda taxas específicas de 16,5% e de 20% para setores como a propriedade intelectual e a investigação científica. Adicionalmente, o Fisco relembra que qualquer pessoa singular que inicie uma atividade por conta própria deve submeter obrigatoriamente a respectiva declaração de início de atividade no Portal das Finanças antes de começar a faturar. As reclamações relacionadas com os serviços digitais dirigidas à Anacom triplicaram no primeiro

Primeiro trimestre de 2026, atingindo um total de 98 queixas face ao mesmo período do ano passado. A Meta, dona do Instagram, Facebook e WhatsApp, esteve no centro das atenções ao concentrar mais de metade destas ocorrências. O Instagram liderou a lista com 29% das queixas, seguido de perto pelo Facebook com 27%, enquanto o WhatsApp e o TikTok registaram 4% cada. A maioria destas contestações visou plataformas de muito grande dimensão ou sediadas noutros Estados-membros da União Europeia. O principal motivo de descontentamento dos utilizadores, correspondendo a 55% do total, foi a suspensão, restrição ou remoção considerada indevida de contas e conteúdos devido a alegadas infrações aos termos do serviço. O tratamento dado às reclamações pelas próprias plataformas foi a categoria que registou o maior crescimento. Houve ainda espaço para 25 queixas sobre a denúncia de conteúdos ilegais, sendo que o regulador português acabou por encaminhar 38 processos com indícios de infração do regulamento dos serviços digitais para congéneres europeias, maioritariamente para a Irlanda.

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5: Estamos com o programa da manhã, bom dia para si.
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5: Ora bem, estamos então a fechar mais uma edição do programa da manhã. Atenção às horas, neste momento estamos a 6 minutos das 10. A seguir teremos as notícias com o jornalista Gabriel Nunes. Eu volto logo depois. Trago então mais uma edição do Bom Dia Alentejo. Vamos ter a receita para o nosso almoço e não só. 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Conto consigo. Até ao meio-dia. Meu nome é São Neto. Até já.

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1: O CT Porto Alegre manifestou profunda consternação pela morte de

0: Alcine Silva, presidente do Conselho-Geral da Organização, que faleceu esta quarta-feira vítima de doença prolongada. Professor de formação e dirigente sindical de longa data, Alcino Silva foi um dos fundadores da UGT em Porto Alegre, criada a 17 de abril de 2010. Antes disso, integrou os órgãos da então Delegação Distrital, onde desempenhou funções como vice-presidente da Mesa do Plenário. Atualmente, coordenador da Delegação de Porto Alegre, do Sindicato Democrático dos Professores do Sul, estrutura afeta à Federação Nacional de Educação, mantinha uma ligação estreita à vida interna da UGT Porto Alegre. Num comunicado marcado pelo PESAR, a UGT Porto Alegre sublinha que esta é uma perda sentida de forma unânime por todos os membros dos atuais órgãos sociais, que destacam o contributo decisivo de Alcino Silva para o movimento sindical no distrito. O distrito de Porto Alegre está sob aviso amarelo até às 18 horas de sábado. O aviso foi ativado às 9 horas desta quinta-feira pelo IPMA devido à persistência de valores muito elevados da temperatura máxima. Segundo Luís Mestre, gestor da rede Meteo Alentejo, as previsões indicam uma média de 38 graus nas temperaturas máximas em todo o distrito, mas podem rondar os 40 graus em alguns pontos da região.
1: A partir de quinta vamos ter uma subida acentuada das temperaturas. Vamos ter a capital do distrito com máximas na ordem dos 37 graus e depois os concelhos mais quentes, como Elvas e Campo Maior e também Arronches, já com 38 a 39 graus.
0: As noites vão ser também bastante quentes.
1: Na capital do distrito, temos, por exemplo, sexta-feira uma mínima de 25 graus, quinta 23 graus de mínima, sábado também 23. Portanto, noites tropicais, como é hábito também na capital do distrito.
0: Está um calor que já não é normal para esta altura do ano.
1: Sim, estamos quase em meio de junho, portanto, são temperaturas que costumam ocorrer nesta altura do ano, precisamente.
0: A previsão inclui ainda a possibilidade de instabilidade no sábado, com chuva e trovoada, que se pode estender a domingo e segunda-feira em alguns concelhos do Alto Alentejo. Ora, devido ao calor, as autoridades de saúde recomendam especial atenção aos grupos mais vulneráveis, hidratação frequente e evitar exposição ao sol durante as horas de maior calor. O Alpalhão Sport Clube organiza este sábado o evento Brinca-Ação, dedicado ao desporto e à recreação infantil e juvenil. A iniciativa decorre no Largo do Calvário entre as 10 da manhã e as 21 horas, com entrada gratuita. O programa inclui atividades de karts com a GNR, a ação Bombeiro por uma Manhã, com os bombeiros voluntários de Nisa, um workshop de freestyle com Marco Caldeira e Daniel Alface e uma aula aberta orientada por Pedro Calado. Durante o dia funcionam também espaços de pádel, pinturas faciais, jogos, arco e flecha insufláveis e carrinhos a pedais. Este é o primeiro evento promovido pelo Alpalhão Sport Clube, fundado apenas em outubro do ano passado e que pretende juntar dezenas de crianças e jovens. Em declarações à Rádio Porto Alegre, Paula Varela, presidente da associação, disse que as expectativas são boas para um evento que querem atraia as famílias e não apenas as crianças e os jovens.
2: Nós somos uma associação muito recente, fomos fundados apenas em outubro do ano passado. Este é o primeiro evento nosso. Nós temos uma participação na Feira dos Enchidos em Alpalhão constante, mas eventos organizados por nós, este é mesmo efetivamente o primeiro. Esperamos contar com algumas dezenas de crianças e também jovens, pois, como podem ver pela programação, não é um evento dedicado apenas a crianças. Temos dados para os jovens, mas no final da tarde temos uma aula aberta com o Pedro Calado, que ele dá aulas de ginástica, mais direcionado também à população mais adulta. Depois, durante a tarde, o workshop de freestyle é mais já para jovens, vinhos, não é? A parte da manhã é mais dedicada às crianças, porque temos atividade em parceria com a GNR da Escola Segura e os bombeiros voluntários de Nisa. Depois também temos durante a tarde uma atividade onde eles podem fazer, perceber um pouco como funciona um treino de futebol. Vamos ter a parceria com o Sporting e Benfica, com umas esquinas, com uns pinos para fazer umas atividades desportivas. Também temos o campo de pádel, que também dá para todas as idades, né? Adultos e jovens, também cedido pela Câmara Municipal de Nisa. Portanto, as expectativas são boas, né? Nós tentámos pegar num dia dedicado a todas as idades, porque a ideia também é os pais poderem ir e terem alguma coisa para fazer, que não seja estarem só a ver os filhos a divertirem-se, né? Ao mesmo tempo que os meninos podem estar a brincar no insuflável, os pais podem estar a jogar pádel, por exemplo. Esperamos que pessoas dos arredores, né, da Tolosa, Garte, Nisa, Crato, outras localidades um pouquinho que até sejam mais longe, como Porto Alegre, por exemplo, que também adiram a este evento. Pronto, a nossa ideia é passar a ser um evento anual, iremos fazer todos os anos.
0: O Brincação conta com o apoio da Câmara de Nisa, Guarda Nacional Republicana, Bombeiros de Nisa e de várias entidades locais. A 21ª edição da Feira Medieval de Belver, sob o mote O Foral de Dom Sancho I às terras de Guidin Testa, vai reunir 40 expositores e tabernas com petiscos regionais. Em declarações à Rádio Porto Alegre, o presidente da Câmara de Gavião, António Severino, disse que o espaço está lotado com expositores do concelho e de várias zonas do país. Severino acrescentou que a animação e os espetáculos de rua vão ser dinamizados pela Companhia de Teatro, que há 20 anos faz a encenação histórica do evento.
3: Foi um ano em que tivemos muitas inscrições, mas devido àquilo que é as limitações de espaço da própria Vila de Belver, portanto, tivemos que não aceitar todas as inscrições. Temos cerca de 40 expositores, entre naquilo que é os mercadores, de diversas zonas do país. Temos muitos do concelho, de facto. E depois temos também algumas tabernas que vão explorar praticamente todos pelo quer associações locais, quer pessoas do concelho, que vão também estar ali a expor aquilo que é em restauração, aquilo que são algumas iguarias da época e algumas iguarias da freguesia de Belver, como é o caso do peixe, de alguns pratos de caça, quer o javali, mais outros pratos de caça que vão estar também disponíveis no que diz respeito à gastronomia. Vamos manter a mesma companhia. Foi uma companhia que desde o início, já há muitos anos, são mais de 20 anos, esta é a 21ª edição, em que esta companhia que iniciou esta Feira Medieval e é profunda conhecedora daquilo que são as dinâmicas deste próprio evento, e são eles que vão este ano fazer a animação do evento, com desde espetáculos de fogo, músicas, encenações históricas, ou seja, toda a animação que vai decorrer nos dias 19, 20 e 21 de junho, sendo que a abertura está marcada para dia 19, por volta das 18 horas, com o cortejo e depois vários espetáculos, inclusive, portanto, alguns espetáculos que vão decorrer também num magnífico castelo de Belver.
0: Ora, este ano a Câmara de Gavião vai introduzir sinalética para facilitar e ordenar o estacionamento e colocar casas de banho no recinto, pequenas alterações que pretendem dar resposta aos milhares de visitantes aguardados na Vila Histórica de Belver de 19 a 21 deste mês. A Câmara de Arronches está a preparar uma candidatura ao Inventário Nacional do Património Cultural e Material da Arte de Tocar Pedrinhas. Esta arte, uma prática musical tradicional daquele concelho, é executada pelos populares com recurso à recolha de pedras numa ribeira da zona, originando um som único ao friccionar e bater duas pedras entre si. Em declarações à Rádio Porto Alegre, o presidente da Câmara de Arronços, João Crespo, disse que esta iniciativa, que devia ter sido tomada há mais tempo, tem como

0: principal objetivo, preservar esta tradição do toque das pedras.
1: Acima de tudo, tem a ver com a preservação de algo que é tão próprio do Conselho de Arroz. E depois vem no seguimento de um trabalho que está a ser feito pela Câmara Municipal, em parceria com a Associação do Arroz Folclórico de Arroches e também com o agrupamento de escolas, precisamente de integrarmos toque das pedras em atividades dentro do agrupamento de escolas. Isto para, efetivamente, preservarmos aquilo que é esta tradição de Arroches e fazer com que ela não se perca. Eu acho que esta candidatura já vem tarde. Já devia ter sido feita há mais tempo, mas ainda estamos a tempo de conseguir preservar. Porque, felizmente, temos alguns jovens que estão interessados e que quase diria que nos garantem que vamos ter continuidade. E o facto de conseguirmos introduzir o toque das pedras em atividades dentro do grupo de escolas também é o garante, precisamente, da continuidade desta tradição tão própria da Ronche. Pois, naturalmente, que o município aqui tem o papel de impulsionar, de tentar fazer com que esta tradição não se perca e daí a necessidade de candidatarmos a património material a esta tão importante atividade.
2: Numa breve síntese, estas pedras são apanhadas, são recolhidas, aliás, numa ribeira. Conte-nos lá um bocadinho como é que é este processo.
1: Sim, o processo é um processo que parece simples, mas não é. De facto, e neste momento, o grupo das Pedrinhas, os membros do grupo das Pedrinhas, fazem a recolha das pedras com que fazem as suas atuações nas margens da Ribeira da Roncha ou até do Rio Caia. E é um processo que é demorado porquê? Porque nem todas as pedras têm o mesmo toque característico da chamada castanhola de pedra, que é assim que muitas vezes os membros do grupo designam. E, portanto, é um trabalho que demora algum tempo, é um trabalho que carece muita paciência e, acima de tudo, muita sabedoria. E é também essa sabedoria que nós queremos transmitir aos mais novos para que, de facto, continuem esta tradição tão importante.
0: O processo de candidatura encontra-se atualmente na fase crucial da recolha de documentação obrigatória para a instrução do dossiê técnico, nomeadamente testemunhos orais, dados históricos, fotografias e conteúdos audiovisuais.
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2: Mais uma vez para todos, bom dia, uma ótima quinta-feira. Estamos já com mais uma edição do Bom Dia Alentejo.
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2: Quanto à previsão do estado do tempo para esta quinta-feira, 11 de junho, segundo o Instituto Português do Mar e da Atmosfera, temos céu pouco nublado ao limpo, tempo quente, vento fraco a moderado, temos subida das temperaturas e o distrito de Porto Alegre já está sob aviso amarelo, que vai ficar até às 18 horas do dia 13 de junho, isto claro devido a valores elevados da temperatura máxima. Máximas para hoje, 31 graus para o Porto, Castelo Branco 36, Santarém 38, Lisboa 36, Évora 38, Beja 37, Faro 32, Porto Alegre conta hoje com uma máxima de 37 graus. 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
2: 10h20, bom dia, está com o Bom Dia Alentejo.
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São 10h21, não se esqueça que nesta hora vamos também para o final desta hora preparar o nosso almoço, mas depois já temos muita música, um novo trabalho dos Quinta do Belo, também os vizinhos com o seu novo trabalho, Ágata, Norinho de Barro e Ruth Marlene. Bom dia para si, ou bom dia Alentejo, até ao meio-dia. O meu nome é São Neto, quando consigo, sempre na companhia da Rádio Porto Alegre. Até já.

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2: Muito bem, vamos continuar então com mais música. Agora, Agatha e Deixa-te Andar. Este é também o seu novo trabalho. Também com o seu novo temos Noninho Navarro com O Tempo Voa e a Verdade. Bom dia para si, 10 e praticamente 29 minutos. 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Logo a seguir, ao intervalo, teremos então a receita.

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7: 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Estamos agora a 16 minutos do sinal horário das 11. Bom dia, está com o Bom Dia Alentejo. Já a seguir, vamos então à receita para o nosso almoço. Claro que a receita tem que ter azeite, Somamed. Bom apetite e espero que goste.
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1: Muito bom dia, bem-vindos a mais uma edição do Bom Dia Alentejo. Está na hora de prepararmos o nosso almoço. E para hoje temos umas pernas de frango com caril. É aconchegante, aromático e cheio de personalidade. Simples, intensa e absolutamente viciante. Quanto aos ingredientes, 1 kg de pernas de frango, uma cebola grande picada, 4 dentes de alho, uma colher de sopa de caril em pó, uma colher de chá de gengibre, é opcional, uma colher de chá de açafrão das Índias, 200 ml de leite de coco ou natas, um copo de caldo de galinha ou água, portanto, azeite São Mamed, sal e pimenta. Também malagueta para dar aquele toque picante. É preciso também coentros ou salsa para finalizar. Quanto à preparação, vamos temperar o frango com sal, pimenta e caril. Deixar repousar durante uns 20 a 30 minutos. Um tacho bem largo. Vamos refogar a cebola, o alho e azeite de São Mamed até ficar douradinhos. Vamos juntar as especiarias e deixar libertar o aroma. E este é o tal momento mágico. Vamos acrescentar o frango e deixar ganhar cor. Rega-se com o caldo e cozinha-se em lume brando por cerca de 40 minutos. Vamos juntar o leite de coco ou as natas e deixar o molho engrossar. Vamos ajustar os temperos para finalizar com os coentros ou a salsa. Serve-se com um arroz branco, soltinho, ou então pão para não desperdiçar nem uma gotinha deste molho tão saboroso. Bom apetite para o seu almoço.
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Estamos então a fechar esta primeira parte do Bom Dia Alentejo. Aula dos Namorados com Sara Tavares e Solta-se o Beijo. Assim, para terminarmos então esta primeira parte, prometo voltar já daqui a pouco, daqui a alguns minutos, depois dos comerciais. Trago também na próxima hora o Espaço Academia Wind. Boa disposição e mais música. Até já.

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2: E na Rádio Porto Alegre vamos então em frente com a segunda e última hora do Bom Dia Alentejo. Bom dia para si.
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2: E segundo o Instituto Português do Mar e da Atmosfera, temos então uma quinta-feira, 11 de junho, com céu pouco nublado ou limpo, vento fraco por vezes moderado. Temos também a subida das temperaturas, tanto da máxima como da mínima. Quanto às máximas previstas para esta quinta-feira, 31 graus para o Porto, Castelo Branco 36, Santarém 38, Lisboa 36, Évora 38, Beja 37, Faro 32, Porto Alegre contou-os com a máxima de 37 graus. Neste momento em Porto Alegre estão 28 graus. 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
2: São 11 horas, 8 minutos. Bom dia.
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2: Para já temos música, mas daqui a alguns minutos vamos ter mais um episódio do Espaço Academia Wind com Pedro Candeias. Para já temos Sangue Ibérico. Logo depois, os Bandidos do Cante. Bom dia, uma excelente quinta-feira para si. Fique bem.

Marco. 11 e 11, bom dia. Como disse há pouco, temos então os bandidos do Cântico Quero Acreditar. Eu também. Tenha um bom dia, uma excelente quinta-feira na companhia da Rádio Porto Alegre. Amanhã já podemos dizer, ai, é fim de semana, que maravilha. Ora bem, a seguir, um espaço que faz bem à nossa saúde. Claro, é o espaço Academia Win com Pedro Candeias. Fico por ouvir, até já.

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2: O problema é que os ginásios atualmente seguem um modelo que prejudica toda a gente, porque um ginásio tem que ser um local onde as pessoas se sintam bem acolhidas e tenham acompanhamento permanente por parte de profissionais qualificados. Olá a todos, sou Pedro Candeias da Academia WIN e este espaço é dedicado a responder a perguntas que me surgem regularmente por parte de clientes, pais e profissionais que procuram melhorar a sua qualidade de vida e a sua saúde, ou dos seus praticantes ou dos seus filhos, através do exercício. Hoje vamos falar sobre neuropatia periférica, que é uma patologia que afeta, infelizmente, muita gente. Pode ser causada por diabetes, por doenças autoimunes, por questões genéticas, por acidentes, por cirurgias que tiveram efeitos secundários que não correram assim tão bem, mas a verdade é que também há cerca de 20% de pacientes que estão, não se consegue realmente identificar qual é a verdadeira origem desses sintomas da neuropatia periférica, que é o caso do António Antunes, que vai falar depois de mim hoje. Eu estou só aqui a fazer uma breve introdução. E a neuropatia periférica, de forma muito simples, o que é que é? É uma lesão, uma disfunção dos nervos periféricos que fazem a ligação entre o cérebro e a espinal medula com o resto do corpo. E o António, melhor do que ninguém, irá explicar o que é que realmente é, de forma muito simples, o que é a doença, o que é que a pessoa sente, quais são os sintomas, alguns da

que a pessoa pode realmente ter. O que eu quero chamar aqui a atenção é para vocês escutarem bem o que ele vai falar sobre a importância que o exercício físico, principalmente o treino de força, teve no seu processo de... Eu não quero chamar reabilitação, porque nós não somos profissionais de reabilitação, não somos fisioterapeutas, mas na sua evolução física, porque foi uma pessoa que nos entrou no ginásio com canadianas, que já usava há bastante tempo e achava que já não conseguiria resolver a situação. E passado 2 ou 3 meses, as canadianas rapidamente deixaram de fazer parte da sua vida. Por isso já foi um ganho brutal, como vocês devem imaginar. E eu quero que vocês escutem o quão é importante trabalhar com cargas, porque ainda há muita gente que tem medo das cargas, porque acha que vai para o ginásio levantar peso, que vais fazer

0: física de forma correta, com as cargas, volumes e consistência que devemos ter durante a semana, muito mais do que a doença em si. Obviamente que a doença é controlada, muitos dos sintomas, com a medicação adequada, com o acompanhamento médico regular, que o António também irá testemunhar isso. Essa parte, naturalmente, é parte médica, tem que estar sempre assegurada, mas a verdade é que ir fazer treino físico num ginásio bem acompanhado, bem orientado, de forma consistente e tendo a consciência de que há momentos que evoluímos um pouco mais rápido, evoluímos que há momentos que nós nos sentimos um bocadinho mais, parece que parámos de evoluir, mas isto somos todos assim, um atleta é igual, uma pessoa que é saudável é igual, ninguém tem uma evolução linear, temos é que acreditar no processo, acreditar em nós e sermos consistentes no trabalho. Vamos ver como é que o António conseguiu realmente melhorar coisas como a atrofia muscular começou a sentir, equilíbrio que ele já não tinha e que realmente recuperou bastante, questões como fraqueza muscular que ele notava a piorar de dia para dia e o que realmente mudou desde que começou a fazer exercício de forma adequada, e volta a chamar a atenção para a importância do treino de força com cargas naturalmente adequadas à pessoa, claro que sim, e a pessoa tem que fazer o processo e acreditar nele e confiar que o mundo não termina quando recebemos um diagnóstico de algo tão complicado como uma neuropatia periférica. Deixo a palavra ao António, espero que gostem de o ouvir porque é espetacular.
1: Bem, meus amigos, eu estou aqui com muito prazer. Meu nome é António Antunes. Já foi dito que fui atacado por uma doença difícil, que no princípio meio é complicado, não é? Porque a gente perde a mobilidade completamente. Nos pés, esta doença ataca os pés até ao joelho. Ficamos sem sensibilidade nenhuma nessa área, que é considerada uma meia, e ataca as mãos até o pulso, que é considerado a luva. Já perde a sensibilidade nas mãos e o poder de fazer qualquer coisa. Ora, acontecendo uma coisa dessas, o andamento perdeu-se, a mobilidade das mãos perdeu-se e eu estive numa fase terrível, porque tudo a minha mulher tinha de fazer por mim. Isso para mim foi o terrível, porque até aos 69 anos, considero-me sempre desculpe a expressão, um tarzanzinho. Pá. Nada se metia medo, não tinha problemas nenhums, a saúde não me faltava e a partir de uma determinada altura comecei a ter problemas de equilíbrio. Eu trabalhava num táxi e arranjava o esquema de dizer aos clientes para pegarem nas malas porque eu tinha feito um problema nas costas, quando no fim de contas eram as minhas pernas que não aguentavam o peso das malas. Depois disso, fui mal acompanhado medicamente, tenho de dizer, mas aparece sempre alguém que nos dá um alerta. Uma médica que trabalhava na clínica Sabino, que me disse o seu problema é neurótico e tem de ser alguém nessa área para conseguir resolver o seu problema. E aqui não consegui nada, fui para Lisboa. No dia em que cheguei a São José para contactar esse médico que estava já, enfim, encaminhado o processo, ele não deixou sair, entrei nos capuchos, do qual andei vários anos. Muita coisa se procurou, muita investigação foi feita, de todo o tipo de equipamentos, e os médicos nunca chegaram a uma conclusão evidente do que é que se passava comigo. Mas, entretanto, foram experimentando medicamentos. Eu demando, ia melhorando, mas entretanto a minha falta de movimento foi-me retirando completamente a minha capacidade muscular. Eu não tinha força, os meus braços pareciam de uma velhinha que as peles abanam por todo lado porque não havia nada ali, pá, que não, os pés e as pernas fraquejavam porque não tinha nada. Eu fazia fisioterapia no hospital. Não digo isto de uma crítica, mas digo isto com a convicção de que os técnicos lá fazem tudo e alguma coisa por nós, mas não têm aquilo que nos é preciso fazer. Nós fazemos uns mini movimentos e todos nós sabemos que os músculos precisam de ir um bocadinho sempre mais além, haver um esforço para que eles possam desenvolver-se. Nesta fisioterapia hospitalar e nas outras clínicas que há espalhadas pela nossa cidade, não entram por aí. Ligeiros movimentos que aquilo nem aquece nem arrefece. Mas há sempre um mês no meio disto tudo. Um dia encontrei uma senhora amiga que me indicou o marido, o António Bica. O meu marido está a fazer fisioterapia aí num ginásio. E conversámos e ela falou-me das evoluções positivas que ele tem tido. E eu abri-se o meu clique. E vinha ao ginásio do Pedro Candeias. Conversámos. Naquela altura eu vinha com duas canadianas e arrastava os pés. A minha mobilidade era mínima. Mas lá consegui chegar. Conversámos sobre o que era possível fazer no meu problema. E eles foram dando diretrizes e acompanhando de uma maneira especial, como sendo o avôzinho que tinha chegado e que era preciso rapazinhos, que ainda são mais novos do que eu, que eu tenho agora 76 anos para 77, e foram-me acompanhando, agora fazes isto, agora fazes aquilo, e se eu fazia mal o movimento, eles diziam não é assim. A correção. Eu evoluí e, felizmente, a pouco e pouco comecei a sentir que as minhas pernas tinha outra força, os meus braços tinham outra parte muscular, aquelas peles penduradas começaram a ter outra consistência. Eu não apertava a mão aos meus amigos, eu fazia um grande esforço, parecia que estava a apertar a mão e dizia,

0: aperta lá, porque eu não tinha noção do aperto, não tinha, eu fazia força na minha cabeça, estava a fazer força, mas não fazia nada, aquilo não passava nada para aquela. Agora tenho já o prazer de me dizer assim, pá, tens força na tua mão. Isso é interessante e tenho de falar dela com muito prazer, porque foi no acompanhamento destes dois senhores, o Bruno e o Pedro. O Bruno tem sido um amigo espetacular, um técnico de ginásio formidável, me acompanhou nos pesos que eu ia, na evolução que eu tinha, nos pesos, nos movimentos que fazia, e tudo isso me veio dar uma consistência que eu não posso esquecer e dou graças a Deus ter entrado ali. Por isso, aconselho a toda a gente que tenha este problema, que tenha outros parecidos, porque toda a gente vai, sente que tem, mas depois arranjem coragem para fazer aquilo que eu fiz. Não se sintam diminuídos por ir aleijados para dentro de uma secção, que é o ginásio, e a pouco e pouco sentirem-se recuperarem, criarem energia. Também temos de ter a convicção de uma coisa. Quando vamos para estas coisas, temos de ter vontade própria para fazer as coisas. As coisas não acontecem porque eles têm uma situação misericordiosa e conseguem fazer tudo. Eles fazem, mas nós temos também de contribuir com o nosso esforço, com a nossa boa vontade, com a nossa perseverança, para que as coisas funcionem. Eles são os técnicos e nós somos os utilizadores do ginásio. Precisamos do acompanhamento deles, porque têm muito mais experiência, porque têm a experiência técnica que pode resolver estes problemas, e eu que o digo, meus amigos. Agora, a minha satisfação é total. Há bocado embargou-se-me a voz, porque é complicado para mim falar destas coisas, mas embargou-se-me a voz de alegria, porque aquilo que eu fui e aquilo que eu sou, há uma diferença enorme. Eu não conseguia abotoar a minha virilha, eu não conseguia atar os meus sapatos, e agora faço tudo isso porque as minhas mãos têm consistência, não é a consistência, enfim, de quando eu tinha 70 anos ou 69, mas é uma coisa completamente diferente daquela que quando eu me sentia doente mesmo. Agora, de facto, sou um indivíduo doente, sou acompanhado de São José à mesma, tenho a parte química para me ajudar, são as drogas, não é? Mas as drogas nunca me deram músculo. As drogas controlaram um bocadinho relativamente, não é? A minha situação, em termos de como é que é dizer? Em termos da forma de eu pensar. O ginásio deu-me a energia que eu precisava para acreditar que ainda tenho possibilidades de ultrapassar mais um bocadinho a minha situação. E penso que é tudo. De qualquer maneira, se tiver alguma pergunta para fazer, eu estou disponível. Obrigado.
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1: Estamos agora a 21 minutos do meio-dia. 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
1: Continuamos com a música nesta manhã de quinta-feira, agora é vez dos 4h30. Logo a seguir teremos também o Escalema com Sara Correia. Um bom dia, uma excelente quinta-feira. Fique bem.

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0: assim a passagem de Pedro Brunhosa com o tema É o Diabo. Por vezes, bom dia. Faltam agora apenas 6 minutos para o meio-dia. 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
0: Estamos então a fechar mais uma edição do Bom Dia Alentejo. Fechamos com as pontas dos pés, claro, a voz inconfundível de Rita Guerra. A seguir vamos ter o Jornal do Meio-Dia. Eu conto consigo em direto amanhã a partir das 7. A continuação de uma ótima quinta-feira, claro. E até amanhã. Conto sempre consigo.

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O distrito de Porto Alegre está sob aviso amarelo até às 18 horas de sábado devido à persistência de valores muito elevados da temperatura máxima. A época balnear 2026 arranca sábado no Conselho de Porto Alegre com a abertura das piscinas municipais da Quinta da Saúde e de Alegrete. O sexteto de jazz de Lisboa, Sara Serpa com Matt Mitchell e Mané Fernandes são alguns dos nomes que integram o cartaz do 21º Porto Alegre Jazz Fest, que vai decorrer em vários espaços da cidade entre os dias 2 e 4 de julho. A UGT Porto Alegre manifestou profunda consternação pela morte de Alcino Silva, presidente do Conselho Geral da Organização, que faleceu quarta-feira, dia 10 de junho, vítima de doença prolongada.

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3: O distrito de Porto Alegre está sob aviso amarelo até às 18 horas de sábado. O aviso foi ativado hoje, às 9 horas, pelo Instituto Português do Mar e da Atmosfera, devido à persistência de valores muito elevados da temperatura máxima. Segundo Luís Mestre, é gestor da rede Meteo Alentejo, as previsões indicam uma média de 38 graus nas temperaturas máximas em todo o distrito, mas podem rondar os 40 em alguns pontos da região.
4: A partir de quinta vamos ter uma subida acentuada das temperaturas. Vamos ter a capital do distrito com máximas na ordem dos 37 graus e depois os concelhos mais quentes como Elvas e Campo Maior e também Arronches já com 38 a 39 graus.
5: As noites vão ser também bastante quentes.
4: Na capital do distrito temos, por exemplo, a sexta-feira uma mínima de 25 graus, quinta 23 graus de mínima, sábado também 23, portanto noites tropicais como é hábito também na capital do distrito.
5: Está um calor que já não é normal para esta altura do ano.
4: Sim, estamos quase em meio de junho, portanto são temperaturas que costumam ocorrer nesta altura do ano, precisamente.
3: A previsão inclui também a possibilidade de instabilidade no sábado com chuva e trovoada que se pode estender a domingo e segunda-feira em alguns concelhos do Alto Alentejo. Devido ao calor, as autoridades de saúde recomendam especial atenção aos grupos mais vulneráveis, hidratação frequente e evitar exposição ao sol durante as horas de maior calor. A época balnear 2026 arranca este sábado no Conselho de Porto Alegre com a abertura das piscinas municipais da Quinta da Saúde e de Alegrete. De acordo com a Câmara de Porto Alegre, o horário de funcionamento é entre as 10 e as 20 horas. A piscina da Quinta da Saúde encerra à segunda-feira e a de Alegrete à quinta-feira. O sexteto de jazz de Lisboa, Sara Serpa com Matt Mitchell e Mané Fernandes são alguns dos nomes que integram o cartaz do 21º Porto Alegre Jazz Fest, que vai decorrer em vários espaços da cidade entre os dias 2 e 4 de julho. A Câmara de Porto Alegre, promotora do evento, indica que a iniciativa volta a decorrer no Centro de Artes e do Espetáculo, no CAEP, também no Museu da Tapeçaria e no Convento de Santa Clara. No grande auditório do CAEP estão anunciados os grandes concertos, com início sempre às 21h30. Em declarações à Rádio Porto Alegre, o diretor artístico do CAEP, Joaquim Ribeiro, destaca a importância de levar o festival a vários locais da cidade e explica que a edição deste ano conta musicalmente com três fases distintas.
6: Vamos replicar um pouco a forma do ano passado, em que tivemos espetáculos não só no CAI, mas também em outros espaços da cidade, nomeadamente o Museu de Tapeçaria e nos espaços do Convento de Santa Clara. Foi um formato que funcionou muito bem e optámos resistente por replicá-lo novamente.
7: Desta panóplia de nomes da música que vão estar em Porto Alegre, quais são as maiores expectativas, as maiores cartadas, digamos assim, jogadas neste festival?
6: Bom, o festival distingue-se por três momentos, só três fases distintas. Temos às 6h30 um recital de guitarra com três guitarristas, dois deles norte-americanos e um deles norueguês. São músicos com bastante historial e com bastante currículo mundial.

0: E a ideia de fazer estes ciclos que já iniciaram ano passado com o contrabaixo e este ano vai ser com a guitarra, é fazer uma espécie de uns concertos mais intimistas e mais introspectivos no final da tarde de cada um dos dias do festival. Os pontos de salto são, obviamente, os concertos aqui no CAI, às 21h30, que são os três principais projetos, digamos assim, aos mais abrangentes a nível de público, e teremos na quinta-feira a Sara Serpa e o Matt Mitchell. Na sexta-feira temos um grupo colossal de jazz português com o Sexteto de Jazz de Lisboa, que são seis músicos, e penso que quem gosta um pouco de jazz certamente os conhece, praticamente todos: o Mário Laginha, o Mário Barreiras, o Ricardo Toscano, o Francisco Brito. Depois no sábado, para terminar no Auditório Grande, temos o Mané Fernandes com o formato quinteto. É um projeto de jazz vocal com bastante arrojado e bastante inovador.
1: O programa do 21º Porto Alegre Jazz Fest engloba ainda provas de vinhos e venda de produtos regionais, assim como a Feira do Disco e do Livro, em colaboração com a editora Clean Fit. A UGT Porto Alegre manifestou profunda consternação pela morte de Alcino Silva, presidente do Conselho Geral da Organização, que faleceu quarta-feira, vítima de doença prolongada. Professor de formação e dirigente sindical de longa data, Alcino Silva foi um dos fundadores da UGT em Porto Alegre, criada a 17 de abril de 2010. Antes disso, integrou os órgãos da então Delegação Distrital, onde desempenhou funções como vice-presidente da mesa do plenário. Num comunicado marcado pelo pesar, a UGT Porto Alegre sublinha que esta é uma perda sentida de forma unânime por todos os membros dos atuais órgãos sociais, que destacam o contributo decisivo de Alcino Silva para o movimento sindical no distrito. O Alpalhão Sport Clube organiza sábado o evento Brinca Ação, dedicado ao desporto e à recriação infantil e juvenil. A iniciativa decorre no Largo do Calvário entre as 10 e as 21 horas. A entrada é gratuita. O programa inclui atividades de kartes com a GNR, a ação Bombeiro por uma Manhã, com os bombeiros voluntários de Nisa, um workshop de freestyle com Marco Caldeira e Daniel Alface e uma aula aberta orientada por Pedro Calato. Durante o dia funcionam também espaços de pádel, pinturas faciais, jogos, arco e flecha, insufláveis e carrinhos a pedais. Em declarações à Rádio Porto Alegre, Paula Varela, presidente da associação, disse que as expectativas são boas para um evento que atraia as famílias e não apenas as crianças e jovens.
2: Pronto, é assim, nós somos uma associação muito recente, fomos fundados apenas em outubro do ano passado. Este é o primeiro evento nosso. Nós temos uma participação na Feira dos Enchidos de Alpalhão com um stand, mas eventos organizados por nós, este é mesmo efetivamente o primeiro. Esperamos contar com algumas dezenas de crianças e também jovens, pois, como podem ver pela programação, não é um evento dedicado apenas a crianças. Temos atividades para os jovens, mas no final da tarde temos uma aula aberta com o Pedro Calado, que ele dá aulas de ginástica, mais direcionado também à população mais adulta. Depois, durante a tarde, o workshop de freestyle é mais já para jovens, vinhos, não é? A parte da manhã é mais dedicada às crianças, porque temos atividade em parceria com a GNR da Escola Segura e os bombeiros voluntários de Nisa. Depois também temos durante a tarde uma atividade onde eles podem fazer, perceber um pouco como funciona um treino de futebol. Vamos ter a parceria com o Sport Nisa e Benfica, com umas canas, com uns pinos para fazer umas atividades desportivas. Também temos o campo de pádel, que também dá para todas as idades, né? Adultos e jovens, também cedido pela Câmara Municipal de Nisa. Bom, as expectativas são boas, né? Nós tentamos pegar num dia dedicado a todas as idades, porque a ideia também é os pais poderem ir e terem alguma coisa para fazer, que não seja estarem só a ver os filhos a divertirem-se, né? Ao mesmo tempo que os meninos podem estar a brincar no insuflável, os pais podem estar a jogar pádel, por exemplo. Esperamos que pessoas dos arredores, né, de Tolosa, Garte, Nisa, Crato, outras localidades um pouquinho que até sejam mais longe, como Porto Alegre, por exemplo, que também adiram a este evento. Pronto, a nossa ideia é passar a ser um evento anual, iremos fazer todos os anos,

declarações de Paula Varela, é presidente do Alpalhão Sport Clube, que organiza este evento Brincação, sábado, entre as 10 e as 21, no Largo do Calvário. O Brincação conta com o apoio da Câmara de Nisa, GNR e Bombeiros e também várias outras entidades locais. O Grupo Recreativo e Olímpico da Cunheira, o GROC, em Alter do Chão, assinala também este sábado 50 anos, meio século depois da sua fundação, a 10 de junho de 1976. Em declarações à Rádio Porto Alegre, o presidente da direção, António Berto,

0: Atualmente o clube conta com mais de 370 sócios, número que António Belo considera demonstrar a vitalidade e o envolvimento da comunidade.
1: Estes 50 anos é uma data, para já, considerada uma data histórica para o Groc. Porquê? Porque é uma aldeia, para a freguesia, e manter 50 anos ativo é algo importante, né? Tem o seu valor. E nós estamos a fazer um evento para comemorar realmente os 50 anos. O Groc nasceu em 76, 10 de junho de 76, portanto, nesse ano entrou em competições desportivas a nível do INAPEL. Fomos campeões logo nessa época, em 76, 77. Continuámos o nosso percurso a nível desportivo. Em 80, 81 fomos campeões da primeira divisão do INAPEL. Em 82 entrámos para o Distrital Porto Alegre, segunda divisão. Então fizemos esses percursos todos, embora com alguns interregos na década de 90, fizemos alguns interregos com direções que depois não conseguiram levar isto pouco para a frente, devido mesmo assim. Após esse espaço de tempo, esse período de tempo, aliás, que esteve um bocadinho inativo, eu regressei com a conta vista desde 2016, mais a minha equipa, e até cá estamos. Temos feito várias atividades, agora virámos, embora fazemos desporto amador, mas sem estar em competição, a nível de futebol, salão, futsal, aliás, futebol de 11, e virámos um pouco mais para o atletismo, porque temos uma grande prova de atletismo todos os anos, e somos só a Associação do Atletismo Porto Alegre e da Federação do Atletismo Porto Alegre. Temos uma grande prova sempre no primeiro fim de semana de novembro. Portanto, além disso, fazemos a parte social, que é, elaboramos excursões temáticas, portanto, vamos a determinados locais, os sócios temos 376 ou 866 ou 8 sócios, temos 370 e tal sócios, fazemos convívios, temos um plano de atividades que entregamos, nós todos os anos entregamos uma unidade à Câmara Municipal. No plano de atividades temos cumprido cerca de 90, 95% do plano que apresentamos, portanto, tem sido atividades praticamente, não é todos os meses, quase todos os meses.
0: As comemorações dos 50 anos do Grupo Recreativo e Olímpico da Cunheira começam às 9 horas de sábado, com animação de rua, seguindo-se futebol juvenil, também o almoço convívio, a homenagem aos apoiantes do clube e animação musical ao longo da tarde. O Estádio Municipal de Arronches recebe este fim de semana o 14º torneio Francisco Palmeiro, uma das competições juvenis mais emblemáticas do calendário regional, organizada pela Câmara Municipal e pelo Atlético Clube de Arronches. A edição deste ano volta a reunir clubes de várias zonas do país, distribuídos por dois grupos competitivos. No grupo A alinham o Atlético Clube de Arronches, Charneca da Caparica, Sobreirense e Sporting Clube de Portugal. O grupo B integra o Clube de Futebol de Estremoz, Monfortense, Portimonense e Sport Clube Mirandela. Durante dois dias, jovens atletas vão disputar dezenas de jogos no ambiente de formação, convívio e promoção do futebol juvenil, mantendo viva a memória de Francisco Palmeiro, figura maior do desporto arronchense. O torneio afirma-se ano após ano como um ponto de encontro entre clubes, famílias e adeptos, reforçando o papel de Arronches na dinamização do futebol jovem a nível regional e nacional. O Centro de Arqueologia de Avis vai integrar a programação das Jornadas Europeias de Arqueologia, com atividades em Benavila e Ervedal. As iniciativas abertas ao público vão decorrer durante o fim de semana, com o objetivo de sensibilizar os cidadãos para a riqueza e a diversidade cultural do país, tornar a arqueologia mais visível e sensibilizar a população e as autoridades para a necessidade de proteger o património arqueológico. O programa começa sábado, em Benavila, pelas 16h30, com uma visita orientada ao sítio de Entre Águas e à Capela de Nossa Senhora de Entre Águas, para dar a conhecer os resultados dos trabalhos desenvolvidos no âmbito da Carta Arqueológica de Avis e do acompanhamento arqueológico das obras de recuperação do edifício. No domingo, a Fundação Arquivo Pasteles, em Ervedal, recebe a iniciativa Conversas com Histórias, organizada pela Biblioteca Municipal José Saramago, com a colaboração do Centro de Arqueologia dia 20.

0: A informação é atualizada às 15.
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0: 14 horas. 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
4: Boa tarde, 14 horas com 5 minutos, tarde de quinta-feira, 11 de junho, hoje com céu pouco nublado ou limpo, vento fraco a moderado e subida de temperatura, as máximas a rondar os 36 graus em Porto Alegre e Lisboa, 37 em Évora e Santarém, hoje máxima de 35 graus em Castelo Branco. 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
4: 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Começa aqui mais uma edição das tardes da RP, também a edição de hoje de discos pedidos até às 15. Rui Anacleto consigo nas próximas 4 horas. Já sabe que para participar nos discos pedidos é ligar o 245-300-568. Frase de participação, Rádio Porto Alegre, a sua companhia todos os dias, a todas as horas. Tardes da RP, das 14 às 18 horas, de segunda à sexta-feira. E vamos já saber quem ligou, 245-300-568. Olá, boa tarde.
6: Boa tarde, Sr. Rui.
4: Ora viva, estou a falar com o Pedro Miguel, que nos liga de Comenda.
6: Exatamente.
4: E bem disposto, Pedro?
6: Bem disposto, e o senhor também.
4: Também, bem disposto. O feriado correu bem?
6: O feriado correu bem, corre sempre bem.
4: É igual aos outros dias, não é, Pedro?
6: Exatamente.
4: Ora bem, então e vamos à frase.
6: A gaviola com uma gostosa.
4: Não, isso já foi, Pedro.
6: Ai, não.
4: Enganou-se no papel.
6: É...
4: Rádio Porto Alegre.
6: Rádio Porto Alegre.
4: A sua companhia.
6: A sua companhia todo...
4: todos os dias, a todas as horas.
6: É isso, é.
4: Exatamente. Então, e o que vamos ouvir hoje?
6: Vamos ouvir a Paula Rodrigues. É... Cheira bem, cheira a Lisboa.
4: E é para dedicar.
6: É para dedicar para a minha senhora Angélica, com muito gosto, para a senhora Gracinda Margaride de Porto Alegre, para a senhora Conceição Churro. De Ponsor, para a Rosa Silva e seu marido António Noel de Comenda, para o senhor Luciano de Torres Vargens, para os meus primos Francisco Rosa, Fernanda Rosa, seu filho Ricardo e sua Joaninha, para a senhora Lisete Flores e seus familiares de Comenda, para a senhora Ana Gouveia e seu marido

0: Joel Gouveia, Senhora Francelina, Regina Peles, Paulo Peles, tudo de Monta Pedra. Estou-me amigo de Fernando Bragancinha, com um grande abraço e com as melhoras. Pastor Joaquim da Serra, colega. Pastor Lucinda, também colega. E para a Senhora Julieta e o João Maria de Benavila. Tudo bom para eles. Muito boa tarde, Sr. Rui. Tudo a correr bem. Um gosto de ouvi-lo e até uma próxima.
1: Até amanhã, cá estaremos à hora de
0: sempre. Até amanhã.
1: Tudo a correr bem, amigo Pedro.
0: Se consegui entrar.
1: Com certeza, hoje foi o primeiro. Hoje conseguiu logo ser o primeiro participante.
0: Exatamente.
1: Tudo a correr bem, Pedro. Até amanhã.
0: Obrigado, igualmente. Tudo bom para si.
1: Igualmente. Cheira a Lisboa de Amália Rodrigues a abrir esta edição de Discos Pedidos 245-300-568. Está disponível.

0: clássico de Amália Rodrigues, cheira a Lisboa e vamos saber qual é a próxima. Olá, boa tarde.
1: Boa tarde, Rui, como está?
0: Tudo bem, obrigado. E como está Ana Gouveia, de Monte da Pedra?
1: Está boa, felizmente.
0: Ótimo, o feriado também correu bem.
1: Ah, pois, é assim, para vocês o feriado é bom, para mim é igual.
0: É mais um dia da semana.
1: Claro que sim.
0: Então, Ana, sabe a frase, certamente.
1: Rádio Porto Alegre, a sua companhia todos os dias e a todas as horas.
0: E é verdade, ou não?
1: É verdade,
0: ora
1: pois.
0: Bem. Então, e o que vamos ouvir hoje?
1: Hoje vamos ouvir o Zaba, Chiquitica.
0: E é para dedicar.
1: Ao Paulo Januário, ao Luís Guedelha, à Ana Ribeira, à Sónia Ricardo, à Sofia, ao Bruno Azeitona, à Fernanda Rosa, ao Fernando Rosa, ao David Morata, à Amélia Tomé, à Amélia de Estremor, ao João Maltês, ao Monte da Pedra, para a Isabel Subtil, Céu Sónia, Zumira, Francelina, Trindade Subtil, Adriano Miranda, Manuel Carrigo, Cristina Teles, Ana Batista, João Tomé, António Rei, Guilherme Manuel, de Pavalmina e para o Manuel Gouveia. Para a Rosa Silva e para o marido, para o João Miranda, para o Pedro Miguel e para a Angélica, para a Conceição Churro e o marido, para a Natalina de Santa Lália, para a Julieta de Anavio, para a Albina, já disse, para o Armando Mafaldo, para o António Clarel e para o António Justino e para o Rui Anacleto também.
0: Sim.
1: E tenho um bom resto de trabalho, um

0: como chega de casa bem e até amanhã, se
1: conseguir entrar. E cá estará então, e tudo a correr bem, uma ótima tarde e até amanhã. Obrigado.
0: Até amanhã, e obrigada eu também.
1: Com certeza, aqui fica um zapa. Ora bem, e igualmente também pela sua participação, é sempre um prazer. Muito obrigado. Aba, com Chiquitita, para ouvir nos próximos minutos, já sabe, para participar é ligar o 245-300-568.

0: não é? E poupa-me no ar-condicionado.
1: Só está acondicionada.
0: Ora bem. Então, e amigo Luciano, vamos à frase antes da música.
1: A frase é a Rádio Porto Alegre, sua companhia, todos os dias e a todas as horas e de noite até.
0: É exatamente, é todas as horas do dia, às 24. Então, e o que vamos ouvir hoje?
1: Vamos ouvir Ada de Castro, a Casa Portuguesa.
0: E é para dedicar esta música.
1: Em primeiro lugar vai ser para si e para todos os seus colegas.
0: Muito obrigado.
1: Vai ser para a minha família em Pontessori e para os meus vizinhos aqui em Torre das Varjas. Vai ser aí há bocado que eu ouvi o Pedro Miguel e para a senhora Lisete e para todos os ouvintes e participantes desta grande rádio que não há outra igual, Rádio Porto Alegre.
0: Ora bem, e é o nosso amigo
1: Luciano.
0: Muito
1: boa tarde,
0: Luciano.
1: Obrigado, Sr. Rui.
0: Obrigado também pela sua participação e até amanhã, cá estaremos mais
1: um dia. Até amanhã, se Deus quiser, e obrigado.
0: Obrigado, boa tarde. Ada de Castro, Casa Portuguesa, continua disponível o 245-300-568, até muito perto das 15.

0: Ada de Castro com Casa Portuguesa. Olá, boa tarde.
1: Boa tarde, Rui.
0: Boa tarde, Gracinda, que nos liga de Castelo de Vide.
1: Sim.
0: E bem disposta, Gracinda?
1: Sim, bem disposta. Estou a Rui e a sua família também.
0: Tudo bem também, obrigado. Então, para já, vamos à frase.
1: Rápido, tregue.
0: A sua companhia.

0: a sua companhia todos os dias e toda a hora.
1: E o que vamos ouvir?
0: Tanto querer todo para vocês.
1: E é para dedicar esta música?
0: É para todos.
1: Muito bem, ficamos com Tony Carreira. Tenha uma ótima tarde e até amanhã.
0: Até amanhã, se quiser.
1: Obrigado. Tony Carreira, tudo por vocês. Haverá tempo ainda para mais uma participação antes de fazermos uma pausa nesta edição de Discos Pedidos.

0: E assim ficamos com António Carreira, tudo por vocês. Antes de fazermos uma pausa nesta edição de Discos Pedidos, tempo ainda para mais uma participação. Olá, boa tarde.
1: Boa tarde, Rui.
0: Boa tarde, Amália, que nos liga de Estremoz. Como está? Bem disposta?
1: Bem disposta, graças a Deus e ao Rui.
0: Tudo bem também, obrigado. Então, Amália, vamos à frase.
1: Rádio Porto Alegre, a nossa companhia de todos os dias e todas as horas.
0: E o que vamos ouvir?
1: Vamos ouvir o Sol do Tarranco, o tema não.
0: E é para dedicar.
1: E é para dedicar com um beijinho. Se alguém fizer anos hoje, fica o meu beijinho de parabéns. E vai com um beijinho para a Rosa da Freria, para a Amélia Tomé, para a minha grande amiga Joaquina Jacó, para a Joaquina Dias do Gavião, para o João Maltês, para a Magé da Igrejinha, para a Joaquina Serra, para a prima Fernanda Rosa e Francisco, para o Amílcar, para a prima Conceição do Sabogueiro, para a Epudina da Ponte de Soura, para o primo António de Matos e família, para o primo Mendes e Emílio, para a Julieta e para o João Maria. E vai para todos o resto dos amigos da minha lista, para todos os amigos que estejam na escuta. Vai um beijinho para a equipa da Rádio Porto Alegre, um beijinho para o César e para o seu neto, e para si e para a sua família. Um grande beijinho, tudo bom, o resto um bom dia de trabalho e até amanhã, se Deus quiser.
0: Um beijinho também, uma ótima tarde e até amanhã, cá estaremos, Amália. Muito obrigado.
1: Obrigado, até amanhã.
0: Ficamos com Não, do grupo Sol do Torrão. Depois da pausa que vamos fazer a seguir, regressa também o 245-300-568 para que possa participar ainda até às 15 nesta edição de Discos Pedidos.

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0: Continuamos nesta edição de Discos Pedidos, praticamente 20 minutos das 15. 245-300-568 é o número disponível para que possa ligar, pedir a música que mais gosta e também dedicá-la a alguém. E foi isso que fez a ouvinte que temos em linha. Olá, boa tarde.
5: Boa tarde, Sr. Rui.
0: Boa tarde, estou a falar com Lisete.
5: A Lisete Flores da Comenda.
0: E como é que está? Bem disposta?
5: Bem disposta, graças a Deus.
0: Ótimo. Então, Lisete, antes da música que escolheu para hoje, vamos à frase?
5: Eu não sei bem, a Rádio Porto Alegre,
0: a sua
5: todas
0: companhia.
5: As horas e todos os dias,
0: é a sua companhia todos os dias.
5: A sua companhia todos os dias.
0: A todas as horas.
5: Todas as horas.
0: E o que vamos ouvir hoje?
5: Vamos ouvir a Maria da Fé, Até que a Voz Me Doa.
0: Até que a Voz Me Doa. E é para dedicar?
5: É para dedicar aqui para a minha filha, para o meu genro, aqui para a comenda, para a Rosa de Silva, para o marido, para a Angélica, para o marido, para a Ana Gouveia do Montapedro e a família dela, para a minha amiga Teresa Agostinho do Gadião, para a Dona Amália de Estremoz, para o Senhor Doutor das Barras, o Senhor Luciano, para o Senhor do Alter de Chão, para a Dona Gracinda Margarido, para a Andrelina, para o marido dela aqui na comenda, e para todas as pessoas que verem o dia Rádio Porto Alegre, um beijinho para todos e para si também um abraço e até amanhã. Até que Deus queira.
0: Com certeza.
5: Ah, esta semana já não pode ser.
0: Não pode ser, pronto. Então cá estaremos na próxima para receber. Pois. Muito
5: Porque
0: obrigado, Lisa.
5: Esta semana já não há.
0: Ah, então amanhã é sexta-feira.
5: Ai, amanhã é sexta-feira, já que era feriado.
0: Não, não.
5: Ah,
0: isso, isso era muito bom. O feriado ontem e amanhã novamente.
5: Já vejo um gato. Então, pronto, até amanhã, se conseguir.
0: Estamos cá amanhã.
5: Um beijinho para si, tudo
0: igualmente.
5: Bom. E até quase.
0: Muito obrigado, Lisete. Uma ótima tarde. Até amanhã.
5: Obrigado.
0: E aqui ficamos com esta recuperação de Maria da Fé, Até que a Voz Me Doa.

0: Aldeia da Fé, até que a voz me doa. Olá, boa tarde.
1: Boa tarde, Sr. Rui.
0: Ora viva, como é que está o nosso amigo?
1: Luís Bartes de Alter do Chão.
0: Nosso amigo Luís de Alter do Chão, bem disposto, como sempre.
1: Sempre em forma, bem disposto.
0: É isso mesmo. Então, e a frase de participação?
1: A Renata de Porto Alegre, na sua companhia, todos os dias, todas as horas e todos os momentos.
0: Ora, muito bem. E o que vamos ouvir hoje?
1: Vamos ouvir o meu Patrício Luís Capão. Saudades minhas. Para todo o auditório que esteja a ouvir na Rádio Porto Alegre esta hora. Para a Dona Lisete da Comenda, Dona Lisete, lá vai Luís Capão.
0: Aí vai ele.
1: Adeus, Rui.
0: Até amanhã, tudo a correr bem.
1: Obrigado, amigo.
0: Boa tarde.
1: Bom dia de trabalho.
0: Ora bem, saudades minhas, Luís Capão. Depois, uma curta pausa nesta edição de Discos Pedidos. Haverá tempo ainda para mais uma participação através do 245-300-568.

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6: E são já os instantes finais desta edição de Discos Pedidos. Última participação já em linha. Olá, boa tarde.
7: Olá, boa tarde, Rui. Como está?
6: Tudo bem, obrigado. E como está a Rosa Silva? De comenda, bem disposta.
7: Também está bem disposta.
6: Ótimo.
7: Sim, obrigada.
6: Isso é que importa. Muito bem. Então, Rosa, vamos para já à frase.
7: Rádio Porto Alegre, sua companhia todos os dias e a todas as horas.
6: E o que vamos ouvir para fechar?
7: Então, vamos fechar com chutes e pontapés, contentores.
6: E com um ritmo aqui mais acelerado a fechar
7: mais
6: esta...
7: acelerado.
6: Ora, aí está. E é para dedicar.
7: E não se esqueça que esta edição abriu com a comenda e fecha com a comenda.
6: Ora bem. E a comenda foi o centro do mundo nesta edição de Discos Pedidos, exatamente.
7: É verdade.
6: Ora bem, o Pedro Miguel que hoje conseguiu ser aqui o camisola amarela desta edição.
7: O camisola amarela, exato.
6: Ora bem, e a Rosa a fechar aqui da, também
7: o
6: da melhor forma.
7: O caso da
6: vassoura. Muito bem, Rosa. Então, e estes contentores são para dedicar?
7: Olha, é assim, estes contentores vão para todos os ouvintes que participaram nesta edição e também para aqueles que só estiveram a escutar. Para si desejo-lhe uma excelente tarde com muito calor, mas pronto,
6: tem
7: é o que é o que temos e é tempo dele, pronto.
6: Ora bem.
7: E até amanhã, possivelmente.
6: Com certeza, cá estaremos amanhã à mesma hora. Uma ótima tarde e tudo a correr bem. Até amanhã.
7: Obrigado, beijinho.
6: Obrigado. E beijinho. Contentores, chutos e

Pontapés, a fechar esta edição de Discos Pedidos, esta primeira hora das tardes da RP. Às 15 vamos ter notícias e regresso logo a seguir com muito mais música para si nesta tarde de quinta-feira. É claro que conto consigo. Até já.

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4: A candidatura portuguesa das fortalezas abaluartadas da Raia, que envolve os municípios de Almeida, Marvão e Valença, não deverá ser inscrita este ano na lista do Património Mundial. O jornalista Gabriel Nunes.
5: A proposta de decisão, que será apresentada em julho pelo Comitê do Património Mundial da Unesco, aponta para um adiamento da inscrição e para a necessidade de reformular profundamente o dossiê, seguindo as recomendações técnicas do ICOMOS. Segundo a documentação já disponibilizada para a 48ª sessão, os peritos consideram que o conjunto formado por Almeida, Marvão e Valença tem potencial para justificar valor universal excepcional, mas sublinham que a candidatura precisa de uma reconceptualização global. A decisão não representa uma rejeição, mas sim um convite a reabrir e reforçar o dossiê no momento em que esta é a única candidatura portuguesa em análise em 2026. A Unesco entende que o atual enquadramento não demonstra de forma suficientemente clara o que define o sistema da Raia, nem como as três praças fortes selecionadas representam a diversidade histórica, tipológica e territorial das fortificações fronteiriças portuguesas. O Comitê deverá pedir a Portugal uma seleção mais representativa de componentes, apoiada à investigação adicional sobre cronologias, transferências tecnológicas e interações militares ao longo da fronteira.
4: O processo, iniciado formalmente em 2024, foi liderado por Almeida, Marvão e Valença, mas a Unesco lembra que a RAI integra mais de uma centena de estruturas abaluartadas ao longo de 1.300 quilómetros, um universo muito mais vasto do que o atualmente representado. O distrito de Porto Alegre está sob aviso amarelo até às 18 horas de sábado. O aviso foi ativado às 9 horas desta quinta-feira pelo IPMA, devido à persistência de valores muito elevados da temperatura máxima. Segundo Luís Mestre, gestor da rede Meteo Alentejo, as previsões indicam que uma média de 38 graus nas temperaturas máximas em todo o distrito, mas podem rondar os 40 graus em alguns pontos da região.
6: A partir de quinta vamos ter uma subida acentuada das temperaturas. Vamos ter a capital do distrito com máxima na ordem dos 37 graus e depois os concelhos mais quentes, como Elvas e Campo Maior e também Arronches, já com 38 a 39 graus.
5: As noites vão ser também bastante quentes.
6: Especial na capital do distrito, temos, por exemplo, a sexta-feira uma mínima de 25 graus, quinta 23 graus de mínima, sábado também 23. Portanto, noites tropicais, como é hábito também na capital do distrito.
5: Está um calor que já não é normal para esta altura do ano.
6: Sim, estamos quase em meio de junho, portanto, são temperaturas que costumam ocorrer nesta altura.

0: A previsão inclui a possibilidade de instabilidade no sábado com chuva e trovoada, que se pode estender domingo e segunda-feira em alguns concelhos do Alto Alentejo. Devido ao calor, as autoridades de saúde recomendam especial atenção aos grupos mais vulneráveis, hidratação frequente e evitar exposição ao sol durante as horas de maior calor. São alguns dos alertas deixados. Época Balnear 2026 arranca este sábado, dia 13 de junho, no concelho de Porto Alegre, com a abertura das piscinas municipais da Quinta da Saúde e também de Alegrete. De acordo com a Câmara de Porto Alegre, o horário de funcionamento é entre as 10 e as 20 horas. A piscina da Quinta da Saúde encerra à segunda-feira e a de Alegrete à quinta-feira. O Sexteto de Jazz de Lisboa, Sara Serpa e Matt Mitchell e também Mané Fernandes são alguns dos nomes que integram o cartaz do 21º Porto Alegre Jazz Fest, que vai decorrer em vários espaços da cidade entre os dias 2 e 4 de julho. A Câmara de Porto Alegre, promotora do evento, indica que a iniciativa volta a decorrer no Centro de Artes e do Espetáculo Porto Alegre, o CAEP, mas também no Museu da Tapeçaria de Porto Alegre, Guifino, e também no Convento de Santa Clara. Em declarações à Rádio Porto Alegre, o diretor do CAEP, Joaquim Ribeiro, destaca a importância de levar o festival a vários locais da cidade e explica que a edição deste ano conta musicalmente com três fases distintas.
1: Vamos replicar um pouco a forma do ano passado, em que tivemos espetáculos não só no CAI, mas também em outros espaços da cidade, nomeadamente o Museu de Tapeçarias e nos espaços do Convento de Santa Clara. Foi um formato que funcionou muito bem e optámos este ano por replicá-lo novamente.
0: Desta panóplia de nomes da música que vão estar em Porto Alegre, quais são as maiores expectativas, as maiores cartadas, digamos assim, jogadas neste festival?
1: Bom, o festival distingue-se por três momentos ou três fases distintas. Temos às 6h30 um recital de guitarra com três guitarristas, dois deles norte-americanos e um deles norueguês. São músicos com bastante historial e com bastante currículo mundial. E a ideia é fazer estes ciclos que já iniciaram ano passado com contrabaixo e este ano vai ser com guitarra, é fazer uma espécie de uns concertos mais intimistas e mais interessantes no final da tarde de cada um dos dias do festival. Os pontos de salto são, obviamente, os concertos aqui no CAI, às 21h30, que são os três principais projetos, digamos assim, aos mais abrangentes a nível de público. E teremos na quinta-feira a Sara Serpa e o Matt Mitchell. Na sexta-feira temos um grupo colossal de jazz português com o Sexteto de Jazz de Lisboa, que são seis músicos, e penso que quem gosta um pouco de jazz certamente os conhece, praticamente todos: o Mário Laginha, o Mário Barreiras, o Ricardo Toscano, o Francisco Brito. Depois no sábado, para terminar no Auditório Grande, temos o Mané Fernandes com em formato quinteto. É um projeto de jazz vocal com bastante arrojado e bastante inovador.
0: À semelhança de anos anteriores, o festival vai contar com uma jam session aberta ao público, decorrendo no espaço Improvisos do Business Center de Porto Alegre, em parceria com a Academia Jazz. Este ano está também anunciado neste âmbito um concerto com o espanhol de Jazz Band no Jardim da Corredora pelas 18 horas do dia 4 de julho. O programa do 21º Porto Alegre Jazz Fest engloba ainda provas de vinhos e venda de produtos regionais, assim como a Feira do Disco e do Livro, em colaboração com a editora Clean Fit. A UGT Porto Alegre manifestou profunda consternação pela morte de Alcino Silva, presidente do Conselho Geral da organização, que faleceu esta quarta-feira, 10 de junho, vítima de doença prolongada. Professor de formação e dirigente sindical de longa data, Alcino Silva foi um dos fundadores da UGT em Porto Alegre, criada a 17 de abril de 2010. Antes disso, integrou os órgãos da então Delegação Distrital, onde desempenhou funções como vice-presidente da mesa do plenário. Num comunicado marcado pelo pesar, a UGT Porto Alegre sublinha que esta é uma perda sentida de forma unânime por todos os membros dos atuais órgãos sociais, que destacam o contributo decisivo de Alcino Silva para o movimento, aliás, sindical no distrito de Porto Alegre. Também a distrital do PSD de Porto Alegre já veio manifestar o seu profundo pesar pela partida de Alcino Silva. O Alpalhão Sport Clube organiza este sábado o evento Brinca-Ação, dedicado ao desporto e à recreação infantil e juvenil. A iniciativa decorre no Largo do Calvário entre as 10 e as 21 horas, com entrada gratuita. O programa inclui atividades de karts com a GNR, uma ação bombeiro por uma manhã com os bombeiros voluntários de Nisa, um workshop de freestyle com o Marco Caldeira.

0: Daniel Alface e também uma aula aberta orientada por Pedro Calado. Durante o dia funcionam também espaços de pádel, pinturas faciais, jogos, arco e flechas, insufláveis e carrinhos a pedais. Este é o primeiro evento promovido pelo Alpalhão Sport Clube, fundado apenas em outubro do ano passado e que pretende juntar dezenas de crianças e jovens. Declarações à Rádio Porto Alegre, Paula Varela, presidente da associação, disse que as expectativas são boas para um evento que querem atrair para o local famílias e não apenas as crianças e jovens. Paula Varela indicou ainda que pretende realizar este evento anualmente no mês de maio.
1: Pronto, é assim, nós somos uma associação muito recente, fomos fundados apenas em outubro do ano passado. Este é o primeiro evento nosso. Nós temos uma participação na Feira dos Enchidos em Alpalhão com um stand, mas eventos organizados por nós, este é mesmo efetivamente o primeiro. Esperamos contar com algumas dezenas de crianças e também jovens, pois como podem ver pela programação, não é um evento dedicado apenas a crianças. Temos tarde para os jovens, mas no final da tarde temos uma aula aberta com o Pedro Calado, que ele dá aula de ginástica, mais direcionado também à população mais adulta. Depois, durante a tarde, o workshop freestyle é mais já para jovens, vinhos, não é? A parte da manhã é mais dedicada às crianças, porque temos atividade em parceria com a GNR da Escola Segura e os Bombeiros Voluntários de Nisa. Depois também temos durante a tarde uma atividade onde eles podem fazer, perceber um pouco como funciona um treino de futebol. Vamos ter a parceria com o Sport Nisa e Benfica, com algumas esquinas, com uns pinos para fazer umas atividades desportivas. Também temos o campo de pádel, que também dá para todas as idades, né? Adultos e jovens, também cedido pela Câmara Municipal de Nisa. Portanto, as expectativas são boas, né? Nós tentámos pegar num dia dedicado a todas as idades, porque a ideia também é os pais poderem ir e terem alguma coisa para fazer, que não seja estarem só a ver os filhos a divertirem-se, né? Ao mesmo tempo que os meninos podem estar a brincar no insuflável, os pais podem estar a jogar pádel, por exemplo. Esperamos que pessoas dos arredores, né, da Tolosa, Garte, Nisa, Crato, outras localidades um pouquinho que até sejam mais longe, como Porto Alegre, por exemplo, que também adiram a este evento. Pronto, a nossa ideia é passar a ser um evento anual, iremos fazer todos os anos.
0: O Brincação conta com o apoio da Câmara de Nisa, GNR, Bombeiros de Nisa e também de várias entidades locais.
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0: Tarde de quinta-feira, 11 de junho, hoje contamos com um dia com céu pouco nublado ou limpo, com vento fraco a moderado e subida de temperatura. As máximas a rondar os 36 graus em Porto Alegre e Lisboa, Évora e Santarém com 37 de máxima, Castelo Branco com 35 graus. Amanhã vamos contar com uma sexta-feira com céu geralmente pouco nublado, com aumento de nebulosidade durante a tarde, com possibilidade de ocorrência de aguaceiros e trovoada e pequena subida de temperatura, 36 graus. É a máxima prevista para Porto Alegre, 37 para Castelo Branco e Lisboa. Santarém vai chegar aos 38 graus de máxima, previsão de 40 para Évora. 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
0: E começa aqui a segunda hora da edição de hoje das Tardes da RP. Rui Anacleto, consigo até às 18.
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0: Abrimos esta segunda hora das tardes.

Chuva de Amor do Escalema a abrir esta segunda hora das tardes da RP. Daqui a pouco, o Pulsar Económico, na edição desta quinta-feira, destaque para o Estado que paga 2 milhões e 300 mil euros por dia em baixas médicas. Ainda a autoridade tributária que já liquidou 3 milhões e 200 mil declarações de IRS até ao início deste mês de junho. E 10 milhões de embalagens já foram entregues nos pontos de volta em dois meses, desde que a medida está a ser implementada por todo o país. Alguns dos destaques para ouvir já daqui a pouco na edição de hoje do Pulsar Económico, com atualidade económica e financeira, sempre na Rádio Porto Alegre, de segunda a sexta, depois das 9 e das 15 horas. Para já, Maria Coutinho, é o Ara.

Boa tarde, boa viagem com a Rádio Porto Alegre. Já a seguir, Pulsar Económico. O Estado paga 2 milhões e 300 mil euros por dia em baixas médicas. É o destaque desta edição do Pulsar Económico.

despesa do Estado com subsídios de doença atingiu um valor recorde no ano passado, fixando-se em cerca de 840 milhões de euros, o que se traduz num gasto médio diário de 2 milhões e 300 mil euros. De acordo com o Ministério do Trabalho, Solidariedade e Segurança Social, este valor representa um aumento de quase 65% em comparação com os números registados em 2019, ano pré-pandemia. Este crescimento, acentuado na fatura das baixas médicas, tem preocupado o Governo, especialmente no contexto em que a taxa de desemprego está em mínimos históricos e o emprego continua a crescer. Para tentar conter esta trajetória de subida e combater possíveis situações de fraude, o Governo está a avançar com um plano de controlo rigoroso e já ativou as juntas médicas para a verificação de incapacidades temporárias para detectar abusos no sistema. O plano de ação inclui uma articulação mais estreita com os serviços de saúde que emitem os atestados médicos e uma maior celeridade na convocação dos beneficiários para exames de revisão pela Segurança Social. O Ministério das Finanças anunciou que a autoridade tributária concluiu a liquidação de mais de 3 milhões e 200 mil declarações de IRS até ao início de junho, assegurando que o processo de validação e reembolso está a decorrer com toda a normalidade. Segundo os dados oficiais, já foram pagos mais de 1 milhão e 800 mil reembolsos, num valor global que supera os 1.700 milhões de euros. Além disso, a tutela destaca que o prazo médio de pagamento para quem beneficia do IRS automático diminuiu face ao ano passado, fixando-se atualmente nos 11 dias. Apesar dos números globais positivos apresentados pelo Governo, as estatísticas deixam de fora a situação de quem preenche a declaração pelas vias normais e não pelo modelo automático, nomeadamente os trabalhadores independentes da categoria B. Sobre estes casos mais complexos que motivaram queixas dos contabilistas, o Ministério não adianta o tempo médio de espera atual. A campanha de entrega do IRS, que é exclusivamente digital, decorre até 30 de junho. O sistema de depósito e reembolso recolheu mais de 10 milhões de embalagens nos seus primeiros 2 meses de funcionamento, através dos mais de 2.500 pontos Volta instalados no país. A Associação SDR Portugal, responsável pela gestão do projeto, destaca a coincidência simbólica desta meta, alcançada ontem, 10 de junho, e equivalente a uma embalagem por cada um dos 10 milhões de habitantes. O sistema permite aos consumidores receberem de volta o depósito de 10 cêntimos pago na compra de garrafas e latas de bebidas de uso único, de plástico, metal e alumínio com capacidade inferior a 3 litros, bastando para isso entregá-las nestes pontos de recolha. Até ao dia 9 de agosto, o SDR funciona num período de transição em que coexistem produtos com e sem o símbolo Volta, sendo que apenas as embalagens identificadas com este símbolo pagam taxa no momento de compra e são aceites pelas máquinas. Para serem elegíveis para reembolso, que pode assumir a forma de em numerário, desconto em loja, saldo em cartão de fidelização ou doação em instituições, as embalagens têm de ter o código de barras legível, estar vazias, não amolgadas e, no caso das garrafas, incluir a respectiva tampa. A Autoridade Tributária e Aduana

Esclarece as regras relativas à retenção da fonte em sede de IRS para os trabalhadores independentes, sublinhando que esta obrigação depende do volume de faturação e da natureza do cliente. Estão obrigados a efetuar a retenção na fonte os profissionais com rendimentos que tenham superado os 15 mil euros no ano anterior ou que venham a ultrapassar esse montante no decorrer do ano corrente, desde que os serviços sejam prestados a entidades que disponham de contabilidade organizada. Se o cliente for um particular sem atividade comercial, a retenção nunca é aplicada, independentemente dos valores oferidos. As taxas aplicáveis variam consoante a tipologia da atividade desenvolvida, fixando-se em 23% para as profissões expressamente previstas na tabela do artigo 151 do CIRS, como médicos, advogados ou arquitetos, e em 11,5% para atividades de natureza mais genérica ou atos isolados, existindo ainda taxas específicas de 16,5% e de 20%. Para setores como a propriedade intelectual e a investigação científica. Adicionalmente, o Fisco relembra que qualquer pessoa singular que inicie uma atividade por conta própria deve submeter obrigatoriamente a respectiva declaração de início de atividade no Portal das Finanças antes de começar a faturar. As reclamações relacionadas com os serviços digitais dirigidas à Anacom triplicaram no primeiro trimestre de 2026, atingindo um total de 98 queixas face ao mesmo período do ano passado. A Meta, dona do Instagram, Facebook e WhatsApp, esteve no centro das atenções ao concentrar mais de metade destas ocorrências. O Instagram liderou a lista com 29% das queixas, seguido de perto pelo Facebook com 27%, enquanto o WhatsApp e o TikTok registaram 4%. Cada. A maioria destas contestações visou plataformas de muito grande dimensão ou sediadas noutros Estados-membros da União Europeia. O principal motivo de descontentamento dos utilizadores, correspondendo a 55% do total, foi a suspensão, restrição ou remoção considerada indevida de contas e conteúdos devido a alegadas infrações aos termos do serviço. O tratamento dado às reclamações pelas próprias plataformas foi a categoria que registou o maior crescimento. Houve ainda espaço para 25 queixas sobre a denúncia de conteúdos ilegais, sendo que o regulador português acabou por encaminhar 38 processos com indícios de infração do regulamento dos serviços digitais para congéneres europeias, maioritariamente para a Irlanda.

0: Estou Bem, música nova de Elisa. Já daqui a pouco, Cultura Arcos, nesta semana sobre o Arraial de Santo António, na Arcos.
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5: 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Saudações a todas e a todos, sejam bem-vindas e bem-vindos a mais um episódio do Cultura Arcos, este que é um podcast da Arcos, Associação Juvenil para a Rádio Porto Alegre. E no episódio de hoje vamos dar a conhecer, novamente, mais uma iniciativa promovida pela Arcos, Associação Juvenil, que neste caso também celebra muito a tradição e aquilo que são os costumes portugueses. Por caso ainda não tenham olhado para o calendário, o que eu duvido muito, estamos no mês de junho, e no mês de junho não só vem repleto de dois feriados, o que por si só já é bastante bom, mas vem também com aquilo que nos caracteriza também então enquanto povo. Estou a falar dos santos populares, e se no mês de fevereiro tivemos um episódio dedicado à Noite de Fados, outro dos eventos que a Arcos São Juvenil promove, desta forma também para incentivar a participação na cultura e dar a conhecer aquilo que é nosso, não poderia ficar de fora destas festas populares, e teremos também um arraial no dia 12 de junho para celebrar o Santo António. Mas eu não vou dar as informações, comigo tenho Melanie Carona, uma das colaboradoras da Arcos, bem-vinda, muito obrigado pelo teu tempo e por ter esta entrevista ao Cultura Arcos. O próprio nome já diz tudo, um arraial, santos populares, mas as pessoas que venham à sede da Arcos, o que é que podem esperar nesta sexta-feira a partir das 20 horas?
6: Bem, obrigado mais uma vez. O que é que as pessoas podem esperar? Muita animação, muita sardinha assada, okay, muita febre, muita comida, muita bebida, mas principalmente muita animação. Uhum. E este evento já vem há algum tempo na Arcos, o Arraial de Santo António já é uma tradição na Arcos, portanto é uma tradição que vamos continuar a manter. A partir do dia 12, ou seja, no dia 12, a partir das 20 horas, podem vir. Vamos ter muitos momentos musicais, muitas surpresas. Vai acontecer o mesmo que aconteceu o ano passado, ou seja, a parceria com a Associação Gota de Arte e com a Associação da Banda 14 de Janeiro, ou seja, eles também vêm dar o seu contributo, em termos culturais, e mostrar um bocadinho do trabalho deles, assim como nós depois também vamos mostrar um bocadinho de Arcos aos arraiais deles, neste caso só da Gota, porque a banda este ano não vai fazer.
5: Ok, e também não só, como já referias essa questão da comida, eu no caso que não sou tão fã de sardinhas, posso ir para a febrezinha também.
6: Há outras opções.
5: Isso é sempre importante. Boa música, bebida, diversão, animação, própria decoração também. Portanto, exatamente, transformar aqui essa da associação, à luz também do que fizeram com a Noite de Fados, também transformá-la num próprio arraial. Trazer, e também falámos disso na altura em relação aos fados, que é algo muito característico da capital, de Lisboa, ou pelo menos é onde se pratica mais, e também essa oferta cultural que vocês dão, que não é só longe que isto tem, exatamente, de ser feito, senão também em Elvas há espaço, há vontade, há, portanto, todas as condições para fazer da mesma forma que noutros sítios, e é essa também a vossa aposta e a vossa promessa.
6: E também isto dos arraiais do associativismo também foi um bocadinho isso, era uma tradição que havia muito em Elvas antigamente, pelo menos os meus pais, os meus avós falam nisso. E eu sinceramente tenho 36 anos e não me lembro de arraiais aqui em Elvas. E é uma coisa que a Arcos tenta manter, e esta parceria também de associações é reviver um bocadinho isso e trazer, tal como tu dizes, esses momentos que se vivem em Lisboa, no Porto, um bocadinho para o interior e aqui para a nossa cidade.
5: Claro, é sempre importante também, enfim, variar a oferta e dar mais oferta, e o facto de vocês também, três associações culturais que trabalham em conjunto, também é muito importante.

0: importante, porque lá está, a Arcos trouxe o Santo António, mas rapidamente vocês também se juntaram, trabalham os três em conjunto
1: Exatamente.
0: e cada um de vocês fica responsável, entre aspas, por
1: Por um santo.
0: dinamizar um arraial, tanto Santo António, São João, São Pedro, que este ano
1: Este ano, infelizmente,
0: não
1: não
0: haverá,
1: haverá.
0: infelizmente, mas portanto também o convite pode já estender também ao São João, quem quiser aparecer
1: Exatamente.
0: também.
1: A gota d'arte depois há de publicitar, mas há de fazer o seu arraial no dia 19, inserido noutra atividade deles, e nós vamos lá estar também
0: Pronto.
1: presentes. Mas pronto, convido toda a gente que venha no dia 12, divertir-se connosco. Vai ser uma boa noite, de certeza. E lá está, o cheirinho a sardinha,
0: Atrai sempre qualquer um.
1: atrai sempre qualquer um. E passam sempre uma noite animada e venham-se divertir connosco.
0: E nesse sentido também eu quase vou sempre pelo argumento da autoridade, mas o que é que o público diz? Como é que costuma ser a afluência das pessoas ao arraial? Já ouvi dizer que é uma das festas que tem mais afluência dos
1: Sim.
0: vários eventos que a Arcos promove e são todos muito procurados, mas digamos que os Santos Populares têm uma certa aderência. Como é que isto costuma funcionar? Qual é que é o feedback que o público vos dá?
1: Felizmente é um bom feedback e nós tivemos esse exemplo ano passado. Talvez esta parceria com as outras associações tenha ajudado, porque lá está, vêm crianças atuar, os pais vêm atrás, acabamos por trazer sempre mais pessoas, e acaba por ser uma influência maior. Mas realmente tem sido uma atividade que traz muita gente à nossa casa e isso é muito bom, né? Dá sempre vontade de continuar
0: Sim.
1: e fazer mais.
0: E os nossos irmãos também aderem?
1: Também aderem, infelizmente, eles também estão sempre abertos a este tipo de iniciativas e lá está, eles comemoram o São João,
0: Exatamente.
1: mas acho que também esta coisa típica portuguesa os atrai e isso também é muito bom.
0: Sim, de certa forma eles acabam por ver os santos populares
1: De
0: de uma
1: outra
0: forma
1: maneira,
0: diferente da
1: exatamente.
0: nossa, sim. Portanto, ali o São João de Badajoz é completamente diferente a dinâmica daquilo que são os arraiais tipicamente
1: Exato.
0: portugueses. E falar precisamente dessa questão do associativismo, muito importante, também entre vocês. Também é importante falar, ou seja, não estão sozinhos na questão, porque têm outras associações parceiras, mas depois também terão outros parceiros, que vos estão a ajudar e a quem agradecemos sempre. Ainda que muitas vezes não sejam falados, mas é importante também referir que a Arcos não está sozinha e que é precisamente esta dinâmica só é possível graças ao vosso trabalho, ao vosso contributo e desde já parabéns por isso. E portanto, volto aqui a frisar amanhã, dia 12, sexta-feira, na sede da Arcos, Avenida 14 de Janeiro, pelas 20 horas, em Elvas. Se não têm planos para o fim de semana, é uma ótima escolha, venham, é um bom plano, vão passar uma noite incrível, muita animação, boa comida, boa música. Portanto, é um bocado em cima da hora, nós sabemos, mas acreditem, vale mesmo a pena, não se vão arrepender, nós estamos à vossa espera. Melanie, queres reforçar alguma coisa para as pessoas, se ainda não estão convencidas, algum outro argumento que possa ajudar a convencê-las a vir?
1: É aparecerem, não se vão arrepender, tenho a certeza. Se se arrependerem é só virem falar comigo, mas eu duvido muito.
0: E o que é que dirias?
1: Estão enganados.
0: Pronto. Pode ser isso. Portanto, já sabem, todos os caminhos, como sempre, vêm dar a Elvas. Esta é mais uma iniciativa da Arcos. Os Santos Populares vivem-se entre todos, portanto, venham fazer a festa connosco. Nós temos as portas da nossa associação sempre abertas. Amanhã, dia 12, não será exceção. Venham então, há sardinhas, há febras, há bebidas, há boa música. A decoração vai estar incrível, sem dúvida alguma. Portanto, é só mesmo aparecerem em Avenida 14 de Janeiro, em Elvas, para então festejar e celebrar. Este que é um dos nossos santos padroeiros e no mês de junho então um dos mais procurados e celebrados, portanto venham a Arcos, venham celebrar o Santo António e depois o resto da programação também poderão consultá-la. Portanto, cá vos esperamos amanhã dia 12 pelas 20 horas. Venham então celebrar o Santo António connosco. Muito obrigado, Melanie, pelo teu tempo,
1: Obrigada.
0: muita sorte. Certeza que vai correr tudo muito bem e que vai ser mais uma festa memorável e que a aderência será incrível, assim como o feedback. E lá está, se não quiser perder pitada daquilo que a Arcos vai fazendo e promovendo, já sabe, acompanhe todas as novidades e iniciativas nas redes sociais da Arcos, Associação Juvenil, no Facebook e no Instagram. Como sempre, assumimos o compromisso de manter viva a identidade cultural alvense e de proporcionar aos que aqui vivem e àqueles que nos visitam as melhores experiências e atividades nas mais distintas áreas, pois a cultura faz-se com todos e só assim se mantém viva entre todos. Lamentavelmente, este episódio chegou ao fim. Mas não se preocupe que dentro de 2 semanas estamos de volta. Desta quinta-feira há 15 dias, o Cultura Arcos voltará à Rádio Porto Alegre para mais novidades. Contudo, só chegou agora, não se preocupe.

0: Minho Manhã poderá novamente escutar o aqueduto que leva a cultura de Elvas ao seu ouvido, porém, já fora do prazo, porque o arraial já passou e, portanto, volto a frisar uma vez mais, peço desculpa, se tiver oportunidade, amanhã, dia 12, venham, mas o episódio então passará no domingo de manhã novamente, neste que é um podcast da Arcos Associação Juvenil para a Rádio Porto Alegre. Um forte abraço, beijinhos e até para a semana. Ou até amanhã. 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
1: Tardes da RP, segunda hora, tarde quente de quinta-feira, com temperatura a rondar os 36 graus em Porto Alegre. Amanhã a previsão aponta para 36 graus novamente em Porto Alegre, ainda que outras zonas do país registrem aumentos acentuados da temperatura, com, por exemplo, previsão de 40 graus para a cidade de Évora. E ainda amanhã vamos ter a previsão de aumento de nebulosidade durante a tarde, com possibilidade de ocorrência de aguaceiros e trovoada. Vamos continuar por aqui com a música. Agora com Rua da Saudade de Bárbara Bandeira.

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5: Estamos nos minutos finais desta segunda hora das tardes da RP, às 16. Vamos ter notícias logo a seguir. Regresso com muito mais música para si. Continue connosco. Até já.

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4: A candidatura portuguesa das Fortalezas Abaluartadas da Raia, que envolve os municípios de Almeida, Marvão e Valença, não deverá ser inscrita este ano na lista do Património Mundial. O jornalista Gabriel Nunes.
5: A proposta de decisão, que será apresentada em julho pelo Comitê do Património Mundial da Unesco, aponta para um adiamento da inscrição e para a necessidade de reformular profundamente o dossiê, seguindo as recomendações técnicas do ICOMOS. Segundo a documentação já disponibilizada para a 48ª sessão, os peritos consideram que o conjunto formado por Almeida, Marvão e Valença tem potencial para justificar valor universal excepcional, mas sublinham que a candidatura precisa de uma reconceptualização global. A decisão não representa uma rejeição, mas sim um convite a reabrir e reforçar o dossiê no momento em que esta é a única candidatura portuguesa em análise em 2026. A Unesco entende que o atual enquadramento não demonstra de forma suficientemente clara o que define o sistema da Raia, nem como as três praças fortes selecionadas representam a diversidade histórica, tipológica e territorial das fortificações fronteiriças portuguesas. O Comitê deverá pedir a Portugal uma seleção mais representativa de componentes, apoiada à investigação adicional sobre cronologias, transferências tecnológicas e interações militares ao longo da fronteira.
4: O processo iniciado formalmente em 2024 foi liderado por Almeida, Marvão e Valença, mas a Unesco lembra que a RAI integra mais de uma centena de estruturas abaluartadas ao longo de 1.300 quilómetros, um universo muito mais vasto do que o atualmente representado. O distrito de Porto Alegre está sob aviso amarelo até às 18 horas de sábado. O aviso foi ativado às 9 horas desta quinta-feira pelo IPMA, devido à persistência de valores muito elevados da temperatura máxima. Segundo Luís Mestre, gestor da rede Meteo Alentejo, as previsões indicam que uma média de 38 graus nas temperaturas máximas em todo o distrito, mas podem rondar os 40 graus em alguns pontos da região.
6: A partir de quinta vamos ter uma subida acentuada das temperaturas. Vamos ter a capital do distrito com máximas na ordem dos 37 graus e depois os concelhos mais quentes, como Elvas e Campo Maior e também Arronches, já com 38 a 39 graus.
5: As noites vão ser também bastante quentes.
6: Na capital do distrito, temos, por exemplo, sexta-feira uma mínima de 25 graus, quinta 23 graus de mínima, sábado também 23. Portanto, noites tropicais, como é hábito também na capital do distrito.
5: Está um calor que já não é normal para esta altura do ano.
6: Sim, estamos quase em meio de junho, portanto, são temperaturas que costumam ocorrer nesta altura do ano, precisamente.
4: A previsão inclui a possibilidade de instabilidade no sábado, com chuva e trovoada, que se pode estender domingo e segunda-feira em alguns concelhos do Alto Alentejo. Devido ao calor, as autoridades de saúde recomendam especial atenção aos grupos mais vulneráveis, hidratação frequente e evitar exposição ao sol durante as horas de maior calor. São alguns dos alertas deixados. Época Balnear 2026 arranca este sábado, dia 13 de junho, no Conselho de Porto Alegre, com a abertura das piscinas municipais da Quinta da Saúde e também de Alegrete. De acordo com a Câmara de Porto Alegre, o horário de funcionamento é entre as 10 e as 20 horas. A piscina da Quinta da Saúde encerra à segunda-feira e a de Alegrete.

0: Gredos à quinta-feira. O Sexteto de Jazz de Lisboa, Sara Serpa e Matt Mitchell, e também Mané Fernandes, são alguns dos nomes que integram o cartaz do 21º Porto Alegre Jazz Fest, que vai decorrer em vários espaços da cidade entre os dias 2 e 4 de julho. A Câmara de Porto Alegre, promotora do evento, indica que a iniciativa volta a decorrer no Centro de Artes e do Espetáculo Porto Alegre, o CAEP, mas também no Museu da Tapeçaria de Porto Alegre, Guifino, e também no Convento de Santa Clara. Em declarações à Rádio Porto Alegre, o diretor do CAEP, Joaquim Ribeiro, destaca a importância de levar o festival a vários locais da cidade e explica que a edição deste ano conta musicalmente com três fases distintas.
1: Vamos explicar um pouco a forma do ano passado, em que tivemos espetáculos não só no CAI, mas também em outros espaços da cidade, nomeadamente no Museu de Tapeçarias e nos espaços do Convento de Santa Clara. Foi um formato que funcionou muito bem e optámos este ano por replicá-lo novamente.
0: Desta panóplia de nomes da música que vão estar em Porto Alegre, quais são as maiores expectativas, as maiores cartadas, digamos assim, jogadas neste festival?
1: Bom, o festival distingue-se por três momentos ou três fases distintas. Temos às 6h30 um recital de guitarra com três guitarristas, dois deles norte-americanos e um deles norueguês. São músicos com bastante historial e com bastante currículo mundial. E a ideia de fazer estes ciclos que já iniciaram ano passado com contrabaixo e este ano vai ser com guitarra, é fazer uma espécie de uns concertos mais intimistas e mais interessantes no final da tarde de cada um dos dias do festival. Os pontos de salto são, obviamente, os concertos aqui no CAI, às 21h30, que são os três principais projetos, digamos assim, aos mais abrangentes a nível de público. E teremos na quinta-feira a Sara Serpa e o Matt Mitchell. Na sexta-feira temos um grupo colossal de jazz português com o Sexteto de Jazz de Lisboa, que são seis músicos, e penso que quem gosta um pouco de jazz certamente os conhece, praticamente todos: o Mário Laginha, o Mário Barreiras, o Ricardo Toscano, o Francisco Brito. Depois no sábado, para terminar no Auditório Grande, temos o Mané Fernandes com o formato quinteto. É um projeto de jazz vocal com bastante arrojado e bastante inovador.
0: À semelhança de anos anteriores, o festival vai contar com uma jam session aberta ao público, decorrendo no espaço Improvisos do Business Center de Porto Alegre, em parceria com a Academia Jazz. Este ano está também anunciado neste âmbito um concerto com o espanhol de Jazz Band no Jardim da Cordura, pelas 18 horas do dia 4 de julho. O programa do 21º Porto Alegre Jazz Fest engloba ainda provas de vinhos e venda de produtos regionais, assim como a Feira do Disco e do Livro, em colaboração com a editora Clean Fit. A UGT Porto Alegre manifestou profunda consternação pela morte de Alcino Silva, presidente do Conselho Geral da organização, que faleceu esta quarta-feira, 10 de junho, vítima de doença prolongada. Professor de formação e dirigente sindical de longa data, Alcino Silva foi um dos fundadores da UGT em Porto Alegre, criada a 17 de abril de 2010. Antes disso, integrou os órgãos da então Delegação Distrital, onde desempenhou funções como vice-presidente da mesa do plenário. Num comunicado marcado pelo pesar, a UGT Porto Alegre sublinha que esta é uma perda sentida de forma unânime por todos os membros dos atuais órgãos sociais, que destacam o contributo decisivo de Alcino Silva para o movimento, aliás, sindical no distrito de Porto Alegre. Também a distrital do PSD de Porto Alegre já veio manifestar o seu profundo pesar pela partida de Alcino Silva. O Alpalhão Sport Clube organiza este sábado o evento Brinca-Ação, dedicado ao desporto e à recreação infantil e juvenil. A iniciativa decorre no Largo do Calvário entre as 10 e as 21 horas, com entrada gratuita. O programa inclui atividades de karts com a GNR, uma ação bombeiro por uma manhã com os bombeiros voluntários de Nisa, um workshop de freestyle com o Marco Caldeira, Daniel Alface, e também uma aula aberta orientada por Pedro Calado. Durante o dia funcionam também espaços de pádel, pinturas faciais, jogos, arco e flechas, insufláveis e carrinhos a pedais. Este é o primeiro evento promovido pelo Alpalhão Sport Clube, fundado apenas em outubro do ano passado e que pretende juntar dezenas de crianças e jovens. Declarações à Rádio Porto Alegre, Paula Varela, presidente da associação, disse que as expectativas são boas para um evento que querem atrair para o local famílias e não apenas as crianças e jovens. Paula Varela indicou ainda que pretende realizar este evento anualmente no mês de maio.
2: Pronto, é assim, nós somos uma associação muito recente, fomos fundados apenas em outubro do ano passado. Este é o primeiro evento nosso. Nós temos uma participação na Feira dos Enchidos em Alcalhão com um stand, mas eventos organizados por nós, este é mesmo efetivamente o primeiro. Esperamos contar com algumas dezenas de crianças e também jovens, pois como podem ver pela programação, não é um evento dedicado apenas a crianças. Temos tarde para os jovens, mas no final da tarde temos uma aula aberta com o Pedro Escalante, que ele dá aulas de ginástica, mais direcionado também à população mais adulta. Depois, durante a tarde, o workshop freestyle é mais já para jovens, vinhos, não é? A parte da manhã é mais dedicada às crianças, porque temos atividade em parceria com a GNR da Escola Segura e os Bombeiros Voluntários de NISA. Depois também temos durante a tarde uma atividade onde eles podem fazer, perceber um pouco como funciona um treino de futebol. Vamos ter a parceria com o Sport NISA e Benfica, com Marisas Quenas, com uns pinos para fazer umas atividades desportivas. Também temos o campo de pádel, que também dá para todas as idades, né? Adultos e jovens, também cedido pela Câmara Municipal de NISA. Portanto, as expectativas são boas, né? Nós tentamos pegar num dia dedicado a todas as idades, porque a ideia também é os pais poderem ir e terem alguma coisa para fazer, que não seja estarem só a ver os filhos a divertirem-se, né? Ao mesmo tempo que os meninos podem estar a brincar no insuflável, os pais podem estar a jogar pádel, por exemplo. Esperamos que pessoas dos arredores, né, da Tolosa, Garte, Nisa, Crato, outras localidades um pouquinho que até sejam mais longe, como Porto Alegre, por exemplo, que também adiram a este evento. Pronto, a nossa ideia é passar a ser um evento anual, iremos fazer todos os anos.
0: O Brincação conta com o apoio da Câmara de Nisa, GNR, Bombeiros de Nisa e também de várias entidades locais.
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0: Seguimos nesta tarde de quinta-feira, 11 de junho. Previsão do estado do tempo para amanhã aponta para uma sexta-feira com céu geralmente pouco nublado, com aumento de nebulosidade durante a tarde e possibilidade de ocorrência de aguaceiros e trovoada. Ainda pequena subida de temperatura. A máxima prevista para Porto Alegre é de 36 graus. Castelo Branco e Lisboa vão chegar aos 37, Santarém aos 38, previsão de 40 graus para Évora. 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
0: 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Esta é a terceira hora das tardes da RP de hoje. Rui Anacleto consigo até às 18 com muita música para si.

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1: Patrocínio da Ótica Reis nos próximos minutos. Para já seguimos com a música de Tatiana Duarte, A Peneia, depois Inês Xará com Prometo. Tenha uma boa viagem se vai na estrada, uma ótima quinta-feira, sempre na companhia da Rádio Porto Alegre.

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2: 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Por aqui, música de Inês Xará, Prometo, daqui a pouco Nuno Ribeiro com Saloia.

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1: Anestesia de Rita Santos, num espaço que contou com o patrocínio da Ótica Reis. 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Já daqui a pouco, Mariana Pereira com Juras e também vamos ter ainda nesta hora A Minha Mãe Não Sabe Nada do Guinness.
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0: Juras de Mariana Pereira. E agora chegou aquele momento de conhecermos mais um recorde do Guinness, ou mais um recorde que a mãe do Kiko não imagina que possa ser possível. 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

0: do quê? Episódio 6. O cão mais alto do mundo.
1: Até estou com medo, Kiko. O que é que tu traz aí agora?
0: Homem, sabias que existe um recorde para o cão mais alto do mundo? O recorde pertence a um dogue alemão chamado Zeus. Quando estava de pé, nas quatro patas, Zeus media 1,04 m até ao ombro. Mas quando se levantava nas patas traseiras, podia ultrapassar os 2 metros de altura. Impressionante. Para manter um cão deste tamanho saudável, ele precisa de comer cerca de 12 chávenas de comida por dia. Mesmo sendo gigante, os donos diziam que Zeus era muito calmo e adorava dormir no sofá.
1: Kiko, diz-me que isso não é verdade, por favor.
0: Um verdadeiro gigante, mas com o coração de um cãozinho pequenino. Enfim, a minha mãe não sabe nada do Guinness. A minha...

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2: Mais uma edição de A Minha Mãe Não Sabe Nada do Guinness. No regresso à música, Nena e Luís Trigacheiro, à espera do fim.

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2: Rosalia e Carminho com Memória, já na reta final desta terceira hora das tardes da RP. Eu regresso depois das 17, no espaço habitual de segunda a sexta-feira, entre as 17 e as 18, com músicas para recordar, músicas que marcaram gerações e que certamente não vai querer perder. Até já.
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1: 17 horas com 8 minutos, previsão do estado do tempo para amanhã, aponta para uma sexta-feira com céu geralmente pouco nublado, aumento de nebulosidade durante a tarde e possibilidade de ocorrência de aguaceiros e trovoada, pequena subida de temperatura com máximas previstas de 36 graus para Porto Alegre, 37 para Castelo Branco e Lisboa, Santarém vai chegar aos 38 graus e Évora com 40 graus de máxima previstos para o dia de amanhã. 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

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O tempo passa a correr e entramos assim na quarta e última hora da edição de hoje das Tardes da RP. Tardes da RP, das 14 às 18 horas, de segunda à sexta-feira. Rui Anacleto consigo até às 18 horas com músicas que marcaram gerações. 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

Hoje começamos pela década de 90, mais precisamente por 1996, com Journey e este When You Love a Woman. Boa tarde, boa viagem.

Abertura de hora com Journey, When You Love a Woman, tema de 1996, músicas para recordar nesta hora, e as próximas duas são em português, primeiro com A Vaca de Fogo, dos Madre Deus, tema editado em 1987, 10 anos depois, seria a vez dos Diva lançarem Santa Maria.

0: O clássico Mal Acostumbrado, de Julio Iglesias, editado em 1996. Já daqui a pouco, em português, com os Alcolemia, Não Sei Se Mereço, depois também Sétima Legião, Tango do Exílio.
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Não sei se mereço. Música dos Alcolemia, um dos temas mais conhecidos da banda, editado em 1995. Os Sétima Legião lançaram Tango do Exílio, em 1984.

0: Gabriel.
1: Estamos a 18 minutos das 18 horas nesta tarde de quinta-feira. Músicas para recordar nesta quarta e última hora das tardes da RP, é assim de segunda a sexta-feira, com músicas que vale sempre a pena recordar, que marcaram gerações. E ficamos agora com Nicola Di Bari, com Rosa, editado em 1986. Daqui a pouco vamos até ao outro lado do Atlântico para recordar Três Caravelas, de Caetano Veloso.

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Sons finais para esta edição das tardes da RP. Atrás ficamos com Três Caravelas de Caetano Veloso. Agora The Cure com Friday I'm in Love, editado em 1992. Jornal das 18 já daqui a pouco. Da minha parte, por hoje é tudo. Continuo com a Rádio Porto Alegre. Eu regresso amanhã às 14. Fique bem.

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4: O Politécnico de Porto Alegre reforçou a oferta na área da formação de

0: professoras com o novo mestrado em ensino do primeiro ciclo do ensino básico e de matemática e ciências naturais no segundo ciclo do ensino básico. O agravamento das condições meteorológicas, com valores da temperatura a atingir os 40 graus, a baixa umidade e o vento, colocam o distrito de Porto Alegre em perigo máximo de incêndio rural. Ora, o mesmo distrito está sob aviso amarelo até às 18 horas de sábado. O aviso foi ativado esta quinta-feira pelo IPMA. Digo-lhe também que a candidatura portuguesa das Fortalezas Abaluartadas da Raia, que envolve os municípios de Almeida, Marvão e Valença, não deverá ser inscrita este ano na lista do Património Mundial. Estas e outras notícias para conferirmos já a seguir a um breve bloco de comerciais. Até já.
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5: O agravamento das condições meteorológicas com valores de temperatura a atingir os 40 graus, a baixa umidade e o vento colocam o distrito de Porto Alegre em perigo máximo de incêndio rural. Jornalista Carla Aguiar.
6: Face às previsões, a Autoridade Nacional de Emergência e Proteção Civil emitiu um aviso à população, onde recorda que o risco de perigo de incêndio proíbe a realização de queimadas, a utilização do fogo para a confecção de alimentos em todo o espaço rural, salvo se usados fora das zonas críticas e nos locais devidamente autorizados para o efeito, fumigar ou desinfestar em apiários, excepto se os fumigadores tiverem dispositivos de retenção de faúlhas. É também proibido o uso de motorroçadoras, corta-matos e destroçadores e desaconselhado o uso de grades de discos. Numa nota enviada às redações, a Proteção Civil deixa também recomendações para a proteção da saúde em dias mais quentes, que passam pelo aumento da ingestão de água, pelo menos 1,5 litro por dia, o equivalente a 8 copos, aplicar protetor solar com um fator superior a 30 a cada 2 horas, usar chapéu e roupas claras, largas e frescas, optar por refeições leves e frescas, refrescar-se com água ao longo do dia e ter especial atenção com doentes crónicos, crianças e pessoas idosas.
5: Os conselhos da Autoridade Nacional de Emergência e Proteção Civil, conferidos aqui pela jornalista Carla Aguiar. O distrito de Porto Alegre está sob aviso amarelo até às 18 horas de sábado. O aviso foi ativado às 9 horas desta quinta-feira pelo IPMA, devido à persistência de valores muito elevados da temperatura máxima. Segundo Luís Mestre, gestor da rede Meteo Alentejo, as previsões indicam que uma média de 38 graus nas temperaturas máximas em todo o distrito, mas podem rondar os 40 graus em alguns pontos da região.
7: A partir de quinta vamos ter uma subida acentuada das temperaturas. Vamos ter a capital do distrito com máximas na ordem dos 37 graus e depois os concelhos mais quentes, como Elvas e Campo Maior e também Arronches, já com 38 a 39 graus.
8: As noites vão ser também bastante quentes.
7: Na capital do distrito, temos, por exemplo, sexta-feira uma mínima de 25 graus, quinta 23 graus de mínima, sábado também 23. Portanto, noites tropicais, como é hábito também na capital do distrito.
8: Está um calor que já não é normal para esta altura do ano.
7: Sim, estamos quase em meio de junho, portanto, são temperaturas que costumam ocorrer nesta altura do ano, precisamente.
5: A previsão inclui a possibilidade de instabilidade no sábado, com chuva e trovoada, que se pode estender domingo e segunda-feira em alguns concelhos.

0: Conselhos do Alto Alentejo. Devido ao calor, as autoridades de saúde recomendam especial atenção aos grupos mais vulneráveis, hidratação frequente e evitar exposição ao sol durante as horas de maior calor. São alguns dos alertas deixados. Época Balnear 2026 arranca este sábado, dia 13 de junho, no Conselho de Porto Alegre, com a abertura das piscinas municipais da Quinta da Saúde e também de Alegrete. De acordo com a Câmara de Porto Alegre, o horário de funcionamento é entre as 10 e as 20 horas. A piscina da Quinta da Saúde encerra à segunda-feira e a de Alegrete à quinta-feira. O Instituto Politécnico de Porto Alegre, o IPP, reforçou a oferta na área da formação de professores com um novo mestrado em ensino do primeiro ciclo do ensino básico e de matemática e ciências naturais no segundo ciclo do ensino básico. Integrado na oferta formativa da Escola Superior de Educação e Ciências Sociais, este novo mestrado, segundo a instituição, surge num contexto de crescente necessidade de professores nas escolas, contribuindo para a formação de profissionais qualificados para responder aos desafios atuais do sistema educativo. De acordo com o IPP, o mestrado inclui dois períodos de estágio em contexto escolar, já remunerados, de acordo com a legislação em vigor. A candidatura portuguesa das fortalezas abalortadas da Raia, que envolve os municípios de Almeida, Marvão e Valença, não deverá ser inscrita este ano na lista do Património Mundial. O jornalista Gabriel Nunes.
1: A proposta de decisão, que será apresentada em julho pelo Comitê do Património Mundial da Unesco, aponta para um adiamento da inscrição e para a necessidade de reformular profundamente o dossiê, seguindo as recomendações técnicas do ICOMOS. Segundo a documentação já disponibilizada para a 48ª sessão, os peritos consideram que o conjunto formado por Almeida, Marvão e Valença tem potencial para justificar valor universal excepcional, mas sublinham que a candidatura precisa de uma reconceptualização global. A decisão não representa uma rejeição, mas sim um convite a reabrir e reforçar o dossiê no momento em que esta é a única candidatura portuguesa em análise em 2026. A Unesco entende que o atual enquadramento não demonstra de forma suficientemente clara o que define o sistema da Raia, nem como as três praças fortes selecionadas representam a diversidade histórica, tipológica e territorial das fortificações fronteiriças portuguesas. O Comitê deverá pedir a Portugal uma seleção mais representativa de componentes, apoiada em investigação adicional sobre cronologias, transferências tecnológicas e interações militares ao longo da fronteira.
0: O processo, iniciado formalmente em 2024, foi liderado por Almeida, Marvão e Valença, mas a Unesco lembra que a RAI integra mais de uma centena de estruturas abalortadas ao longo de 1.300 quilómetros, um universo muito mais vasto do que o atualmente representado. O Sexteto de Jazz de Lisboa, Sara Serpa e Matt Mitchell e também Mané Fernandes são alguns dos nomes que integram o cartaz do 21º Porto Alegre Jazz Fest, que vai decorrer em vários espaços da cidade entre os dias 2 e 4 de julho. A Câmara de Porto Alegre, promotora do evento, indica que a iniciativa volta a decorrer no Centro de Artes e do Espetáculo Porto Alegre, o CAEP, mas também no Museu da Tapeçaria de Porto Alegre, Guifino, e também no Convento de Santa Clara. Declarações à Rádio Porto Alegre, o diretor do CAEP, Joaquim Ribeiro, destaca a importância de levar o festival a vários locais da cidade e explica que a edição deste ano conta musicalmente com três fases distintas.
2: Vamos replicar um pouco a forma do ano passado, em que tivemos espetáculos não só no CAI, mas também em outros espaços da cidade, nomeadamente o Museu de Tapeçarias e nos espaços do Convento de Santa Clara. Foi um formato que funcionou muito bem e optámos este ano por replicá-lo novamente.
0: Desta panóplia de nomes da música que vão estar em Porto Alegre, quais são as maiores expectativas, as maiores cartadas, digamos assim, jogadas neste festival?
2: Bom, o festival distingue-se por três momentos ou três fases distintas. Temos às 18h30 um recital de guitarra com três guitarristas, dois deles norte-americanos e um deles norueguês. São músicos com bastante historial e com bastante currículo mundial. E a ideia é fazer estes ciclos que já iniciaram ano passado com contrabaixo e este ano vai ser com guitarra, é fazer uma espécie de uns concertos mais intimistas.

0: E mais introspectivos no final da tarde de cada um dos dias do festival. Os pontos de salto são, obviamente, os concertos aqui no CAI, às 21h30, que são os três principais projetos, digamos assim, aos mais, mais abrangentes a nível de público. E teremos na quinta-feira a Sara Serpa e o Matt Mitchell. Na sexta-feira temos um grupo colossal de jazz português com o Sexteto de Jazz de Lisboa, que são seis músicos, e penso que quem gosta um pouco de jazz certamente os conhece praticamente todos: o Mário Laginha, o Mário Barreiras, o Ricardo Toscano, o Francisco Brito. Depois no sábado, para terminar no Auditório Grande, temos o Mané Fernandes com em formato quinteto. É um projeto de jazz vocal com bastante arrojado e bastante inovador.
1: À semelhança de anos anteriores, o festival vai contar com uma jam session aberta ao público, decorrendo no espaço Improvisos do Business Center de Porto Alegre, em parceria com a Academia Jazz. Este ano está também anunciado neste âmbito um concerto com o espanhol de Jazz Band no Jardim da Corredora pelas 18 horas do dia 4 de julho. O programa do 21º Porto Alegre Jazz Fest engloba ainda provas de vinhos e venda de produtos regionais, assim como a Feira do Disco e do Livro, em colaboração com a editora Clean Fit. A UGT Porto Alegre manifestou profunda consternação pela morte de Alcino Silva, presidente do Conselho Geral da organização, que faleceu esta quarta-feira, 10 de junho, vítima de doença prolongada. Professor de formação e dirigente sindical de longa data, Alcino Silva foi um dos fundadores da UGT em Porto Alegre, criada a 17 de abril de 2010. Antes disso, integrou os órgãos da então Delegação Distrital, onde desempenhou funções como vice-presidente da mesa do plenário. Num comunicado marcado pelo pesar, a UGT Porto Alegre sublinha que esta é uma perda sentida de forma unânime por todos os membros dos atuais órgãos sociais, que destacam o contributo decisivo de Alcino Silva para o movimento, aliás, sindical no distrito de Porto Alegre. Também a distrital do PSD de Porto Alegre já veio manifestar o seu profundo pesar pela partida de Alcino Silva. O município de Marvão celebra este sábado o início da época balnear e os 25 anos do Centro de Lazer da Portagem com o evento Chi Revival Experience, marcado para as 22 horas. O espetáculo reúne 3 horas de música das décadas de 70 a 2000, com atuações dos DJs Miguel Simões, Carlos Ribeiro, Gato e Maria Barreto. O festival decorre numa altura em que o Centro de Lazer já se encontra aberto ao público. O vereador Luís Costa afirma que as expectativas para este verão são claramente elevadas, referindo-se ao Centro de Lazer como um oásis no Alentejo. Segundo o autarca, o local é muito procurado, aliás, por visitantes portugueses e espanhóis durante os meses mais quentes.
2: As expectativas são claramente elevadas, até porque o Centro de Lazer da Portagem e o seu espelho d'água estão num local de excelência. Eu digo mesmo que acaba por ter um oásis do Alentejo, onde as pessoas persistem em vir ano após ano, não só os portugueses, mas também os nossos vizinhos espanhóis. E por outro lado, estamos aqui com um conjunto de iniciativas de forma a dar ainda maior visibilidade ali àquele espaço. De forma também a assinalar a época balnear. Este ano estamos aqui com a realização de um espetáculo. Nós estamos em crer que irá ser diferenciador, é mais um espetáculo com música revivalista dos anos 70, que depois acaba por ir até também aos anos do 2000. Estamos a chamar o Festival de Chi, porque Chi é aquilo que nós dizemos quando ouvimos determinadas músicas, nos fazem recordar bons momentos, e é isso mesmo que nós queremos. Queremos assinalar a época balnear em grande, e está tudo previsto nesse sentido.
1: O Centro de Lazer da Portagem funciona de terça a domingo entre as 10 e as 20 horas, mantendo o encerramento às segundas-feiras. O Centro de Arqueologia de Avis vai integrar a programação das Jornadas Europeias de Arqueologia, com atividades em Benavila e Ervedal. As iniciativas abertas ao público vão decorrer durante o fim de semana, este próximo, com o objetivo de sensibilizar os cidadãos para a riqueza e a diversidade cultural do país, tornar a arqueologia também mais visível e sensibilizar a população e as autoridades para a necessidade de proteger o património arqueológico. O programa começa este sábado em Benavila, pelas 16h30, com uma visita orientada ao sítio de Entre Águas e à Capela de Nossa

Senhor de Entre Águas, para dar a conhecer os resultados dos trabalhos desenvolvidos no âmbito, aliás, da Carta Arqueológica de Avis e do acompanhamento também arqueológico das obras de recuperação do edifício. Já no domingo, a Fundação Arquivo Pais Teles, em Revedal, recebe a iniciativa Conversas com Histórias, organizada pela Biblioteca Municipal José Saramago, com a colaboração do Centro de Arqueologia de Avis. O Estádio Municipal de Arronches recebe também este sábado e domingo a 14ª edição do Torneio Francisco Palmeiro, uma das competições juvenis mais emblemáticas do calendário regional, organizada pelo município de Arronches e também pelo Atlético Clube de Arronches.

0: ambiente de formação, convívio e promoção do futebol juvenil, mantendo viva a memória de Francisco Palmeiro, figura maior do desporto arronchense. O torneio afirma-se ano após ano como um ponto de encontro entre clubes, famílias e adeptos, reforçando o papel de Arronches na dinamização do futebol jovem a nível regional e nacional. O Alpalhão Sport Clube organiza este sábado o evento Brinca Ação, dedicado ao desporto e à recreação infantil e juvenil. A iniciativa decorre no Largo do Calvário entre as 10 e as 21 horas, com entrada gratuita. O programa inclui atividades de karts com a GNR, uma ação bombeiro por uma manhã com os bombeiros voluntários de Nisa, um workshop de freestyle com o Marco Caldeira, Daniel Alface e também uma aula aberta orientada por Pedro Calado. Durante o dia funcionam também espaços de pádel, pinturas faciais, jogos, arco e flechas, insufláveis e carrinhos a pedais. Este é o primeiro evento promovido pelo Alpalhão Sport Clube, fundado apenas em outubro do ano passado e que pretende juntar dezenas de crianças e jovens. Declarações à Rádio Porto Alegre, Paula Varela, presidente da associação, disse que as expectativas são boas para um evento que querem atrair para o local famílias e não apenas as crianças e jovens. Paula Varela indicou ainda que pretende realizar este evento anualmente no mês de maio.
1: Nós somos uma associação muito recente, fomos fundados apenas em outubro do ano passado. Este é o primeiro evento nosso. Nós temos uma participação na Feira dos Enchidos em Alpalhão com um stand, mas eventos organizados por nós, este é mesmo efetivamente o primeiro. Esperamos contar com algumas dezenas de crianças e também jovens, pois como podem ver pela programação, não é um evento dedicado apenas a crianças. Temos dados para os jovens, mas no final da tarde temos uma aula aberta com o Pedro Calado, que ele dá aula de ginástica, mais direcionado também à população mais adulta. Depois, durante a tarde, o workshop freestyle é mais já para jovens, vinhos, não é? A parte da manhã é mais dedicada às crianças, porque temos atividade em parceria com a GNR da Escola Segura e os bombeiros voluntários de Nisa. Depois também temos durante a tarde uma atividade onde eles podem fazer perceber um pouco como funciona um treino de futebol. Vamos ter a parceria com o Sport Nisa e Benfica, com balizas pequenas, com uns pinos para fazer umas atividades desportivas. Também temos o campo de pádel, que também dá para todas as idades, né? Adultos e jovens, também cedido pela Câmara Municipal de Nisa. Quanto às expectativas, são boas, né? Nós tentámos pegar num dia dedicado a todas as idades, porque a ideia também é os pais poderem ir e terem alguma coisa para fazer, que não seja estarem só a ver os filhos a divertirem-se, né? Ao mesmo tempo que os meninos podem estar a brincar no insuflável, os pais podem estar a jogar pádel, por exemplo. Esperamos que pessoas dos arredores, né, da Tolosa, Gafo, Nisa, Crato, outras localidades um pouquinho que até sejam mais longe, como Porto Alegre, por exemplo, que também adiram a este evento. Pronto, a nossa ideia é passar a ser um evento anual, iremos fazer todos os anos.
0: O Brinca Ação conta com o apoio da Câmara de Nisa, GNR, Bombeiros de Nisa e também de várias entidades locais. O Grupo Recreativo e Olímpico da Cunheira, GROC, em Alter do Chão, assinala este sábado o seu 50º aniversário, meio século depois da sua fundação, a 10 de junho de 1976. Em declarações à Rádio Porto Alegre, o presidente da direção, António Belo, classificou a data como histórica e importante, sublinhando o significado de manter ativo durante 5 décadas um clube sediado numa pequena localidade. O dirigente destacou que nos últimos anos a principal aposta do GROC tem sido o atletismo, embora o clube tenha alcançado bons feitos no futebol noutras fases da sua história. Atualmente o clube conta com mais de 370 sócios, número que António Belo considera demonstrar a vitalidade e o envolvimento da comunidade.
2: Estes 50 anos é uma data, para já, considerar uma data histórica para o GROC. Porquê? Porque é uma aldeia, para a freguesia, e manter 50 anos ativo é algo importante, né? Tem o seu valor. E nós estamos a fazer um evento para comemorar realmente os 50 anos. O GROC nasceu em 76, 10 de julho de 76. Portanto, nesse ano entrou em competições desportivas a nível do INAPEL. Fomos campeões logo nessa época, em 76, 77. Continuámos o nosso percurso a nível desportivo. Em 80, 81 fomos campeões da primeira divisão do INAPEL. Em 82 entrámos para o distrital por

0: Alegre, de segunda divisão. Então fizemos estes percursos todos, embora com alguns entregues na década de 90, tivemos alguns entregues com direções que depois não conseguiram levar isto pouco para a frente, dividendo mesmo assim. Após esse espaço de tempo, que, esse período de tempo, aliás, que esteve um bocadinho inativo, eu regressei como é conta vista desde 2016, mais a minha equipa, e até cá estamos. Temos feito várias atividades, agora virámos-nos, embora fazemos desporto amador, mas sem concentrar em competição, a nível de futebol, salão, futsal, aliás, futebol de 11, e virámos um pouco mais para o atletismo, porque temos uma grande prova de atletismo todos os anos, e somos só a Associação do Atletismo Porto Alegre e da Federação do Atletismo Porto Alegre, temos uma grande prova sempre no primeiro fim de semana de novembro. Portanto, além disso, fazemos a parte social, que é, elaboramos excursões temáticas, portanto, vamos a determinados locais, o pessoal temos 376 ou 8 sócios, temos 300 e tal sócios, fazemos convívios, temos um plano de atividades que entregamos, nós todos os anos entregamos uma unidade à Câmara Municipal, no plano de atividades temos cumprido cerca de 90, 95% do plano que apresentamos, portanto, tem sido atividades praticamente, se não é todos os meses, quase todos os meses.
1: As comemorações dos 50 anos do GROC começam às 9 da manhã, com animação de rua, seguindo-se futebol juvenil, um almoço convívio, a homenagem aos apoiantes do clube e animação musical ao longo da tarde.
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5: Hoje vamos assistir à segunda parte da entrevista com o escritor, cartunista e radialista Hugo van der Ding.
6: Olá, Hugo van der Ding. Eu gostava de perguntar ao Hugo Sousa Tavares quem é o Hugo van der Ding.
7: É a mesma pessoa.
6: É só
7: o bilhete de identidade que muda. Eu vivi na Holanda há muitos anos e então resolvi usar este apelido para que essa experiência da minha vida estivesse refletida. Porque nós, às vezes, há um fenómeno muito engraçado que é quando nós vivemos fora, ou seja, quando vivemos afastados daquilo que foi o nosso mundo em que crescemos, dos nossos amigos, mesmo as pessoas, e vamos para fora, quando voltamos, há uma tentação enorme das pessoas nos porem a par do que aconteceu cá, como se nós não tivéssemos continuado a viver também noutro sítio, não é? Então sem querer, apaga-se essa experiência. Ah, nem fazes ideia, aconteceu isto, aconteceu aquilo, como se a minha vida tivesse estado interrompida e agora estavam-me a pôr a par disso tudo. E eu achei, em pouco tempo, isso iria acontecer, não é? No mundo, à minha volta, no universo à minha volta. Então eu resolvi honrar esses anos tão importantes da minha vida, foi dos 23 aos 28, 5 anos, dessa maneira, com este apelido.
6: O Hugo Sousa Tavares e o Hugo van der Ding não são, por exemplo, aquilo que o Fernando Pessoa representava com o Alberto Caeiro, com o Álvaro de Campos, entre outros heterónimos, não é?
7: Acho que não.
6: Pois, pronto, não, pronto, são dimensões diferentes da mesma pessoa, não são pessoas completamente separadas entre si.
7: Não, é muito fascinante ou seja, o Fernando Pessoa inventou pessoas com vidas, com passados, com idades completamente diferentes e até o expôs a conversar uns com os outros. É uma coisa incrível. Há aquela célebre história com a Ofélia, não é?
6: Uhum.
7: Do Fernando Pessoa. Quem acabou com a Ofélia por carta foi o Álvaro de Campos. Coitadinho da Ofélia. E mandava cartas a dizer: vocês têm que acabar esta relação. O Fernando não está bom. Ela também não deve ter sido fácil para ela. Coitadinho. Não foi mesmo, sim, é uma mulher incrível. Eu fiz, nesse programa, fiz uma das pessoas que fiz a biografia, foi ela, e recebi uma mensagem de uma sobrinha neta ou sobrinha bisneta, que falou um bocadinho da história da avó. Nós temos da sua tia bisavó, nós temos as cartas dela que foram publicadas, porque tinham sido publicadas as cartas do Fernando Pessoa. E ela nunca falou desse assunto. Ela casou, penso não ter filhos, mas casou, Ofélia, e ela resolveu publicar, quando foram publicadas as do Fernando Pessoa, resolveu, então vou publicar as minhas também para ver esses dois lados dessa história. Mas o Fernando Pessoa criou mesmo personagens, é fascinante, mas criou mesmo pessoas com a sua vida, mas algumas morreram antes, sim. Até com a qualidade de escrita diferente, ou seja, eles faziam crítica literária uns aos outros. É um fenómeno mesmo muito incrível.
6: É.
7: É mesmo, ou seja, havia um que era crítico literário que criticava literariamente o que o outro escreveu. Absinto, que eles bebiam, sim.
8: Também dei uma vez só mesmo para saber como é que era, e gostei, o absinto é bom, dá uma certa amnésia.
7: Sim, aquela geração adorava todos absinto, com resultados às vezes não. Durava pouco tempo.
6: Por acaso, outra pergunta, sendo Hugo van der Ding, Hugo Sousa Tavares, faz parte da dinastia dos Sousa Tavares?
7: Não, está tudo tranquilo, está tudo tranquilo.
6: Ah, ok. Só mais uma pergunta que eu gostaria de fazer. Já conhecia o Hospital Júlio de Matos? O que pensa de estar num hospital psiquiátrico a fazer esta entrevista?
7: Sim, conheci, já vim cá várias vezes ao

0: o restaurante ótimo, o Psicoprato, já vim várias vezes cá almoçar. E é um tema que me interessa muito, pelo que também que já falámos aqui, e nas minhas biografias, nos meus estudos, e faço alguns programas onde escolho um tema, o tema da história da saúde mental em Portugal é um tema que acho muito interessante e fascinante, quer neste hospital, quer no hospital Miguel Bombarda, ou Rilhafolos, como se chamava, que é o primeiro. E penso muito, quando se lemos as histórias, ou quando visitamos o Miguel Bombarda, com a sua arquitetura tão particular, ou estas pioneiros da psiquiatria em Portugal, seja o Júlio de Matos ou o próprio Miguel Bombarda. Mas tem uma dupla, ou seja, por um lado, quando nós lemos relatos que têm 100 anos, é uma coisa muito triste e arrepiante imaginar o sofrimento que foi causado.
1: Aquilo não foi no hospital, foi uma escolinha, sei eu, que tive lá 7 anos e 10 meses a morar.
0: Sim, é verdade.
1: Depois vim para aqui.
0: Sim, mas por outro lado penso assim, gosto de pensar que aqueles médicos estavam de facto a fazer o melhor que sabiam e na sua consciência estavam a fazer o melhor. E ainda assim, com todos os erros que cometeram, foram dos primeiros, quer um quer outro, a encarar, que é um bocadinho como falámos há pouco do diagnóstico, a encarar estas questões como questões de saúde. Como doenças, e que permitiu que a partir daí se começasse a abordar a questão do tratamento. Até aí se não existia, portanto, com todos os erros, com todas as visitar os sítios que podem parecer sinistros, algumas coisas, não é? Mas sim, tentaram fazer o melhor.
2: Pois, eu por exemplo, estava aqui a lembrar-me, por exemplo, que o Dr. Egas Muniz, por exemplo, foi Nobel da Medicina, mas uma das suas principais intervenções ao nível da medicina era a lobotomia, altura.
0: Pois. Há uma comissão de familiares dos pacientes dele que tem feito várias petições para lhe ser retirado o Nobel da Medicina. Mais uma vez, ele com certeza não ficou à noite a pensar que vou arranjar uma maneira... para chatear, para fazer as pessoas sofrer. É terrível, ou seja, eu tentar encontrar esse balanço entre as pessoas que foram vítimas destas cobaias, foram cobaias humanas praticamente, e ao mesmo tempo do caminho que estas pessoas ajudaram a desbravar até chegarmos aos dias de hoje. Portanto, é sempre muito difícil. Eu já visito, como é que se chama aquela parte redonda do Miguel? Panóptico, exatamente. Também há no Hospital Conde Ferreira. É muito assustador estar ali, é uma coisa muito incómoda, é uma coisa terrível e aquilo tudo. Panóptico. Não, aquilo no fundo é uma coisa redonda onde os quartos estão à volta e no meio estaria alguém a vigiar e portanto consegue ver todas as portas porque ele é redondo.
3: Qual é o sentido do amar e amor que é passatempo?
4: Amar pode ser um passatempo, pode.
5: Não há passatempo.
4: Não.
5: Não há passatempo.
4: Então a pergunta é, amar e amor... O amor é complexo e há muitas formas de amor. E há o amor amoroso, romântico, há o amor pelos amigos, há o amor pelo próximo, há o amor pelos filhos, e todos eles têm várias fases. Mas nunca são um passatempo, se é isso que eu percebi. São algumas vezes temos é que deixar passar algum tempo para ultrapassar certas fases de cada forma de amor que nós temos. Todas elas implicam coisas boas, mas também às vezes coisas mais difíceis. O amor incondicional, até o amor incondicional, tem coisas difíceis também. Mas, na sua maioria, é o mais importante que nós temos na vida. Até pelo animal, que seja um cão, um gato, eu é mais cães. E por um amigo, pelo próximo, por alguém com quem nós sentimos empatia e sentimos que temos que trocar amor com essa pessoa. É isso, acho que respondi. Respondi?
0: Foi ótimo.
6: Hugo van der Ding, olá, boa tarde,
0: olá.
6: Bem-vindo. Gostava de perguntar se já sentiu na pele o estigma associado à doença mental, como lidou com isso?
0: Sim, eu acho que sim.

0: Mas às vezes o estigma às vezes tem formas muito subtis. Não, no meu caso prende-se muito com essa ideia de uma tentativa de que me adequasse a coisas que a minha personalidade não funciona. Eu devo dizer, eu não sei se isto vai fazer sentido o que eu vou dizer, vai fazer eco na vossa experiência. Eu durante muito tempo, e sobretudo depois do diagnóstico, vivia muito a pensar o que é bipolaridade e o que é que sou eu e como é que eu seria se não fosse bipolar e o que é que a bipolaridade está a fazer à minha personalidade. E levei anos a pensar isso, tipo, uma atitude que eu tivesse ou um pensamento que eu tinha, eu pensava, isto sou eu ou é a bipolaridade? E um dia tive uma resposta dentro da minha cabeça que foi, isto sou eu tudo. Percebem o que eu estou a dizer? Isto sou eu, a bipolaridade sou eu, moldou-me, não há eu e a bipolaridade, isto sou eu, a minha personalidade é isto. E foi ótimo, sim, foi ótimo, foi ótimo. E até olhei para trás e pensei, e não trocava, não gosto de... sim, não trocava, eu sou isto. E sim, é verdade, ou seja, isso era um estigma que eu próprio estava a fazer, tinha em relação a mim próprio. Onde é que isto, o que é que há a bipolaridade que estava aqui, como se fosse uma coisa colada a uma coisa original que estava deformada ou defeituosa. E foi um momento muito libertador, foi no duche, posso dizer, tive assim, claro, isto sou tudo eu, não se pode separar estas duas coisas. E às vezes o preconceito é quase, é nosso também, vem desse. Eu estava a estigmatizar uma coisa que faz parte, sou eu, sou assim. E não sei se esta é a vossa experiência também, mas é uma coisa tão libertadora quando cheguei a esse sítio, muito libertador.
1: Boa tarde, Hugo. Mais uma pergunta. Considera-se um superstar da rádio?
0: Não, acho que não. Gosto que as pessoas gostem daquilo que eu faço, porque ponho muita seriedade no trabalho, entrego-me mesmo, não estou lá só a dizer uns disparates. E isso é muito bom quando as pessoas gostam daquilo que nós fazemos. E sei que há algumas pessoas que gostam, por isso fico contente. Mas isso de superstar, isso é só na América, andam de aviões e coisas assim, nós cá é tudo diferente.
2: Boa tarde.
0: Boa tarde.
2: Eu fazia só uma pergunta: qual a banda sonora da sua vida?
0: Ui, ouço tantas coisas diferentes. Eu ouço muita música francesa e fiquei um bocadinho preso na música francesa dos anos 60 e 70, que era o que eu via quando era miúdo lá pelos meus pais, e tenho descoberto que os franceses continuam a fazer música incrível, muito parecida com aquela dos anos 70, mas gente agora de mais nova, gente já nasceu nos anos 2000, se calhar, fazer coisas incríveis. Gosto de muita coisa, gosto de música brasileira também, nós todos gostamos, até pela proximidade linguística, de música portuguesa. Felizmente há muita música portuguesa muito boa a ser feita também por gente que está a dar cartas agora, para além das coisas mais antigas, claro. Ouço muitas coisas diferentes, mas ouço música sempre. Ando sempre com os fones e estou sempre a ouvir música. E mesmo às vezes quando não tenho música ao pé, ouço música, ponho música a nadar na cabeça.
2: Obrigado.
0: Eu acho que nós somos muito influenciados pelo cinema, não é? No cinema, aquilo está sempre música a dar, não é? E então na vida, é verdade, mesmo quando acontece uma coisa mais dramática, e se não tivermos a dar música, eu ouço uma música na cabeça e ponho... Geralmente a banda sonora do Cinema Paradiso, lembra-se desse filme incrível?
2: É Ennio Morricone, se não me engano.
0: Era, exatamente, era mesmo incrível homem.
2: E Nino Rota no filme O Padrinho.
0: O Padrinho, sim. Nino Rota é incrível. Ele Hollywood ignorou durante muitos anos e ele recebeu o Oscar dele de carreira já com 90 e muitos. E é incrível, e finalmente Hollywood às vezes, quando é os Oscars, redimem-se dessas coisas, então fizeram-lhe uma, bateram palmas durante, sei lá, 5 minutos, 10 minutos, e muito querido, ele já com quase 100 anos, sim, que recebeu o Oscar de carreira, e sem falar uma única palavra de inglês, foi lá só dizer graças a mille, e foi-se embora, é italiano, foi muito bom.
2: Obrigado, Hugo, obrigado.
0: Foi um bocadinho, foi claro. Mas não é para mim.
3: Bem-vindo, Hugo. Queria lhe colocar duas questões. Uhum. Vamos todos morrer. Porquê que decidiu dar este nome a uma rubrica sua?
0: Sim, aquilo, esse era o tal programa da rádio de biografias. A ideia é, todos os dias contava a história de alguém que fizesse anos naquele dia que tinha morrido. Eu acho muita graça essa frase. porque é uma verdade.

0: enorme, absoluta, toda a gente sabe, vamos todos morrer, mas a frase em si parece que nos apanha de surpresa, não é? E eu gosto dessa ideia da provocação, de chamar a atenção com qualquer coisa, mas depois aquilo era disparado, era uma coisa mais ou menos, bem, eu dizia muitas graças, mas era uma coisa séria, de biografias, de facto, das pessoas. E aquilo passava às 8h30 da manhã na rádio, quando as pessoas estão nos carros aí para os trabalhos delas na telefonia. Era assim, é o prime time na rádio, é o prime time. E era desconcertante, eu adorava essa ideia. Acho graça essa ideia de, sei lá, desconcertar, não é? De procurar o que é inesperado. Estás às 8h30 da manhã no trânsito para ir trabalhar e ouvir, vamos todos morrer. E sei que os miúdos que iam no carro começaram a adorar aquilo quando iam para a escola. E então tínhamos um grande grupo de fãs entre as crianças que adoravam de repente dizer vamos todos morrer. Mas de facto é uma frase que incomoda, apesar de nós sabermos. Eu lembro quando começou a pandemia, o diretor da rádio ligou-me a perguntar se eu queria continuar com a rubrica, uma vez que se chamava Vamos Todos Morrer, e naqueles primeiros dias da pandemia toda a gente achou que íamos mesmo todos morrer. Não sei se lembram, houve duas semanas que toda a gente achou vamos todos morrer mesmo. E infelizmente não, continuamos cá.
1: Por pôr em causa de vamos todos morrer, por ser o fim do mundo, falar fim do mundo, como radialista, como é que vê o futuro da rádio?
0: Olha, não, por acaso com muita esperança, sim, muita esperança. Eu acho que todos os... Há umas alturas em que culturalmente parece que muda completamente tudo, não é? E que vamos para o outro lado e agora está toda a gente a ver as coisas no Instagram e no etc. E vídeos de ensinar a pintar-se, coisas muito curtas. E toda a gente diz, os vídeos não podem ter mais que 30 segundos. Os artigos do jornal dizem, este artigo só demora 3 minutos a ler. E ao mesmo tempo que há essa aceleração, há paralelamente, as pessoas começam-se a cansar disso. E então volta tudo um bocadinho, é quase esta circular, e as pessoas voltam a ter vontade de ver um programa de rádio que dura uma hora, a ler um livro que seja com a história, que se entre na história, que não seja só uma coisa rápida e breve. Eu acho que vai havendo sempre esse espaço. Quando as coisas avançam muito, quase o voltar às origens, quase voltar a coisas mais tradicionais. E a rádio tem um bocadinho essa ideia de nós, hoje em dia, mesmo a música ou os programas de conversa, nós é que escolhemos a música, vamos ao Spotify ou o que seja que ouvimos, estamos sempre a escolher as músicas, já ninguém ouve música porque dá um disco inteiro a tocar, e nós temos saudades disso. As séries, no meu tempo e no vosso, era uma vez por semana, lá dava um capítulo à terça, tínhamos que esperar uma semana para ver a outra, etc. Hoje em dia ninguém faz isso, as pessoas começam a ver e veem aquilo tudo de uma vez ou outra. Consumo imediato. Mas estamos, se calhar, a ter saudades de esperar uma semana para ver o que é acontecer. E a rádio, acho que funciona assim. A rádio já foi anunciada à morte da rádio anterior à televisão, não é? A rádio começa no final do século XIX. Exatamente. O vídeo. E a rádio cá está. E há momentos onde nós vemos a importância da rádio. Quando houve o apagão, agora, exato, foi o ano passado, exato. Não foi? Uhum. Não houve nada, não havia nada, não havia internet, não havia...
2: Televisão,
0: nada.
2: Não havia
0: televisão, não havia luz, não havia nada, não havia micro-ondas.
2: Havia rádio e pilhas.
0: Muita gente foi a correr comprar, já ninguém tinha rádio de pilhas em casa, né? Tinha. E foi toda a gente a correr.
2: Aos chineses.
0: A maior parte das vezes hoje, à loja dos chineses. E toda a gente ouviu. E eu acho que toda a gente teve esse sentido de que bom, no meio deste caos todo, e foi só umas horas de alerta, aquele reconforto da rádio. Eu acho uma coisa muito especial. Também já fiz televisão e gosto muito mais da rádio, ainda que a rádio hoje também tenha vídeo e portanto também está a ver lá as pessoas a fazer. Há uma magia tão grande em nós termos de imaginar tudo. Para quem faz é muito bom estar a contar uma história onde tem que ter o... Tem que estar a pensar que as pessoas que estão a ouvir não estão a ver nada, não é? Uhum. Ao contrário da televisão. E, portanto, ter de fazer esse caminho de escrever muito bem aquilo que quero, passar muito bem através da palavra, é muito mais fascinante para mim e acho que para quem ouve também é muito mais interessante. Podemos fechar os olhos e imaginarmos. Quem estiver a ouvir-nos agora está a imaginar como é que é as nossas caras, pelas nossas vozes, pelas aquilo que vamos dizendo, e eu acho isso muito fascinante. A televisão às vezes mata um bocadinho essa curiosidade.
2: Hugo, estamos quase a terminar a nossa entrevista. Por falar em contar histórias, eu vou só contar aqui uma muito pequenina, mas veio-me à cabeça a propósito de ter contado a história da criança.

criança que desenhava fora dos quadradinhos. Eu tive um namorado que era daltónico e quando era criança pintava o céu de castanhas, árvores de vermelho, mas os pais batiam-lhe, até que houve uma professora que disse aos pais que ele era daltónico. E a piada foi que uma vez, ele tinha muitas camisas de cor de rosa a pensar que eram brancas. E então uma vez eu pedi-lhe para ir buscar o meu pullover cor de rosa e ele não trouxe, disse só lá estava um branco. Eu esqueci que era assim que eu via. Mas pronto, nós lutamos contra o estigma há 17 anos. E acredito.

0: Tem visto resultados práticos neste seu empenho também em tornar estas coisas mais divulgadas, menos assustadoras, mais naturais?
1: Sim, bem, serei sempre um parceiro nesta luta, seguramente. Há uns anos, não sei se há 3 ou 4, porque o tempo passa muito depressa, dei uma entrevista muito grande para o Observador, num programa que eles têm, que agora não lembro como é que se chama o programa.
2: Labirinto.
1: Labirinto, exatamente. Que eles escolhem uma questão de saúde mental em cada episódio e vão convidar uma figura para falar sobre isso. Foi ela, sim. Sim, é, que é incrível. E foi uma entrevista muito longa, muito pessoal. Nunca tinha falado tanto e tão profundamente sobre esta questão. E eu pensei, fui para a entrevista a pensar, pode ser que tenha alguma utilidade para alguém ouvir e ficar conhecer um bocadinho melhor o que é a bipolaridade. Eu não, nada me podia preparar para a avalanche de mensagens que recebi. Talvez 4 anos, e eu não vou dizer todos os... Na altura foram centenas ou milhares de mensagens que recebi, e é raro passar uma semana, mesmo 4 anos depois, onde não receba mensagens a pedir o nome de um psiquiatra, o nome do psiquiatra, o nome da... Sim, mas na altura... E isso fez-me perceber a quantidade de caminho que ainda é preciso fazer. Eu vou dizer milhares, não estou a exagerar, de mensagens, seja de pessoas a falar na primeira pessoa, muitos pais a preocupados em relação aos seus filhos, e percebi a enorme ignorância que as pessoas têm em relação a estas questões. Ou seja, e não estou a falar de ignorância em geral, estamos a falar de pessoas... O acesso a toda a informação que podem ter, mas que tinham uma enorme em relação a tratamento, em relação à possibilidade de tratamento, em relação à terapia. As pessoas não fazem ideia, muita gente não faz ideia que existe tratamento, que existe ajuda, que existe apoio psiquiátrico, não fazem ideia. Mesmo pessoas informadas não faziam ideia. E percebi, então isto serviu para alguma coisa, esta exposição serviu para pôr as pessoas a falar. E depois sei, muitos psiquiatras, muitos psicólogos me foram falando que usavam aquela entrevista para abordar o tema com os seus próprios pacientes. Muita gente me escreveu a dizer, nunca tinha visto isto tão explicado por outra pessoa, porque há pessoas que têm mais jeito para falar do que outras, claro, provavelmente. E sim, foi muito avassalador e valeu muito a pena. Há uma história, eu me ouvo sempre um bocadinho a contar, que foi talvez a coisa que me fez... Mas pensar, valeu a pena a exposição, porque quer dizer, uma exposição que foi uma senhora que me escreveu a dizer: a minha mãe era bipolar e cometeu suicídio há uma data de anos, e eu vivia muito zangada com ela até agora, e percebia depois de ouvir a entrevista, e fiz as pazes com a minha mãe. Bem, agora alguns na cabeça dela, não é? E pensei, que bom ter conseguido fazer isto na vida de outra pessoa, e foi só isso já tinha valido a pena. E acho que o trabalho está sempre a fazer. Agora, resumindo, é importante continuar sempre a falar disto, porque a ignorância é enorme em relação a estas questões. E, claro, bem, para já acabar o estigma é importante para todos, mas também há outra camada que é quem estará lá fora a sofrer sem saber que claro, é possível haver um sítio onde...
3: Solução.
0: Só um comentário. Nós também acreditamos que chegamos às pessoas, e já me vieram dar os parabéns também pessoalmente, mesmo a pessoa que vive onde eu vivo. Ah, eu gosto tanto de vos ouvir e faz diferença, traz-nos esperança. Há quem tem também uma doença, mas lamentavelmente, vou só contar, entrevistámos o escritor Pedro Paixão, e ele revelou também publicamente que tinha uma doença mental, e depois contou que tinha perdido imensos leitores por causa disso. Eu fiquei um bocado chocada por ter acontecido assim. Acho que ainda há muito caminho
1: perdeu os que não faziam falta, seguramente.
4: Eu não queria falar novamente da doença mental, mas eu tenho aqui uma frase. Houve uma senhora que escreveu um livro que era bipolar e classificou como: os doentes bipolares são tocados pelo fogo. E outra frase que eu tinha era: a solidão só é má quando não é voluntária. Falámos há bocado. Pronto, para finalizar mesmo, qual é a música que gostaria de ouvir no fim do programa?
1: Sim.
4: Se quisesse escolher.
1: Não sei, olha, há bocadinho falámos do Cinema Paradiso e falámos do Ennio Morricone. Podia ser aquela. Há uma menos triste do filme. Que eu acho linda. Acho linda essa música. Embala-me para sítios. Muito lindo. Chama-se da...

0: Love Song.
1: Então, Hugo, e também Isabel, mais uma vez, muito obrigado por estarem aqui connosco. Acho que foi uma conversa divertida e também muito interessante. Espero que tenham gostado tanto como nós. Um grande bem-aja e muitas felicidades no vosso percurso.
2: Obrigado.

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0: Boa noite, caras e caros ouvintes. Cá estamos para mais um domingo à noite de partilha de jazz na Rádio Porto Alegre. No programa desta noite, vamos partilhar jazz da Stunt Records, uma editora independente dinamarquesa. Vamos passar jazz de uma antologia com peças que abrange o período entre 1983 e 2013.
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1: Escutamos Will You Make My Soup Hot and Silver, pela saxofonista Cristina Dahl. Faz parte do álbum Heartbeats de 2003. Acompanharam-na Karsten Dahl, piano e bateria, e Ed Tigpen na voz. Vamos prosseguir com a peça de Out Society. Esta peça vai ser executada por um quarteto liderado por Carl Winter, piano, e Jerry Bergonzi, saxofone tenor. Vão ser acompanhados por Joel Hiller Egg, contrabaixo, e Anders Mogensen, na bateria. A peça faz parte do álbum Sonic Shapes, datado de 2011.

Agora, uma peça em modo de rhythm and blues. A peça tem como título MacRiff e vai ser tocada ao vivo pelo guitarrista Ulf Steen. Acompanham-no Lennart Ginman, contrabaixo, e Adam Nussbaum, na bateria. Esta peça integra o álbum Play, editado em 2002.

Continuamos a partilhar jazz da editora dinamarquesa Stunt. Agora vamos escutar Sweet Mama, tocada pelo baterista Ed Tigpen. Acompanham-no João Lovano, saxofone tenor, Karsten Dahl, piano e Zesper Bodilson, contrabaixo. Esta peça faz parte do álbum The Element of Swing, editado em 2002 e gravado ao vivo.

Vamos concluir esta primeira parte com uma balada, que tem como título Alone. Vai ser tocada por George Garzone, saxofone tenor. Acompanham-no Steve Kuhn, piano, Anders Christensen, contrabaixo, e Paul Motion, na bateria. Esta música faz parte do álbum Among Friends, editado em 2008.

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9: De novo convosco, caras e caros ouvintes. Continuamos a partilhar jazz da editora dinamarquesa Stunt.

escutamos uma peça originária do Brasil. Tem como título Brimbau e foi tocada pelo guitarrista Diego Figueiredo, que foi acompanhado por Rodolfo Strouter, contrabaixo, e Robertinho Silva, na bateria. A peça faz parte do álbum Da Daio, uma edição de 2009. Prosseguimos com I Like It There, uma peça com um toque de bossa nova. Vai ser tocada pelo saxofonista Bob Rockwell, que vai ser acompanhado por Martin Lundgren, trompete, Casper Vilome, piano, Mark Davis, contrabaixo, e Karsten Bage, na bateria. A peça faz parte do álbum Bob's Wilder, datado de 2007.

Agora, uma peça de jazz vocal bem conhecida e celebrizada por Louis Armstrong. Referimo-nos a What a Wonderful World. Vai ser executada por Etta Cameron, voz, Paul Mikkelborg, trompete, Nikolai S., piano, Klaus Hoffmann, contrabaixo e Marilyn Mazur, percussão. Esta música faz parte do álbum Etta, editado em 2001.

Prosseguimos com uma peça dedicada a Thelonious Monk, de Stuffed Monk. Vai ser tocada pelo violinista Christian Jorgensen, que vai ser acompanhado por Monty Alexander, piano, Jacob Fischer, guitarra, Thomas Fornesbach, contrabaixo, e Paul Svanberg, na bateria. Esta música faz parte do álbum Equilibrium, datado de 2002.

Agora a peça Horace, dedicada ao pianista Horace Silver. Vai ser tocada por Hans Ulrich, saxofone tenor, e Lars Jansson, piano. Acompanham-nos Thomas Funesbeck, contrabaixo, e Paul Svanberg, na bateria. Horace faz parte também do álbum Equilibrium, de 2002.

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0: 23 horas.
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5: O Politécnico de Porto Alegre reforçou a oferta na área da formação de professores com o novo mestrado em ensino do primeiro ciclo do ensino básico e de matemática e ciências naturais no segundo ciclo do ensino básico. O agravamento das condições meteorológicas com valores da temperatura a atingir os 40 graus, a baixa umidade e o vento colocam o distrito de Porto Alegre em perigo máximo de incêndio rural. Ora, o mesmo distrito está sob aviso amarelo. Até às 18 horas de sábado, o aviso foi ativado esta quinta-feira pelo IDMA. Digo-lhe também que a candidatura portuguesa das Fortalezas Abaluartadas da Raia, que envolve os municípios de Almeida, Marvão e Valença, não deverá ser inscrita este ano na lista do Património Mundial. Estas e outras notícias para conferirmos já a seguir a um breve bloco de comerciais. Até já.
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5: O agravamento das condições meteorológicas com valores de temperatura a atingir os 40 graus, a baixa umidade e o vento colocam o distrito de Porto Alegre em perigo máximo de incêndio rural. Jornalista Carla Aguiar.
9: Face às previsões, a Autoridade Nacional de Emergência e Proteção Civil emitiu um aviso à população, onde recorda que o risco de perigo de incêndio proíbe a realização de queimadas, a utilização do fogo para a confecção de alimentos em todo o espaço rural, salvo se usados fora das zonas críticas e nos locais devidamente autorizados para o efeito, fumigar ou desinfestar em apiários, excepto se os fumigadores tiverem dispositivos de retenção de faúlhas. É também proibido o uso de motorroçadoras, corta-matos e destroçadores e

0: Desaconselhado o uso de grades de discos. Numa nota enviada às redações, a Proteção Civil deixa também recomendações para a proteção da saúde em dias mais quentes, que passam pelo aumento da ingestão de água, pelo menos 1,5 litro por dia, o equivalente a 8 copos, aplicar protetor solar com fator superior a 30 a cada 2 horas, usar chapéu e roupas claras, largas e frescas, optar por refeições leves e frescas, refrescar-se com água ao longo do dia e ter especial atenção com doentes crónicos, crianças e pessoas idosas.
1: Os conselhos da Autoridade Nacional de Emergência e Proteção Civil, conferidos aqui pela jornalista Carla Aguiar. O distrito de Porto Alegre está sob aviso amarelo até às 18 horas de sábado. O aviso foi ativado às 9 horas desta quinta-feira pelo IPMA, devido à persistência de valores muito elevados da temperatura máxima. Segundo Luís Mestre, gestor da rede Meteo Alentejo, as previsões indicam que uma média de 38 graus nas temperaturas máximas em todo o distrito, mas podem rondar os 40 graus em alguns pontos da região.
2: A partir de quinta vamos ter uma subida acentuada das temperaturas. Vamos ter a capital do distrito com máximas na ordem dos 37 graus e depois os concelhos mais quentes, como Elvas e Campo Maior e também Arronches, já com 38 a 39 graus.
3: As noites vão ser também bastante quentes.
2: Na capital do distrito, temos, por exemplo, a sexta-feira uma mínima de 25 graus, quinta 23 graus de mínima, sábado também 23. Portanto, noites tropicais, como é hábito também na capital do distrito.
3: Está um calor que já não é normal para esta altura do ano.
2: Sim, estamos quase em meio de junho, portanto, são temperaturas que costumam ocorrer nesta altura do ano, precisamente.
1: A previsão inclui a possibilidade de instabilidade no sábado, com chuva e trovoada, que se pode estender domingo e segunda-feira em alguns concelhos do Alto Alentejo. Devido ao calor, as autoridades de saúde recomendam especial atenção aos grupos mais vulneráveis, hidratação frequente e evitar exposição ao sol durante as horas de maior calor. São alguns dos alertas deixados. Época Balnear 2026 arranca este sábado, dia 13 de junho, no concelho de Porto Alegre, com a abertura das piscinas municipais da Quinta da Saúde e também de Alegrete. De acordo com a Câmara de Porto Alegre, o horário de funcionamento é entre as 10 e as 20 horas. A piscina da Quinta da Saúde encerra à segunda-feira e a de Alegrete à quinta-feira. O Instituto Politécnico de Porto Alegre, o IPP, reforçou a oferta na área da formação de professores com um novo mestrado em ensino do primeiro ciclo do ensino básico e de matemática e ciências naturais no segundo ciclo do ensino básico. Integrado na oferta formativa da Escola Superior de Educação e Ciências Sociais, este novo mestrado, segundo a instituição, surge num contexto de crescente necessidade de professores nas escolas, contribuindo para a formação de profissionais qualificados para responder aos desafios atuais do sistema educativo. De acordo com o IPP, o mestrado inclui 2 períodos de estágio em contexto escolar, já remunerados, de acordo com a legislação em vigor. A candidatura portuguesa das fortalezas abalortadas da Raia, que envolve os municípios de Almeida, Marvão e Valença, não deverá ser inscrita este ano na lista do Património Mundial, o jornalista Gabriel Nunes.
3: A proposta de decisão, que será apresentada em julho pelo Comitê do Património Mundial da Unesco, aponta para um adiamento da inscrição e para a necessidade de reformular profundamente o dossiê, seguindo as recomendações técnicas do ICOMOS. Segundo a documentação já disponibilizada para a 48ª sessão, os peritos consideram que o conjunto formado por Almeida, Marvão e Valença tem potencial para justificar valor universal excepcional, mas sublinham que a candidatura precisa de uma reconceptualização global. A decisão não representa uma rejeição, mas sim um convite a reabrir e reforçar o dossiê no momento em que esta é a única candidatura portuguesa em análise em 2026. A Unesco entende que o atual enquadramento não demonstra de forma suficientemente clara o que define o sistema da Raia, nem como as 3 praças fortes selecionadas representam a diversidade histórica, tipológica e territorial das fortificações fronteiriças portuguesas. O Comitê deverá pedir a Portugal uma seleção mais representativa

0: ativa de componentes, apoiada em investigação adicional sobre cronologias, transferências tecnológicas e interações militares ao longo da fronteira.
1: O processo, iniciado formalmente em 2024, foi liderado por Almeida, Marvão e Valença, mas a Unesco lembra que a RAE integra mais de uma centena de estruturas abalortadas ao longo de 1.300 quilómetros, um universo muito mais vasto do que o atualmente representado. O Sexteto de Jazz de Lisboa, Sara Serpa e Matt Mitchell, e também Mané Fernandes, são alguns dos nomes que integram o cartaz do 21º Porto Alegre Jazz Fest, que vai decorrer em vários espaços da cidade entre os dias 2 e 4 de julho. A Câmara de Porto Alegre, promotora do evento, indica que a iniciativa volta a decorrer no Centro de Artes e do Espetáculo Porto Alegre, o CAEP, mas também no Museu da Tapeçaria de Porto Alegre, Guifino, e também no Convento de Santa Clara. Em declarações à Rádio Porto Alegre, o diretor do CAEP, Joaquim Ribeiro, destaca a importância de levar o festival a vários locais da cidade e explica que a edição deste ano conta musicalmente com três fases distintas.
2: Vamos replicar um pouco a forma do ano passado, em que tivemos espetáculos não só no CAI, mas também em outros espaços da cidade, nomeadamente o Museu de Tapeçarias e nos espaços do Convento de Santa Clara. Foi um formato que funcionou muito bem e optámos este ano por replicá-lo novamente.
1: Desta panóplia de nomes da música que vão estar em Porto Alegre, quais são as maiores expectativas, as maiores cartadas, digamos assim, jogadas neste festival?
2: Bom, o festival distingue-se por três momentos ou três fases distintas. Temos às 6:30 um recital de guitarra com três guitarristas, dois deles norte-americanos e um deles norueguês. São músicos com bastante historial e com bastante currículo mundial. E a ideia de fazer estes ciclos que já iniciaram ano passado com contrabaixo e este ano vai ser com guitarra, é fazer uma espécie de uns concertos mais intimistas e mais introspectivos no final da tarde de cada um dos dias do festival. Os pontos de salto são, obviamente, os concertos aqui no CAI, às 21h30, que são os três principais projetos, digamos assim, aos mais abrangentes a nível de público, e teremos na quinta-feira a Sara Serpa e o Matt Mitchell. Na sexta-feira temos um grupo colossal de jazz português com o Sexteto de Jazz de Lisboa, que são seis músicos, e penso que quem gosta um pouco de jazz certamente os conhece praticamente todos: o Mário Laginha, o Mário Barreiras, o Ricardo Toscano, o Francisco Brito. Depois no sábado, para terminar no Auditório Grande, temos o Mané Fernandes com em formato quinteto. É um projeto de jazz vocal com bastante arrojado e bastante inovador.
1: À semelhança de anos anteriores, o festival vai contar com uma jam session aberta ao público, decorrendo no espaço Improvisos do Business Center de Porto Alegre, em parceria com a Academia Jazz. Este ano está também anunciado neste âmbito um concerto com o espanhol de jazz band no Jardim da Cordura pelas 18 horas do dia 4 de julho. O programa do 21º Porto Alegre Jazz Fest engloba ainda provas de vinhos e venda de produtos regionais, assim como a Feira do Disco e do Livro, em colaboração com a editora Cleanfit. A UGT Porto Alegre manifestou profunda consternação pela morte de Alcino Silva, presidente do Conselho Geral da organização, que faleceu esta quarta-feira, 10 de junho, vítima de doença prolongada. Professor de formação e dirigente sindical de longa data, Alcino Silva foi um dos fundadores da UGT em Porto Alegre, criada a 17 de abril de 2010. Antes disso, integrou os órgãos da então Delegação Distrital, onde desempenhou funções como vice-presidente da mesa do plenário. Num comunicado marcado pelo pesar, a UGT Porto Alegre sublinha que esta é uma perda sentida de forma unânime por todos os membros dos atuais órgãos sociais, que destacam o contributo decisivo de Alcino Silva para o movimento, aliás, sindical no distrito de Porto Alegre. Também a distrital do PSD de Porto Alegre já veio manifestar o seu profundo pesar pela partida de Alcino Silva. O município de Marvão celebra este sábado o início da época balnear e os 25 anos do Centro de Lazer da Portagem com o evento Chi Revival Experience, marcado para as 22 horas. O espetáculo reúne 3 horas de música das décadas de 70 a 2000, com atuações dos DJs Miguel Simões, Carlos Ribeiro, Gato e Maria Barreto. O festival decorre numa altura em que o Centro de Lazer já se encontra aberto ao público. O vereador Luís Costa afirma que as expectativas para este verão são claramente elevadas, referindo-se ao Centro de Lazer como um oásis no Alentejo. Segundo o autarca, o local é muito procurado, aliás, por visitantes portugueses e espanhóis durante os meses mais quentes.

0: expectativas são claramente elevadas, até porque o centro de lazer da Portagem e o seu espelho d'água estão num local de excelência. Eu digo mesmo que acaba por ser um oásis do Alentejo, onde as pessoas persistem em vir ano após ano, não só os portugueses, mas também os nossos vizinhos espanhóis. E por outro lado, estamos aqui com um conjunto de iniciativas de forma a dar ainda maior visibilidade ali àquele espaço. De forma também a assinalar a época balnear. Este ano estamos aqui com a realização de um espetáculo. Nós estamos em crer que irá ser diferenciador, é mais um espetáculo com música revivalista dos anos 70, que depois acaba por ir até também aos anos 2000. Estamos a chamar o Festival de Chi, porque Chi é aquilo que nós dizemos quando ouvimos determinadas músicas, nos fazem recordar bons momentos, e é isso mesmo que nós queremos. Queremos assinalar a época balnear em grande, e está tudo previsto nesse sentido.
1: O Centro de Lazer da Portagem funciona de terça a domingo, entre as 10 e as 20 horas, mantendo o encerramento às segundas-feiras. O Centro de Arqueologia de Avis vai integrar a programação das Jornadas Europeias de Arqueologia, com atividades em Benavila e Erval. As iniciativas abertas ao público vão decorrer durante o fim de semana, este próximo, com o objetivo de sensibilizar os cidadãos para a riqueza e a diversidade cultural do país, tornar a arqueologia também mais visível e sensibilizar a população e as autoridades para a necessidade de proteger o património arqueológico. O programa começa este sábado em Benavila, pelas 16h30, com uma visita orientada ao sítio de Entre Águas e à Capela de Nossa Senhora de Entre Águas, para dar a conhecer os resultados dos trabalhos desenvolvidos no âmbito, aliás, da Carta Arqueológica de Avis e do acompanhamento também arqueológico das obras de recuperação do edifício. Já no domingo, a Fundação Arquivo Paisteles, em Revedal, recebe a iniciativa Conversas com Histórias, organizada pela Biblioteca Municipal José Saramago, com a colaboração do Centro de Arqueologia de Avis. O Estádio Municipal de Arronchos recebe também este sábado e domingo a 14ª edição do Torneio Francisco Palmeiro, uma das competições juvenis mais emblemáticas do calendário regional, organizada pelo município de Arronchos e também pelo Atlético Clube de Arronchos. A edição deste ano volta a reunir clubes de várias zonas do país, distribuídos por dois grupos competitivos. No grupo A alinham o Atlético Clube de Arronchos, Charneca da Caparica, Sobreirense e Sporting Clube de Portugal. Já o grupo B integra o Clube de Futebol de Estremoz, Monfortense, Portimonense e o Sport Clube Mirandela. Durante 2 dias, jovens atletas vão disputar dezenas de jogos num ambiente de formação, convívio e promoção do futebol juvenil, mantendo viva a memória de Francisco Palmeiro, figura maior do desporto arronchense. O torneio afirma-se ano após ano como um ponto de encontro entre clubes, famílias e adeptos, reforçando o papel de Arronchos na dinamização do futebol jovem a nível regional e nacional. O Alpalhão Sport Clube organiza este sábado o evento Brinca Ação, dedicado ao desporto e à recreação infantil e juvenil. A iniciativa decorre no Largo do Calvário entre as 10 e as 21 horas, com entrada gratuita. O programa inclui atividades de karts com a GNR, uma ação bombeiro por uma manhã com os bombeiros voluntários de Nisa, um workshop de freestyle com o Marco Caldeira, Daniel Alface e também uma aula aberta orientada por Pedro Calado. Durante o dia funcionam também espaços de pádel, pinturas faciais, jogos, arco e flechas, insufláveis e carrinhos a pedais. Este é o primeiro evento promovido pelo Alpalhão Sport Clube, fundado apenas em outubro do ano passado e que pretende juntar dezenas de crianças e jovens. Declarações à Rádio Porto Alegre, Paula Varela, presidente da associação, disse que as expectativas são boas para um evento que querem atrair para o local famílias e não apenas as crianças e jovens. Paula Varela indicou ainda que pretende realizar este evento anualmente no mês de maio.
2: Nós somos uma associação muito recente, fomos fundados apenas em outubro do ano passado. Este é o primeiro evento nosso. Nós temos uma participação na Feira dos Enchidos em Alpalhão com um stand, mas eventos organizados por nós, este é mesmo efetivamente o primeiro. Esperamos contar com algumas dezenas de crianças e também jovens, pois como podem ver pela programação, não é um evento dedicado apenas a crianças. Temos dedicados para os jovens, mas no final da tarde temos uma

0: aberta com o Pedro Escalante, que ele dá aulas de ginástica, mais direcionado também à população mais adulta. Depois, durante a tarde, o workshop de freestyle é mais já para jovens, vinhos, não é? A parte da manhã é mais dedicada às crianças, porque temos atividade em parceria com a GNR da Escola Segura e os bombeiros voluntários de NISA. Depois também temos durante a tarde uma atividade onde eles podem fazer, perceber um pouco como funciona um treino de futebol. Vamos ter a parceria com o Sport NISA e Benfica, com algumas canas, com uns pinos para fazer umas atividades desportivas. Também temos o campo de pádel, que também dá para todas as idades, né? Adultos e jovens, também cedido pela Câmara Municipal de NISA. As expectativas são boas, né? Nós tentamos pegar num dia dedicado a todas as idades, porque a ideia também é os pais poderem ir e terem alguma coisa para fazer, que não seja estarem só a ver os filhos a divertirem-se, né? Ao mesmo tempo que os meninos podem estar a brincar no insuflável, os pais podem estar a jogar pádel, por exemplo. Esperamos que pessoas dos arredores, né, de Tolosa, Gafo, Nisa, Crato, outras localidades um pouquinho que até sejam mais longe, como Porto Alegre, por exemplo, que também adiram a este evento. Pronto, a nossa ideia é passar a ser um evento anual, iremos fazer todos os anos.
1: O Brincação conta com o apoio da Câmara de Nisa, GNR, Bombeiros de Nisa e também de várias entidades locais. O Grupo Recreativo e Olímpico da Cunheira, GROC, em Alter do Chão, assinala este sábado o seu 50º aniversário, meio século depois da sua fundação, a 10 de junho de 1976. Em declarações à Rádio Porto Alegre, o presidente da direção, António Belo, classificou a data como histórica e importante, sublinhando o significado de manter ativo durante 5 décadas um clube sediado numa pequena localidade. O dirigente destacou que nos últimos anos a principal aposta do GROC tem sido o atletismo, embora o clube tenha alcançado bons feitos no futebol noutras fases da sua história. Atualmente o clube conta com mais de 370 sócios, número que António Belo considera demonstrar a vitalidade e o envolvimento da comunidade.
2: Estes 50 anos é uma data, para já, considerada uma data histórica para o Groc. Porquê? Porque é uma aldeia, para a freguesia, e manter 50 anos ativo é algo importante, né? Tem o seu valor. E nós estamos a fazer um evento para comemorar realmente os 50 anos. O GROC nasceu em 76, 10 de junho de 76, portanto, nesse ano entrou em competições desportivas a nível do INAPEL, fomos campeões logo nessa época, em 76, 77, continuámos o nosso percurso a nível desportivo, em 80 e 81 fomos campeões da primeira divisão do INAPEL, em 82 entrámos para o Distrital de Porto Alegre, segunda divisão. Então fizemos esses percursos todos, embora com alguns interregos na década de 90, tivemos alguns interregos com direções que depois não conseguiram levar isto um pouco à frente, evidentemente mesmo assim. Após esse espaço de tempo, esse período de tempo, aliás, que esteve um bocadinho inativo, eu regressei, como é que conta disto, desde 2016, mais a minha equipa, e até cá estamos. Temos feito várias atividades, agora virámos, embora fazemos desporto amador, mas sem estar em competição, a nível de futebol de salão, futsal, aliás, futebol de 11, e virámos um pouco mais para o atletismo, porque temos uma grande prova de atletismo todos os anos, e somos só a Associação do Atletismo de Porto Alegre e da Federação do Atletismo de Porto Alegre, temos uma grande prova sempre no primeiro fim de semana de novembro. Portanto, além disso, fazemos a parte social, que é, elaboramos excursões, temáticas, portanto, vamos a determinados locais, os sócios temos 376 ou 866 ou 8 sócios, temos 300 e tal sócios, fazemos convívios, tem um plano de atividades que entregamos, nós todos os anos entregamos uma atividade à Câmara Municipal, no plano de atividades temos cumprido cerca de 90, 95% do plano que apresentamos, portanto, tem sido atividades praticamente. Não é todos os meses, quase todos os meses.
1: As comemorações dos 50 anos do GROC começam às 9 da manhã, com animação de rua, seguindo-se futebol juvenil, um almoço convívio, a homenagem aos apoiantes do clube e animação musical ao longo da tarde.
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